0: país.
1: Segunda-feira, 25 de maio de 2026.
0: Vamos ao destaque do dia. Abertas as inscrições para o Enem.
1: Uma novidade. Este ano, concluintes do ensino médio da rede pública estão inscritos automaticamente no exame.
0: Presidente Lula destaca que esse poder, que esse pode ser o primeiro passo para realizar sonhos e transformar o futuro.
2: A hora é agora. Se inscreva, passe no Enem, entre na universidade e faça tudo o que você quiser.
1: E ainda, Desenrola Brasil.
0: Você já pode utilizar o FGTS para renegociar dívidas com descontos e juros mais baixos.
1: A expectativa do governo do Brasil é movimentar mais de 8 bilhões de reais em recursos do fundo.
0: Turismo de natureza em alta. Unidades de conservação federais receberam mais de 28 milhões de visitantes em 2025.
1: Visitação recorde contribuiu com 20 bilhões de reais do PIB brasileiro, que é a soma de todas as riquezas do país. Cleide Lopes.
3: O turismo nas unidades de conservação sustenta mais de 300 mil postos de trabalho em todo o país.
0: Hoje, na apresentação da Voz do Brasil, eu, Mariana Jungmann e Luciano Seixas.
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0: Trabalhadores já podem consultar o saldo do FGTS para renegociar dívidas no novo Desenrola.
1: A medida ajuda mais brasileiros a quitarem débitos, como cartão de crédito e cheque especial.
0: Quem está ao vivo conosco aqui no estúdio da Voz do Brasil e traz todos os detalhes é a repórter Graziele Bezerra. Oi, Grazi, boa noite. Explica pra gente como é que vai funcionar tudo isso.
4: Boa noite, Mariana. Boa noite também pro Luciano e para todo mundo que está acompanhando aqui a Voz do Brasil. Bom, o trabalhador ele vai poder usar até 20% do saldo do FGTS ou o limite de R$ 1.000, o que for mais alto. E aí, para poder amortizar e quitar ou quitar essas contas atrasadas por meio do novo Desenrola. Entram nessa modalidade dívidas bancárias, como cartão de crédito e cheque especial também. E com essa funcionalidade, o governo do Brasil pretende, então, movimentar até 8 bilhões de reais em recursos do FGTS por meio do programa.
1: Como é que vai funcionar, Grazi? Qual a primeira medida que a pessoa interessada deve tomar?
4: A pessoa interessada tem que primeiro saber, ter a noção ali da dívida dela, né? Mas aí, então, utilizar o saldo do fundo, o que pode ser também de contas ativas ou inativas, o primeiro passo, claro, é consultar ali o aplicativo do FGTS para ver o valor que essa pessoa tem disponível. Depois, ali no próprio aplicativo, o trabalhador autoriza o acesso das instituições financeiras aos valores. Então, ele negocia a dívida diretamente com o banco. E aí, só depois dessa negociação é que a Caixa Econômica Federal vai fazer, então, a transferência dos valores do FGTS diretamente aos bancos responsáveis pelos contratos. E aí, lembrando que o trabalhador não precisa comparecer às agências, né, do banco, não precisa comparecer ali à Caixa Econômica para confirmar, então, a operação, nem ao seu banco de origem. Como explica, então, o diretor de Políticas de Proteção ao Trabalho do Ministério do Trabalho e Emprego, Carlos Augusto Gonçalves.
5: Ele pode fazer todo este processo, né, de maneira digital, não, ou em consulta, tanto por telefone com as instituições financeiras para identificar a dívida. No caso específico do ATP, é tudo digital. A autorização do saldo é digital, ele faz com o ATP, levanta junto aos bancos as dívidas e essas informações das dívidas serão remetidas pelos bancos diretamente à Caixa Econômica Federal. Só depois que o banco prestou essa informação para o agente operador, que é a Caixa, é que a Caixa está autorizada a fazer o repasse para a sua instituição financeira decorrente daquela dívida que ele acabou de reestruturar.
0: Agora, Grazi, vamos relembrar, então, quem são as pessoas aptas a participarem do programa, qual é o perfil?
4: Claro, Mariana, vamos lá. Para usar o FGTS no Desenrola, é preciso ter, então, saldo disponível, né, na conta do Fundo de Garantia e ter renda mensal de até 5 salários mínimos, o que equivale aí a cerca de R$ 8.100. Então, para serem elegíveis, as dívidas devem estar atrasadas entre 91 dias e 2 anos. Essas dívidas recebem aí descontos de até 90% e juros mais baixos que o do mercado.
1: Obrigado, Gabriele Bezerra, pelas informações ao vivo aqui na Voz do Brasil.
0: Gabriele. Começaram hoje as inscrições para o Enem, o Exame Nacional do Ensino Médio.
1: O Enem é a principal forma de entrar em uma universidade. Além de vagas aqui no Brasil, a prova também é aceita em faculdades no exterior.
0: Esse ano, estudantes do terceiro ano do ensino médio de escolas públicas já estão com as inscrições pré-preenchidas, mas ainda é necessário entrar na página do participante para confirmar a inscrição.
6: Desde o início do ano, a brasiliense Isabela Martins passa as tardes na sala de aula estudando para o Exame Nacional do Ensino Médio, avaliação realizada pelo Ministério da Educação. Aos 18 anos, ela vai fazer o Enem pela segunda vez e sonha em conquistar uma vaga na universidade.
7: Sempre gostei muito de ajudar as pessoas, né? Aí eu pensei em fazer psicologia ou medicina, que é uma área que vai ajudar bastante as pessoas e tal. Aí sempre foi meu sonho mesmo.
6: Estudantes de todo o país já podem se inscrever para o Enem 2026 a partir desta segunda-feira. Neste ano, alunos que vão concluir o ensino médio na rede pública terão inscrição automática. Segundo o governo, os dados foram encaminhados pela própria rede de ensino, mas os estudantes deverão acessar o sistema para confirmar a participação e escolher o idioma da prova de língua estrangeira, além de informar o município onde deverão realizar a prova e solicitar recursos de acessibilidade, se for o caso. Além disso, os locais de aplicação da prova também vão aumentar, chegando a 10 mil escolas. A expectativa é que 80% dos alunos da rede pública façam o exame na sua própria escola de matrícula. O João Gabriel Brandão está se preparando para o Enem e já decidiu o curso Artes Cênicas. O maior desafio para ele é controlar a ansiedade.
8: Estou me sentindo mais confiante esse ano, principalmente para a questão da redação. Chegando em casa, eu estudo. Final de semana também estudo às vezes, mas estou tirando um momento de folga também para não ter burnout, sabe? Que não me sobrecarregar, não me sentir muito cansado durante o fim da semana.
6: As inscrições devem ser feitas pela página do participante no endereço enem.inep.gov.br/participante até o próximo dia 5 de junho. Os estudantes que tiveram a isenção da taxa de inscrição aprovada também deverão realizar a inscrição no exame. Para os participantes não isentos, a taxa de inscrição continua no valor de R$85 e pode ser paga por boleto, PIX, cartão de crédito e débito em conta corrente ou poupança. O prazo para fazer esse pagamento vai até o dia 10 de junho e as provas ocorrerão nos dias 8 e 15 de novembro. Reportagem Gabriela Noronha.
1: Em suas redes sociais, o presidente Lula fez um convite para todos os estudantes participarem da prova.
9: Hoje começa a inscrição para o Enem. Vai até o dia 5 de junho. Você que prometeu ao seu pai, ou seu pai que quer que você seja doutor ou doutora, a hora é agora. Se inscreva, passe no Enem, entre na universidade e faça tudo o que você quiser, na certeza que você precisa saber de que esse país só vai ser soberano, soberano de verdade, o dia que milhões de jovens tiverem curso, tiverem emprego e puderem exercer a soberania tecnológica e científica do nosso país.
0: O Dia da África, celebrado em 25 de maio, hoje, marca a fundação da União Africana, em 1963.
1: E aproveitando a data, o governo do Brasil promove o primeiro Fórum de Reitores Brasil-África, com o objetivo de fortalecer parcerias educacionais e culturais.
0: No encontro, o Ministério da Educação anunciou a criação de 2.600 bolsas de mestrado e doutorado para estudantes africanos.
10: No encontro, dirigentes de universidades brasileiras e africanas debatem como ampliar parcerias acadêmicas, científicas e tecnológicas de instituições de ensino dos dois lados do Atlântico. São projetos conjuntos em áreas estratégicas para o desenvolvimento dos países, como agricultura, energias renováveis, inteligência artificial, mineração, petróleo e gás, além das ciências humanas. Para a reitora da Universidade de Cabo Verde, Astrigilda Silveira, parcerias fundamentais para o continente africano.
11: Uma cooperação mais próxima, mais dinâmica e mais transformadora, voltada para a transformação digital, a inteligência artificial e a inclusão social.
10: No encontro, o governo do Brasil lançou o programa que vai oferecer mais de 2.600 bolsas de mestrado e doutorado para pós-graduandos da África, com investimentos de R$47 milhões, destaca o ministro da Educação, Leonardo Bachini.
12: 2.600 vagas inicialmente, 1.600 bolsas de mestrado e 1.000 bolsas de doutorado, com oportunidades em universidades públicas, instituições privadas sem fins lucrativos, institutos federais, institutos de pesquisa com pós-graduação reconhecida pela CAPES. Abrir as portas do Brasil para estudantes africanos é aprofundar ainda mais nossos laços históricos.
10: O presidente Lula destacou a importância de fortalecer os laços históricos entre Brasil e África, por meio da produção de conhecimento, da inovação e da formação de profissionais qualificados.
9: A cooperação educacional entre países do Sul Global pode transformar a realidade.
13: reforçar os programas de estudantes convênio de graduação e de pós-graduação também será essencial para consolidar a educação superior como um dos pilares da parceria estratégica entre Brasil e África.
10: O Brasil já mantém mais de 200 acordos de cooperação com instituições de ensino superior de 38 países africanos. Reportagem Pablo Mundim.
14: Mais um passo no combate ao câncer no país.
0: O Brasil passou a contar com um Centro de Desenvolvimento e Produção de Terapias, CAR-T, da Fundação Oswaldo Cruz, a Fiocruz.
14: No local será produzido de forma 100% nacional um dos tratamentos mais avançados do mundo contra o câncer para pacientes do SUS.
15: O Paulo Peregrino é publicitário e teve linfoma, um tipo de câncer de sangue. Durante 13 anos, fez transplante de medula óssea e 40 quimioterapias, tratamentos que não tiveram sucesso. A virada em sua vida veio com um tratamento experimental chamado CAR-T Cell. Agora, ele está em remissão do câncer.
16: A enfermeira chegou lá dentro do quarto, trouxe um saquinho, assim, como se fosse uma transfusão de sangue pequenininha, né? Um negócio de transfusão de sangue. Aí eu falei assim para ela, enfermeira, isso aí é o CAR-T Cell que eu vou receber? É, falei, vai demorar quanto tempo? Ela falou, uma hora no máximo. Eu falei, caramba, 13 anos eu lutando contra os cânceres, vai resolver em uma hora? Isso que é ciência.
15: O Centro de Desenvolvimento e Produção de Terapias, CAR-T, da Fiocruz, inaugurado no último sábado no Rio de Janeiro, vai tratar a população do SUS e trazer uma nova esperança aos pacientes com câncer. O Brasil vai produzir de forma 100% nacional um dos tratamentos mais avançados do mundo contra a leucemia, linfoma e mieloma. É o que explica o ministro da Saúde, Alexandre Padilha.
17: Um tratamento que hoje custa 350 a 400 mil dólares, mais de 2 milhões de reais para uma família, para as pessoas, para o sistema de saúde de qualquer país para fazer esse tratamento, graças à Fiocruz, graças à produção da Fiocruz, presidente, pessoas como o Paulo vão poder receber esse tratamento pelo SUS, de graça.
15: Os primeiros pacientes começam o tratamento experimental no segundo semestre deste ano. Foram investidos 370 milhões de reais, além dos equipamentos de alta tecnologia, que custaram mais 35 milhões de reais. O presidente Lula defendeu que todos os brasileiros e brasileiras têm o direito de uma saúde de qualidade no país.
18: O gesto de inauguração de um centro tecnológico que dá ao Brasil a certeza de que a gente não é menor do que ninguém, de que a gente não é menos competitivo do que ninguém. Basta a gente ousar, ter coragem e fazer.
15: O novo centro também será capaz de tratar pacientes com traumatismo craniano, com próteses 3D de alta tecnologia. Do Rio de Janeiro, Fernanda Cruz.
0: Viajar a trabalho ou por lazer deveria ser sinônimo de tranquilidade.
14: Mas para muitas mulheres, nem sempre o destino é o mais feliz.
19: Todo aeroporto promete destinos, mas algumas partidas nunca chegam. Quando o medo ocupa o lugar da esperança, não é viagem, é silêncio. Assédio não decola. Feminicídio também não. Violência contra a mulher é crime.
0: Para combater a violência e a importunação sexual nas salas de embarque e aeronaves, o Ministério dos Portos e Aeroportos lançou uma série de ações em terminais do Brasil para sensibilizar a sociedade.
14: É a terceira fase da campanha Assédio Não Decola.
20: Para combater o assédio e a importunação sexual contra trabalhadoras do setor aeroportuário e passageiras, o Ministério dos Portos e Aeroportos lançou a terceira fase da campanha Assédio Não Decola. O ministro dos Portos e Aeroportos, Tomé Franca, destacou a importância dessa campanha.
21: Infelizmente, o Brasil ainda vive uma realidade de muito assédio e de muito feminicídio. Nós temos trabalhado para que essa realidade não persista. Nós estamos com uma série de campanhas nos aeroportos e nas aeronaves, buscando combate ao assédio.
20: O Ministério dos Portos e Aeroportos também apresentou uma nova cartilha com orientações sobre o combate à violência contra a mulher. O material reúne informações sobre diferentes tipos de violência: física, psicológica, sexual. Passageiros e trabalhadores do setor são orientados sobre como identificar situações de risco e formas de acolher as vítimas. O documento também apresenta canais de denúncia, como o Ligue 180. A ministra das Mulheres, Márcia Lopes, ressaltou ressaltou que todos precisam conhecer o canal de denúncia.
2: O Ligue 180, para nós, tudo começa por ali. Ele é um canal que dá muita segurança para as mulheres. Quando se recebe uma ligação, a nossa equipe identifica quem é essa mulher, onde ela mora, a quem essa mulher deve recorrer.
20: A campanha Assédio Não Decola foi lançada em agosto do ano passado em todas as concessionárias dos aeroportos federais. Para as mulheres que só querem chegar ao destino em segurança, sem assédio e violência, a campanha é importante para sensibilizar a sociedade. Foi o que defendeu a gerente de restaurante, Cláudia Figueiredo.
3: Qualquer lugar, sempre é importante. Muita gente não respeita a gente simplesmente pelo fato de ser mulher.
20: Além do Ligue 180, você também pode denunciar casos de violência contra a mulher no Disque 100, canal de monitoramento de violações contra os direitos humanos. Reportagem Márcia Fernandes.
0: A quarta edição do leilão do Ecoinvest Brasil destravou mais de 13 bilhões de reais para projetos de bioeconomia, turismo sustentável e infraestrutura no país, sendo que mais de 9 bilhões serão direcionados para investimentos na Amazônia Legal.
14: O programa Ecoinvest foi criado para impulsionar a transformação ecológica do país e combina instrumentos financeiros inovadores, redução de riscos e atração de investimentos de longo prazo da iniciativa privada.
0: Ao anunciar o resultado do leilão, o ministro da Fazenda, Dario Durigan, disse que o Ecoinvest comprova que é possível apostar no crescimento do Brasil com sustentabilidade.
22: Os objetivos do Ministério da Fazenda, que é fazer com que o país se desenvolva, cresça, gere emprego, diminua a inflação, com os objetivos do Ministério do Meio Ambiente, não é mais indissolúvel. Nós temos que ter um cuidado para que o país cresça, mas de maneira sustentável. E o Ecoinvest, ele é uma espécie de síntese, de prova real de que isso é possível. É Estado, junto com a capacidade instalada do sistema financeiro nacional, em parceria com essas empresas.
14: Com os 4 leilões realizados até agora para a transição energética, recuperação de terras degradadas e bioeconomia, o Ecoinvest Brasil já mobilizou mais de 140 bilhões de reais.
0: Pois é, o Brasil é mundialmente reconhecido por suas belezas naturais, como florestas, praias, rios e montanhas.
14: E a riqueza da nossa biodiversidade tem atraído turistas a visitarem as mais de 300 unidades de conservação federais distribuídas pelo país.
0: Só em 2025, o fluxo de visitantes atingiu quase 30 milhões, maior resultado da série histórica.
14: E movimentaram mais de 40 milhões de reais em vendas, injetaram 20 bilhões de reais no produto interno bruto, que é a soma de todas as riquezas do país.
23: Jairon Souza trabalha todos os dias conectado com a natureza. Ele é guia turístico no Maranhão e em época de alta temporada chega a mostrar as belezas naturais do Parque Nacional dos Lençóis Maranhenses a centenas de visitantes.
24: Ganho dinheiro onde muitas pessoas se programam muito para vir passear e eu estou aqui todo dia, né? E tento fazer da melhor forma, né?
23: As visitações turísticas em unidades de conservação federais movimentaram mais de 40 bilhões de reais em vendas em 2025 e 20 bilhões de reais de contribuição ao produto interno bruto. O estudo do Instituto Chico Mendes de Conservação da Biodiversidade, o ICMBio, revela que florestas, praias, rios e montanhas são, na verdade, ativos de alta performance na economia brasileira. No ano passado, o fluxo de visitantes em unidades de conservação chegou a quase 30 milhões, o maior resultado da série histórica, como garante o presidente do ICMBio, Mauro Pires.
25: Esse aumento tem a ver com dois fatores. O primeiro, que é geral, que é o interesse das pessoas de encontrar-se com a natureza. O segundo fator, nós temos melhorado a infraestrutura e de modo que se torna mais fácil a visitação.
23: O turismo nas unidades de conservação sustenta mais de 300 mil postos de trabalho em todo o país. O ministro do Meio Ambiente e Mudança do Clima, João Paulo Capobianco, destacou que as unidades de conservação são importantes não só para a proteção da biodiversidade, como também para o desenvolvimento econômico do país e a valorização da cultura local.
26: Cada real que o turista trouxe, ele gerou um impacto de R$ 15,60 no PIB. Portanto, nós estamos falando aqui de uma atividade econômica intensa, com ganhos para a economia local.
23: O ranking de visitação mantém no topo o Parque Nacional da Tijuca, no Rio de Janeiro, com quase 5 milhões de visitas, seguido pelo Parque Nacional de Iguaçu e pelo Parque Nacional de Jericoacoara, no Ceará. Reportagem Cleide Lopes.
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0: Prefeituras e instituições como universidades, institutos federais e câmaras de vereadores aderiram ao programa Contrata Mais Brasil.
14: A plataforma foi criada para aproximar microempreendedores individuais do processo público de aquisição de produtos e serviços. Nela, o governo contrata e os pequenos negócios podem vender seus produtos.
0: Atualmente, já são 1.775 órgãos. Desde a sua criação, o programa gerou mais de R$22 milhões de renda direta para os microempreendedores individuais.
14: A plataforma conta com mais de 8 mil cadastros de fornecedores em mais de 100 atividades.
0: Mais informações sobre o programa no endereço gov.br/contrata-mais-brasil.
14: Atenção, caminhoneiros! Já estão em vigor as novas regras que vão ajudar na fiscalização do piso mínimo de frete para o transporte de carga nas rodovias.
0: A partir de agora, quem contrata esse tipo de serviço deverá informar parâmetros para o cálculo do frete, como distância, tipo de veículo e tipo de serviço prestado.
14: Essas informações serão fornecidas na hora de emitir o código identificador da operação de transporte, o CIOT.
0: Esse é um documento de registro exigido pela Agência Nacional de Transportes Terrestres, a ANTT, para o monitoramento das operações de carga.
14: O superintendente de Serviço de Transporte Rodoviário de Cargas da ANTT, José Aires Amaral, explica que esses dados serão utilizados para fiscalização prévia do piso mínimo do frete.
4: A partir desses parâmetros, o sistema faz uma conta automática e verifica se o valor declarado do frete, também no CIOT, está de acordo com o piso mínimo de frete ou não. E faz algumas validações, por exemplo, os parâmetros informados estão de acordo? Fazem sentido? Por exemplo, se na declaração, por exemplo, tiver a informação que Brasília, Rio de Janeiro são 500 quilômetros, o sistema mesmo já vai indeferir aquela informação, dizendo que não é compatível e que ele deve informar uma melhor localização ou uma distância compatível com aquele deslocamento.
0: Segundo o superintendente da ANTT, a partir do dia 1º de junho, os dados do CIOT também estarão integrados com a documentação fiscal exigida para o transporte de cargas.
14: O que vai facilitar e tornar mais eficiente a fiscalização sobre as operações de frete.
0: As mudanças na emissão do CIOT foram anunciadas pelo governo do Brasil como parte das medidas para reduzir os impactos da alta dos preços dos combustíveis sobre a população.
14: E essas foram as notícias do Governo do Brasil.
0: Uma realização da Secretaria de Comunicação Social da Presidência da República.
14: Com produção da empresa Brasil de Comunicação.
0: Fique agora com as notícias do Poder Judiciário e do Congresso Nacional. Boa noite.
14: Boa noite para você. Até amanhã.
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6: CNJ lança aplicativo para fortalecer busca ativa de crianças e adolescentes.
7: Para o STJ, a plataforma de intermediação não responde por envio de criptomoedas para carteira falsa de outra corretora.
6: A Semana Nacional da Conciliação Trabalhista começou nesta segunda-feira.
7: Boa noite, eu sou Arthur Filho.
6: E eu sou Walter Lima.
7: O Conselho Nacional de Justiça lançou nesta segunda-feira, Dia Nacional da Adoção, o aplicativo Adote para todo o país.
6: A busca ativa do Sistema Nacional de Adoção e Acolhimento já funciona em todo o país e reúne informações sobre crianças e adolescentes com mais dificuldades de conseguir uma família, como crianças mais velhas ou com deficiência.
7: Agora, essa iniciativa passa a contar também com um aplicativo próprio.
6: Desenvolvido pelo Tribunal de Justiça do Paraná, o aplicativo Adote passa agora pelo processo de expansão nacional com o apoio do programa Justiça 4.0.
7: O ministro do Supremo Tribunal Federal, Flávio Dino, deu prazo de 10 dias para que o governo federal e os estados da Amazônia Legal informem quais providências de planejamento e preparação vêm sendo adotadas diante das projeções de aumento significativo dos riscos de incêndios florestais para os próximos meses.
6: O El Niño é um fenômeno provocado pelo aumento na temperatura das águas do Oceano Pacífico e tem ocorrência periódica, em geral, com impactos relevantes sobre o clima em diversos países. Marta Ferreira.
8: Uma nota técnica conjunta publicada pelo Instituto Nacional de Pesquisas Espaciais e com o Instituto Nacional de Meteorologia confirmam a provável intensidade alta para o fenômeno já no segundo semestre de 2026. Diante desse quadro, o ministro Flávio Dino, relator de uma ação que acompanha medidas para combater e prevenir incêndios na Amazônia e no Pantanal, deu prazo de 10 dias para que a União e os estados informem um plano para lidar com os incêndios.
9: Plataforma de intermediação de criptomoedas não é responsável por prejuízo decorrente de golpe, se não houve falha no serviço ou se dano foi causado pela culpa exclusiva de usuário ou terceiros.
10: Essa é a conclusão do STJ. Fátima Uchoa.
11: Na origem, um investidor transferiu criptoativos para uma carteira digital e depois descobriu que o endereço era falso. Ele pediu ressarcimento dos prejuízos, alegando que a plataforma intermediadora teria falhado ao não adotar segurança capaz de identificar a irregularidade da chave de transferência. Porém, a Justiça de Minas Gerais negou a indenização. A terceira turma do STJ manteve o acórdão, considerando que a fraude ocorreu quando o investidor transferiu os valores a um ambiente externo, fora da atuação da empresa e para o qual ele próprio forneceu a chave de acesso, que é o endereço de destino. O ministro Ricardo Vilas Boas Cueva foi o relator.
9: Começou hoje a Semana Nacional da Conciliação Trabalhista 2026.
10: É a chance de muitos trabalhadores conseguirem de forma mais rápida uma resposta da Justiça. Larissa Batista.
12: Um acordo histórico de mais de 250 milhões de reais entre a empresa Vibraz Airoco e o Sindicato dos Metalúrgicos de São José dos Campos foi o pontapé para a abertura da Semana da Conciliação, que vai até sexta-feira em todos os tribunais regionais do trabalho. O valor recolhido desse acordo será utilizado para o pagamento de dívidas trabalhistas.
9: Ampliar a confiança e o conhecimento sobre a segurança das urnas eletrônicas.
10: Esse foi um dos temas da reunião ocorrida nesta segunda-feira na sede do TSE em Brasília. Estevão Furtado.
13: O presidente do TSE, ministro Nunes Marques, anunciou o lançamento da Semana Nacional do Sistema Eletrônico de Votação. Uma ação voltada à conscientização da população, especialmente dos jovens, sobre as camadas de segurança do processo eleitoral brasileiro. O ministro também determinou a criação de uma comissão permanente para estudar o uso de ferramentas de inteligência artificial na justiça eleitoral.
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9: Uma boa noite a você.
10: E até amanhã.
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0: Está no ar o Jornal do Senado.
16: Eu sou Paula Groba.
27: E eu sou Ricardo Nakaoka.
0: E estes são os destaques de hoje do Jornal do Senado, que começa agora.
27: Senado vota crédito especial para renegociação de dívidas rurais.
0: Senado e STF debatem medidas para rever supersalários no setor público.
27: Projeto quer limitar publicidade de apostas online no Brasil.
0: Boa noite.
27: Boa noite.
0: Com a alta dos juros, a queda no preço dos produtos agrícolas e o aumento do endividamento no campo, produtores rurais de todo o país aguardam uma saída para renegociar as dívidas e manter a produção.
27: E a Comissão de Assuntos Econômicos do Senado deve votar nesta terça-feira um projeto que cria uma linha especial de crédito para o agronegócio. O pacote de ajuda está sendo negociado com o governo federal, como informa a repórter Patrícia Oliveira.
28: Um pacote bilionário de socorro ao setor agropecuário e está na pauta da Comissão de Assuntos Econômicos. O projeto cria uma linha especial de crédito para renegociação de dívidas rurais com recursos do Fundo Social do Pré-Sal. A proposta vem sendo negociada entre o governo federal e o relator da matéria, o senador Renan Calheiros, do MDB de Alagoas. Renan ampliou a ajuda para outros produtores endividados, além daqueles afetados por secas e enchentes. A iniciativa prevê prazo de até 10 anos para pagamento das dívidas com carência de até 2 2 anos e a criação de um fundo garantidor para operações de crédito rural. O projeto também autoriza o uso de receitas correntes do Fundo Social do Pré-Sal de 2025 e 2026, além do superávit financeiro do fundo, para financiar a nova linha especial de crédito. Para o ministro da Fazenda, Dario Durigan, a intenção é construir um texto de consenso sem comprometer o equilíbrio das contas públicas.
2: Fazer com que, de fato, chegue essa renegociação para os agricultores, que, de fato, caiba no bolso do agricultor e que, de outro lado, a gente mobilize os recursos públicos da maneira mais eficiente possível. Então, todo mundo aqui na mesma página.
28: A possibilidade da edição de uma medida provisória pelo Executivo também foi confirmada pelo senador Renan Calheiros.
3: Uma medida provisória com critérios de enquadramento, de juros, de carência e de prazo de 10 anos para pagar.
28: O governo estima um custo de 817 bilhões em 13 anos. Já o relator prevê valor bem menor, em torno de 100 bilhões ao longo de uma década.
15: O senador Isalci Lucas, do PL do Distrito Federal, criticou a medida provisória que zera o imposto de importação para compras internacionais de até 50 dólares. Segundo o parlamentar, a MP prejudica a indústria brasileira ao reduzir tributos para produtos importados, sem conceder tratamento semelhante aos produtores nacionais.
27: Isalci disse que apresentou uma emenda para que os mesmos benefícios concedidos para o imposto de importação sejam também dados aos produtores de calçado ou de vestuário brasileiros, no caso de produtos de até 50 dólares.
17: Essas medidas só beneficiam os trabalhadores chineses, prejudica a nossa indústria. Vamos ter que demitir milhares, milhões de pessoas, exatamente porque ninguém consegue competir com um país que não tem nenhum encargo trabalhista, que não tem os impostos que nós temos aqui no Brasil.
15: Já o senador Paulo Paim, do PT do Rio Grande do Sul, voltou a defender a redução da jornada de trabalho sem corte salarial e o fim da escala 6x1. O parlamentar destacou a PEC de sua autoria, que prevê a redução para 40 horas semanais, com possibilidade de avançar para 36 horas em etapas futuras.
27: Paim afirmou que a medida já é adotada em diversos países e citou experiências internacionais e recomendações da Organização Internacional do Trabalho. O senador também lembrou que a proposta está pronta para votação no plenário do Senado.
18: Lembro também que países como Portugal, Espanha, França, Bélgica, Alemanha, Chile, Equador, já adotaram reduções que variam entre 40 e 36 horas. Na União Europeia, a média é de 36 horas semanais, chegando até, em alguns países, a 31 horas, como é o caso da Holanda.
15: E o presidente do Senado, Davi Alcolumbre, se reuniu nesta segunda-feira com o presidente do Supremo Tribunal Federal, Edson Fachin, para discutir um futuro anteprojeto de lei sobre a remuneração da magistratura. No encontro, também foram debatidos os salários dos servidores públicos e a necessidade de aperfeiçoar o sistema remuneratório no serviço público.
27: Segundo a presidência do Senado, a preocupação é com o aumento de vantagens extras, como gratificações e abonos, que podem comprometer a transparência e o cumprimento do teto constitucional. Os chefes dos dois poderes decidiram ampliar o diálogo com o Executivo e outras instituições para construir uma proposta sobre o tema.
15: Filhos de mulheres vítimas de feminicídio podem passar a ter mais tempo de proteção financeira do Estado. O Senado deve começar a analisar um projeto que aumenta de 18 para 21 anos a idade máxima para o recebimento da pensão especial destinada a órfãos desse tipo de crime.
27: A proposta busca garantir mais segurança e apoio a jovens que perderam as mães em casos de violência contra a mulher. Repórter Alexandre Campos.
19: Pelo projeto, o pagamento da pensão será extinto quando o filho completar 21 anos de idade ou, se estudante, aos 24 anos. Os valores serão reajustados anualmente pelo Índice Oficial da Inflação. O valor a ser pago continua a ser de um salário mínimo, só que, ao invés de ser dividido pelo conjunto dos órfãos, esse montante será devido a cada um dos filhos com menos de 21 anos. O critério de renda familiar mensal per capita também sofrerá alterações. Passará de um quarto para metade de um salário mínimo. A autora do projeto, a senadora doutora Eudócia, do PSDB de Alagoas, afirmou que, em média, para cada mulher assassinada por razão de gênero, há 2 filhos afetados.
20: A realidade desses órfãos é marcada por múltiplas vulnerabilidades. Além do trauma psicológico decorrente da perda violenta da mãe, frequentemente presenciada, muitas dessas crianças enfrentam instabilidade econômica, mudanças abruptas de residência e, em alguns casos, a separação entre irmãos.
19: O projeto ainda passa a garantir garantir atendimento multidisciplinar para os beneficiários, com apoio psicológico e social contínuo. O texto também veda, sob qualquer hipótese, que a guarda desses menores seja concedida ao agressor, devendo eles ficarem sob os cuidados da família da mãe.
15: E a senadora Damaris Alves, do Republicanos do Distrito Federal, celebrou a sanção da lei de sua autoria, que amplia as ações do SUS no enfrentamento à automutilação e à prevenção do suicídio entre crianças e adolescentes. Segundo a parlamentar, a nova lei é uma resposta ao crescente número de casos de sofrimento mental entre jovens brasileiros.
27: Damaris Alves também defendeu o fortalecimento da rede pública de saúde mental, com a ampliação do CAPS e o aumento de profissionais especializados para garantir atendimento adequado às crianças, adolescentes e suas famílias.
1: A Lei 15.403 chegou para garantir que o Estado faça sua parte, porque o Estado foi lento, porque faltou vaga para um psicólogo ou um psiquiatra. A todos os prefeitos, a todos os governadores, cumpram a lei. Abram CAPS, contratem psicólogos, coloquem profissionais de saúde mental nas escolas.
15: Com o avanço das apostas online no Brasil, cresce também a preocupação com o endividamento das famílias e os impactos na saúde mental dos apostadores.

0: Economia Familiar. A proposta tem assinatura de 7 senadores, sendo a primeira Damaris Alves, do Republicanos do Distrito Federal.
1: É um projeto construído a várias mãos. Eu só tenho a honra de ser a primeira signatária, mas foi construído com especialista, com a participação de parlamentares, Câmara e Senado, um corpo técnico extraordinário, e a gente está preocupado realmente com essa questão da saúde mental por causa do vício dos jogos de apostas.
0: A iniciativa é da Frente Parlamentar Mista para a Promoção da Saúde Mental, com senador e deputados. E por isso, outro projeto muito semelhante foi apresentado também na Câmara. O objetivo é que as duas propostas sejam analisadas em paralelo para facilitar uma eventual aprovação em uma das casas.
2: Com edição de Paula Groba e trabalhos técnicos de João Lira, o Jornal do Senado fica por aqui. Acompanhe agora as notícias da Câmara dos Deputados. Boa noite.
3: Uma boa noite e até amanhã.
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5: Presidente anuncia transição de um ano para a redução da jornada de trabalho.
6: Deputados ampliam acesso a novas tecnologias no Sistema Único de Saúde.
5: Câmara autoriza o uso de Fundo de Desenvolvimento Regional por cooperativa.
6: Ministério da Agricultura deverá dar aval para normas que afetam o setor.
5: Boa noite. Os deputados aprovaram proposta que determina a avaliação prévia do Ministério da Agricultura para a emissão de normas ambientais. O repórter Antônio Vital explica o teor da matéria.
7: O plenário da Câmara aprovou o projeto que torna obrigatória a aprovação do Ministério da Agricultura antes da edição de qualquer norma federal que tenha impacto na produção, criação, cultivo, manejo, transporte, processamento ou comercialização de espécie utilizada em atividade produtiva. Isso significa que qualquer norma editada por órgãos ambientais só terá validade se antes for avaliada pelo Ministério responsável pela Agricultura, Pecuária, Pesca, Aquicultura e Florestas. O projeto foi apresentado pelo deputado Pedro Lupion, do Republicanos do Paraná, coordenador da Frente Parlamentar da Agropecuária, e outros 10 deputados de diversos partidos. Uma das justificativas para a aprovação do projeto foi a possibilidade de inclusão da tilápia na lista nacional de espécies exóticas invasoras. A lista é definida pela Comissão Nacional de Biodiversidade, a Conabio, um órgão do Ministério do Meio Ambiente que conta com a participação de representantes do Ministério da Agricultura. No ano passado, a Conabio admitiu em nota oficial que a inclusão da tilápia estava sendo analisada, mas que isso não teria impacto na criação da espécie e serviria apenas como referência para medidas de prevenção. O relator, deputado Pezente, do MDB de Santa Catarina, disse que decisões como essa levam insegurança aos produtores.
8: Nós temos uma insegurança jurídica com normas redigidas por burocratas, no ar-condicionado, todo mundo enroladinho numa gravata, que tem tirado o sono de muitas famílias. Um exemplo, por exemplo, é essa tal da lista de espécies exóticas invasoras. Já incluíram nessa lista espécies altamente relevantes para a nossa economia. Espécies como a tilápia, espécies também da nossa flora braquiária.
7: A proposta foi criticada pela deputada Érica Cocai, do PT do Distrito Federal. Para ela, priorizar a análise econômica antes da ambiental pode representar risco para a flora e a fauna do país.
9: O que se quer com esse projeto é tirar o poder dos órgãos ambientais, de poder avaliar as políticas acerca da produção agrícola, da produção pecuária, acerca da nossa flora, da nossa fauna. E aqui nós vamos ver que uma espécie animal ou uma espécie vegetal, talvez se chegue à conclusão que ela tem uma capacidade nociva para aquele próprio espaço de flora e de fauna.
7: O projeto que torna obrigatória a aprovação do Ministério da Agricultura antes da edição de qualquer norma que tenha impacto na produção, criação, cultivo ou comercialização de espécie utilizada em atividade produtiva, seguiu para análise do Senado. Da Rádio Câmara de Brasília, Antônio Vital.
4: Meio Ambiente.
6: Joaquim Passarinho, do PL do Pará, celebra a aprovação de proposta que altera a classificação de parte da Floresta Nacional do Jamanchi em Novo Progresso. Ele explica que o projeto redefine a área como de uso sustentável, com regras menos rígidas de ocupação e exploração.
5: De acordo com Joaquim Passarinho, a mudança vai contribuir para a regularização de produtores que já vivem e trabalham na região antes da criação da Floresta Nacional. O deputado ressalta que a proposta pode dar segurança às famílias que dependem da produção rural para garantir renda.
6: Já a Marina Silva, da Rede de São Paulo, critica a alteração dos limites da Floresta Nacional do Jamanchim e outros projetos que, em sua visão, favorecem quem descumpre a legislação ambiental. Ela defende o aumento da produção sem a derrubada de novas áreas e com a recuperação de regiões degradadas.
5: Marina Silva ressalta a importância da proteção ambiental para o desenvolvimento da agricultura brasileira. A parlamentar afirma que propostas em discussão na Câmara que enfraquecem a fiscalização prejudicam a imagem do país nos mercados.

0: mercados internacionais.
1: Economia. Câmara aprova projeto que autoriza o uso de recursos de fundos de desenvolvimento regional por cooperativas. O repórter Marcelo Lascher conta como vai funcionar.
2: A Câmara dos Deputados aprovou o projeto que permite que cooperativas acessem os recursos de 3 fundos públicos de desenvolvimento regional, o do Nordeste, o do Centro-Oeste e o da Amazônia. Os recursos são voltados para investimentos produtivos, infraestrutura e geração de empregos. A proposta já foi aprovada pelo Senado e altera 2 medidas provisórias e uma lei complementar. Segundo a deputada Marussa Boldrin, do Republicanos de Goiás, relatora do projeto na Comissão de Finanças e Tributação, as cooperativas ajudam a canalizar investimentos diretamente para micro, pequenos e médios produtores. A proposta foi defendida pelo deputado Pedro Lupion, do Republicanos do Paraná, coordenador da Frente Parlamentar da Agropecuária.
3: Que nesse caso, o que nós estamos permitindo e dando a possibilidade do cooperativismo também acessar os fundos constitucionais, que são acessados por todas as atividades econômicas, e o cooperativismo, seja ele qual for, em qual ramo for, não só no cooperativismo agropecuário, mas de saúde, de transporte, de trabalhadores, agricultura familiar, ou até mesmo de crédito, possam acessar também os fundos constitucionais.
2: A proposta foi aprovada de maneira simbólica, sem votos contrários e com apoio do governo, como disse o deputado Bongás, do PT do Rio Grande do Sul.
4: O governo também aprova porque ele estende esses repasses também para as cooperativas, que é muito importante que eles possam também alcançar e que isso esteja explícito na lei.
2: O projeto que permite que cooperativas acessem os recursos dos fundos públicos de desenvolvimento do Nordeste, do Centro-Oeste e da Amazônia seguiu para a sanção presidencial e já pode virar lei. Da Rádio Câmara de Brasília, com informações de Antônio Vital, Marcelo Larcher.
1: Desenvolvimento Regional.
0: Defensor Stélio Denner, do União, celebra a decisão da Agência Reguladora de Energia Elétrica que reduziu o reajuste da conta de luz em Roraima. O parlamentar explica que o aumento previsto de 24% caiu para 4% após mobilização da bancada federal do Estado junto à ANEEL.
5: Segundo o defensor Stélio Denner, o recuo é uma conquista de toda a bancada federal de Roraima, que realizou diversas audiências nos últimos meses. Apesar disso, ele afirma que o Estado ainda sofre com tarifas elevadas em comparação com outras regiões do país.
0: Lídice da Mata, do PSB, contesta críticas ao governo da Bahia ao comparar obras e indicadores do Estado com a situação da cidade de Salvador. A deputada afirma que a capital baiana apresenta resultados preocupantes em qualidade de vida, educação e competitividade.
5: Lídice da Mata cita investimentos do governo da Bahia em Salvador, como a ampliação do metrô, a implantação do VLT, a construção de hospitais e escolas de tempo integral. Ela avalia que essas ações mostram avanços do Executivo Estadual diante dos problemas que persistem na gestão da capital.
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1: Saúde.
0: A Câmara aprovou um projeto que amplia o acesso a novas tecnologias no SUS. A repórter Júlia Lopes tem mais detalhes.
12: A Comissão de Constituição e Justiça da Câmara dos Deputados aprovou um projeto que cria novos modelos de acordos para aquisição de tecnologias em saúde pelo Sistema Único de Saúde, o SUS. A proposta inclui novos medicamentos, produtos, procedimentos e terapias inovadoras. Os chamados acordos de acesso gerenciado serão firmados por meio de contratos específicos com definição de critérios, metas e prazos para o acompanhamento de resultados. Pelo texto, a incorporação dessas tecnologias será feita com base em monitoramento contínuo pelo governo, permitindo o compartilhamento de riscos clínicos e financeiros entre o poder público e as empresas. A avaliação vai considerar critérios como eficácia do tratamento, resultados clínicos reais dos pacientes, segurança da tecnologia, impacto público e também acompanhamento contínuo dos resultados obtidos. O relator da proposta, deputado Diego Garcia, do União do Paraná, afirmou que a medida pode acelerar o acesso da população a tratamentos de alto custo no SUS.
13: Esse talvez seja o ponto mais importante do projeto. Hoje, muitas famílias enfrentam uma longa espera para conseguir acesso a medicamentos e terapias de alto custo no SUS. Com os acordos de compartilhamento de risco, o governo pode incorporar novas tecnologias de forma mais rápida e responsável, acompanhando os resultados reais do tratamento e dividindo riscos financeiros e clínicos.
12: Na prática, a proposta busca ampliar o acesso a tratamentos inovadores, medicamentos de alto custo e tecnologias mais recentes, além de fortalecer a participação de famílias, especialistas e da sociedade civil no processo de avaliação, especialmente em casos de doenças raras. Agora, o projeto que cria novos modelos de acordos para aquisição de tecnologias em saúde pelo SUS deve seguir para o Senado. Da Rádio Câmara de Brasília, Júlia Lopes.
14: Ciência e tecnologia.
5: Coronel Assis, do PL de Mato Grosso, critica o decreto sobre a fiscalização do ambiente digital, argumentando que medidas sobre a regulação das redes devem ser debatidas pelo Congresso. Segundo ele, há risco à liberdade de expressão e à ampliação do controle sobre conteúdos.
0: Coronel Assis também defende a redução da maioridade penal e afirma que a medida é necessária para enfrentar a impunidade. O deputado sustenta que a proposta representa uma prioridade no debate sobre segurança pública.
14: Comissões.
5: Comissão aprova incentivos para ampliar a participação das mulheres na iniciação científica.
0: A repórter Mônica Tati explica detalhes do projeto que está em discussão na casa.
15: Projeto aprovado pela Comissão de Educação incentiva a participação feminina nas áreas de ciência, tecnologia, engenharia, matemática, química, física e tecnologia da informação. A proposta prevê a implementação em duas áreas: na educação básica, com programas específicos para gerar o interesse das meninas nas ciências, e na educação superior, com mecanismos que ajudem as mulheres que foram mães ou são cuidadoras a concluir seus estudos na educação superior. Também está prevista a criação de um regime especial de avaliação da produção acadêmica das docentes mães ou que cuidam de parentes diretos com deficiência ou doença grave. A relatora na comissão, a deputada Franciane Baier, do Republicanos do Rio Grande do Sul, acredita que os estímulos podem reduzir as barreiras que fazem com que muitas mulheres desistam de atuar em uma área que ainda é vista como tipicamente masculina.
16: E nós sabemos que a mulher acaba sendo muitas vezes a responsável pelo cuidado com a casa e com a família, e muitas vezes esses prazos legais de conclusão do curso ou até a análise do currículo e dos trabalhos apresentados para ingressar em alguma carreira que é científica é prejudicada nesse ponto.
15: A proposta que traz incentivos para ampliar a atuação das mulheres na área científica ainda será votada pela Comissão de Constituição e Justiça e pelo Plenário da Câmara antes de virar lei. Da Rádio Câmara de Brasília, Mônica Tati.
14: Justiça.
5: Inácio Arruda, do PCdoB do Ceará, acusa setores da oposição de hipocrisia diante das investigações sobre as irregularidades envolvendo o Banco Master. O parlamentar cobra uma apuração rigorosa e a punição de todos os responsáveis por eventuais desvios de recursos.
0: Na visão de Inácio Arruda, grupos extremistas e conservadores utilizam discursos moralistas para tentar encobrir crimes históricos no sistema financeiro. Na visão dele, o esclarecimento dos fatos fortalece o campo democrático no Brasil.
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14: Presidência.
5: Diminuição da jornada semanal para 40 horas passará por transição de um ano, segundo anunciou o presidente da Câmara em entrevista acompanhada pelo repórter Luiz Gustavo Xavier.
18: O presidente da Câmara, Hugo Mota, anunciou nesta segunda-feira, em entrevista coletiva, que o relatório final da proposta de emenda à Constituição, que elimina a escala de trabalho 6x1, terá um ano de transição para reduzir a jornada de 44 horas para 40 horas semanais.
19: 60 dias após a promulgação da PEC e após 12 meses mais 2 horas. Então a transição se dará dentro de 1 ano, não mais do que isso. Dá um tempo para que os setores possam se organizar.
18: Mota declarou que a redução da jornada de trabalho é um dos 3 pontos que considera inegociáveis na PEC. Os outros 2 seriam o fim da escala 6x1 e a proibição da redução salarial.
19: Nós partimos do princípio que esses 3 pontos são inegociáveis para a Câmara dos Deputados, são também pontos inegociáveis para o governo e nós temos ampla convergência nessas 3 situações que trazem para o trabalhador brasileiro, para a trabalhadora brasileira, uma nova realidade depois da aprovação dessa proposta.
18: Segundo o presidente da Câmara, o texto está sendo ajustado para regras de servidores públicos, prestadores de serviços para entes públicos e microempreendedores individuais, os MEIs. Hugo Mota também conversou hoje com o presidente da República, Luiz Inácio Lula da Silva, sobre o reajuste de valor para microempreendedores individuais, os MEIs, e destacou que Lula está sensível à proposta. Da Rádio Câmara de Brasília, Luiz Gustavo Xavier.
14: Trabalho.
0: Ao apoiar a proposta que reduz a jornada de trabalho, Paulo Lemos, do PT, reitera que a bancada do Amapá não apoiou emendas que desidratam o projeto original. O deputado alerta que a população acompanha de perto a posição dos parlamentares sobre o fim da escala 6x1.
5: Na opinião de Paulo Lemos, a redução da jornada semanal é uma demanda da classe trabalhadora que enfrenta rotinas cansativas e transporte público. Segundo ele, pesquisas apontam ampla aprovação popular à medida.
0: Tadeu Venere, do PT do Paraná, convoca os eleitores a pressionar os deputados pela aprovação do fim da escala 6x1. Ele alerta que a comissão especial que analisa a proposta precisa acelerar a votação da matéria original para que o plenário delibere sobre o tema.
5: Tadeu Venere critica a emenda ao texto que prevê compensação a empresas e pode ampliar a jornada para até 52 horas semanais. Ele argumenta que a pressão sobre o Congresso pode garantir mais tempo de descanso e melhor qualidade de vida para os trabalhadores brasileiros.
0: Luiz Carlos Raule, do Podemos, do Paraná, questiona os efeitos da redução da jornada de trabalho sobre as micro e pequenas empresas. Ele alerta que mudanças nas regras trabalhistas precisam considerar os impactos sobre os empregadores e a geração de empregos.
5: Luiz Carlos Raule critica o desempenho econômico e social do Brasil nas últimas décadas e afirma que o país enfrenta dificuldades em indicadores como renda, emprego e segurança pública. O parlamentar também faz críticas à condução das políticas econômicas nacionais.
0: Heloísa Helena, da Rede do Rio de Janeiro, faz um apelo para que o Congresso derrube o veto ao projeto que permite o aproveitamento de trabalhadores concursados no setor elétrico após privatizações. Ela sustenta que esses profissionais possuem conhecimento estratégico para o funcionamento do sistema.
5: De acordo com Heloísa Helena, as privatizações no setor já causaram impactos negativos na Companhia Hidrelétrica do São Francisco. Ela pede que o governo libere a base aliada para garantir o direito dos trabalhadores de forma soberana.
0: Termina agora o Jornal Câmara dos Deputados, com trabalhos técnicos de Everson Urani e a apresentação de Márcio Aquiles Sardi e Val Monteiro. Boa noite.
5: Você ouve as notícias do Tribunal de Contas da União. Boa noite.
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E a partir de agora, os grandes sucessos que marcaram época estão no ar para matar a saudade e colocar sua memória musical para cantar junto. Claro, tem presente para você participar aqui da programação da Mix, do Baú da Mix. 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Você concorre no finalzinho do baú, rola o resultado, combinado? O baú começa agora com Police. 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

0: programação da Mix é o Baú rolando na sua noite de segunda-feira, comecinho de semana, e matando saudades desses clássicos da programação da Mix. Se liga aí que daqui a pouquinho vamos liberar pra você aquele fone de ouvido Aiva, e eu sei que você quer ganhar, então manda o seu nome completo usando a hashtag fone de ouvido pro nosso WhatsApp 11 983 408 mil. Manda agora!
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1: Mix 10:42, Madonna Sorry aqui no Baú da Mix. A gente segue matando saudades nessa noite de segunda-feira aqui no Baú da Mix. E já já eu vou liberar pra você aquele fone de ouvido Aiva. Eu sei que você quer ganhar, quer ou não quer? Então manda agora o seu nome completo usando a hashtag fone de ouvido pro nosso WhatsApp 11 98340 8000. Manda agora, vai.
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0: 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Mix 11.1, Morrissey e Suri Red fechando aqui o baú de hoje desta segunda-feira. Valeu todo mundo que participou, agora tá na hora da gente liberar aquele fone de ouvido Aiva, né? E quem tá levando é o Fabiano da Silva, final do fone 8565. Parabéns, Fabiano. Aguarde que a equipe da Mix vai entrar em contato com você, tá bom? Acabou aqui, ó.
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0: Mix 11:06. Excelente fim de noite pra você de segunda-feira. Bora lá pra mais uma edição do Mix Acústico. Tá na hora de você dar uma relaxada no seu fim de noite. A Mix tem a trilha sonora perfeita pra isso.
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1: Mix 11:24, fechando o Mix Acústico de hoje com esse som que é bem legal, Dua Lipa, New Rules. Valeu todo mundo que participou. Você que tá ouvindo a Mix nesse momento, se liga que amanhã cedinho tem mais uma edição aqui na Mix do nosso Mix Acústico.
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0: Mix 11:44, Alex Warren Ordinary. Se prepara aí que já já meia-noite vai rolar um No Break. 2 horas de música sem parar.
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0: Mix, meia-noite em ponto. Você ouviu Grace Abrams, That's So True. Já já, um no break aqui na Mix.
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São da Mix, um No Break rolando. 2 horas de música direto aqui pela Rede Mix de rádio para todo o país. Já estamos na madrugada de terça-feira. 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

0: 32, Detonautas, olhos certos aqui no No Break, 2 horas de música sem parar, tamo na última hora, vamos tocar pra você vários artistas bem legais, se prepara aí pra ouvir Soulja Boys, também Google Dolls, Lara Larson, Zara Larson, Imagine Dragons, e o próximo agora tá chegando a banda aqui, Gorillaz, na Mix.
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0: 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Mix 1:22 aqui na Mix, a música não para. Imagine Dragons, Thunder, No Break, 2 horas de música sem parar. 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

Sexy, huh? No break. Mix 1:42 aqui na Mix, a música não para. Justin Timberlake, Sexy Back. Acabou não, continua. 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
0: Mix, se prepara. Agora tem Super Mix. 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Só música legal, só música boa. Então aumente o volume nesta madrugada. Tá no ar. Mais um.
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1: Mix, essa é a hora em que a gente dá um plus na programação. É o Super Mix trazendo muita música legal. Essa edição acabou, mas fica ligado, fica ligada, que a qualquer momento estamos de volta.

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1: Mix agora 6h26 e a Shakira junto com o Maluma Chantarre.
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3: Pergunta do Luciano de Foz do Iguaçu. Primo, perdi o controle. Minha fatura veio 4.000 e meu salário é 3.000. O banco tá oferecendo pra eu pagar um mínimo de R$600. Se eu pagar o mínimo esse mês e apertar o cinto no próximo, eu me salvo.
4: Luciano, tem muita gente lascada com isso porque o cartão de crédito é fogo, meu. Você vai parcelando um monte de coisinha, aí no final do mês chega essa coisona que é uma fatura absurda que compromete todo o seu salário. E pagar o mínimo é uma armadilha, porque mesmo você pagando algum valor, no mês seguinte sua dívida vai estar maior ainda por causa dos juros absurdos, né, que são cobrados aqui no Brasil. Pagar o mínimo não resolve nada, só prolonga o problema e aumenta a dívida. Então, o ideal é você parar agora de usar o seu cartão de crédito e tentar duas coisas. A primeira é negociar com o banco para ver por quanto eles deixam você quitar essa dívida se você pagar à vista. É uma boa opção, mas você vai ter que ralar e fazer algum trabalho, renda extra, para levantar essa grana. E a segunda opção é você procurar um empréstimo com juros mais baixos e usar a grana desse empréstimo para quitar a dívida do cartão. Aí você fica só com a dívida do empréstimo, que tem juros bem menores, tá? E o mais importante é você estudar sobre educação financeira para não cometer esse erro de novo, tá? Meu canal existe justamente para te ajudar nisso, com centenas de aulas sempre de graça.
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0: Company.
1: Mix agora 10 para 7, som do Justin Bieber Company. E aí, como é que você acordou hoje, hein? Foi difícil levantar? Horário cruel esse que a gente acorda, né? Eu, por exemplo,

0: Mix, agora 1-7, Adele, Rolling the Deep.
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2: 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A próxima Copa do Mundo FIFA também aposta em soluções sustentáveis, uso de materiais recicláveis e incentivo ao transporte coletivo. Tudo isso faz parte do plano. É, não é só a bola rolando não, viu? É o futebol olhando pro futuro, dentro e fora das quatro linhas.
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6: Vem de Mix, meu papo agora com quem tá vindo de Viamão pra capital pela 040. Vai encontrar tranqueira desde a parada 34 e quando pega Bento Gonçalves sentido centro, sim, já sabe. Vai ter aquela tranqueira das primeiras horas da manhã entre o Campos do Vale da Urgs até Antônio de Carvalho. Muita calma nessa hora. A estrada João de Oliveira Remião também, pra quem está próximo a Bento Gonçalves, tem movimento. 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
9: Ei, ei, salve, salve, 7:02, muito bom dia, tá no ar o Jornal da Mix, nesta terça-feira, dia 26 de maio de 2026, tá acabando já o mês de maio, 26 do 26, que beleza, hein? Acabando o mês, estamos chegando já exatamente no meio do ano. Estamos aqui para trazer informação, entretenimento, notícias, entrevistas, bate-papo, conversa, tudo que você possa imaginar na manhã desta terça-feira, que mais uma vez amanhece desta forma nublada, uma forma em que não se enxerga um palmo na frente, pelo menos aqui no Campos Canoas. Isso não é geral, assim pela cidade vai se espalhando, em alguns lugares já dissipou, em outros ainda não. A tendência é que o tempo abra. Oh, decolou, e agora nós vamos lá. Bem, amigos da Rede Globo. Bom dia, Julinho Menezes.
10: Bom dia, com muita alegria, voando alto aí a Rádio Mix.
9: Aqui é a terra
10: Rádio
9: do
10: da Ubra, tudo a ver, hein? Perto da Copa do Mundo, faltando poucos dias. Hoje é dia de Your Life, dia de gravar, dia de gravação aqui no nosso Campus Ubra, no espaço gastronômico. Vamos fazer um negócio bem bacana aqui. Dia começando, terça-feira, dia 26, como o Ramiro já falou, de 2026, né? Bora lá começar o programa, então.
9: Tudo bem, nessa empolgação toda.
10: Eu ia dizer boa noite, né? Eu falei bom dia, mas quase falei boa noite.
9: Tá um breu, estamos numa manhã na Londrina. Bom dia, Marcelo e Maranata.
11: Bom dia, Ramiro, bom dia, bancada, bom dia para todo mundo que está nos ouvindo. Ontem, nossa senhora, foi aniversário do pai, comemoramos, muita gente, muito bom, tava demais, assim. Arrecadamos muitos cobertores que nós vamos, né, distribuir na comunidade. Então, muito bom também fazer essa parte mais solidária do aniversário. E estou aqui cansada, mas pronta para viver mais um dia de Jornal da Mix. E extremamente...
9: Loucamente,
11: exatamente. E quero muito ouvir os nossos ouvintes, né? Quero conversar com eles, quero ouvir histórias legais, divertidas, engraçadas. Mande seu áudio, conte para nós o que você está fazendo nessa terça-feira. Conte para nós o que está acontecendo na sua vida, que nós queremos saber. 51-9143-1874. E hoje tem muitos ingressos para os nossos ouvintes. Participou, levou ingresso. A gente tem ingresso do Aqualoucos, tem ingresso de cinema. Então, vem participar com a gente.
9: Podem entrar, ouvintes. A Marcele quer conversar com vocês. Bom
11: Chegou.
9: Dia.
11: Era ela que precisava hoje. Vem aqui.
9: Bom dia, Thaís Mendes.
11: Bom dia. Terçou aqui na Rádio Mix. Bom dia, ouvintes. Hoje é dia de relacionamento e eu tenho duas perguntas para vocês.
10: Olha
11: então,
10: aí.
11: Mandem as respostas no WhatsApp 51-91-431-874, tá?
10: Quais serão as perguntas?
11: Eu vou deixar aqui as perguntas para vocês. E eu quero a resposta também das meninas e dos meninos aqui da bancada, tá?
6: Meu Deus.
11: Vamos lá, traição masculina, tá? Eu quero saber, o homem ele trai amando e não muda nada no dia seguinte no relacionamento para ele? Tipo assim, é instinto? Ou quem ama não trai? Calma.
6: Tá.
11: E agora a traição feminina. A mulher também trai no instinto, entre aspas. Ou ela trai quando ela já não quer mais o parceiro. Ou ela trai em busca de algo que já não tem mais um relacionamento. Então eu quero muito saber a resposta de vocês todos, viu? Respondam aqui no WhatsApp.
10: Não,
11: 51,
10: vamos pipocar, todo mundo vai
11: 43,
10: responder.
11: 1874. Isso aí.
9: Acho que os dois traem pelo...
10: Ah, agora já responde.
9: Eu já vou responder. Os dois traem por dois fatores. Primeiro, por instinto. E segundo, por estar procurando algo que não tem mais um relacionamento.
11: Exatamente, porque tá faltando alguma coisa, não tá mais se encontrando no relacionamento.
9: Às vezes é o álcool.
11: também. Mas eu sou da máxima que tem que terminar antes, né? Então... Mesmo
10: eu,
11: que
10: como
11: que
10: nunca,
11: fazer.
10: Traí. Vai, tá mentiroso.
9: Deus!
10: Vai, tá mentiroso. Trai, cara, pelo instinto da traição mesmo.
9: Bom dia, Josiane Oliveira. Vai chegar debaixo de fogo já, respondendo. Até porque a Marcele já divulgou nossos presentes aí. Então, tu já vai direto na resposta da pergunta da Thaís.
12: Bom dia pra todo mundo. Bom dia, ouvintes. Tem que baixar, senão tu vai deixar a Josi surda. Olha, um pouquinho mais. Agora baixou demais. Aí, eu acho que traição, já, o nome já diz, né? Falta de caráter. Eu acho que tanto homem quanto mulheres traem porque não tem a capacidade de terminar. Ou porque tá faltando algo, né? Mas eu sou daquela máxima que tá ruim, termina. Que aí tu faz o que bem entender, né?
9: Tudo politicamente correto.
12: Verdade. Traição é uma escolha. Eu escolho não estar mais com a pessoa que eu tô. Então, se eu tenho o poder de escolha, eu tenho o poder de escolha de terminar também.
11: Eu já terminei porque tive vontade de trair. E eu terminei o relacionamento. Já me aconteceu.
12: Eu
11: não
12: fui,
11: traí.
12: Vou falar bem a verdade. Eu já fui traída várias vezes. É muito ruim. É péssimo. E as pessoas que são traídas não esquecem. Isso fica, se torna um trauma, né? E não é sobre nós, é sobre as pessoas. Então, terminem os relacionamentos quando vocês já não querem mais. Porque pra que fazer sofrer uma pessoa, né? Que não tem nada a ver.
11: Fica a dica.
9: E aí, a Thaís tá quietinha ali, só ele jogou a bomba.
10: Respondeu a pergunta.
9: Jogou a gasolina na fogueira e ficou bem quietinha.
11: Eu só queria saber de vocês.
10: Ah, tá,
11: responde, né? Tá doido?
12: Agora tu vai ter que responder.
11: Não, eu acho que quando a mulher trai, ela procura alguma coisa que não tem no relacionamento. Eu acho.
9: Que tá faltando.
11: E o homem, eu acho que é a mesma coisa.
9: É?
11: Ah, instinto, pelo amor de Deus.
10: Alguma coisa que ele não tem no relacionamento? Duas, três, quatro.
11: Trai por instinto.
9: Ah, acho que
11: controla.
9: Tem muito motivo pra...
10: vários motivos.
12: E eu acho também que acontece o oposto, né? Também tem pessoas que não traem, né? que são fiéis. É raro hoje em dia.
11: Eu sou.
12: Né? Mas tem bastante. Eu conheço amigos também casados.
9: Já não fui. Hoje sou.
10: Quero saber por que o nosso ouvinte trai quando ele muda de rádio, por exemplo.
9: É verdade. Por que não fica na Mix, né? Vamos lá. 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O Hotel Araçá. Né? Pelo amor de Deus, não vai para qualquer biboca, né? 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A Thaís já passou o WhatsApp, eu reforço, a Marcele também já passou. É o 51914317. Começamos com esta bomba sobre traição. Você, o que pensa? Manda aí no teu WhatsApp, no nosso WhatsApp, aliás, para o 51914317 e também dá a sua opinião. Então vamos com as manchetes, porque a manchete, ela converge com essas perguntas da Thaís, uma delas, tá? Inscrições do Enem 2026 estão abertas. Saiba quem e como pode se inscrever. Michael, continuação é confirmada, mas pode não seguir a cronologia do primeiro filme. E Porto Alegre aparece entre as cidades com mais registros de traição, segundo o levantamento. Senhora. Bah. Tu não tinha lido a manchete?
11: Eu juro por Deus que eu abri agora pra ler a manchete. E eu tinha visto já que tinha essa coisa em outro dia. E eu pensei, imagina que legal a coincidência. Amei.
9: Foi. Não, tu não leu mesmo. Então é coincidência. Curiosidade, previsão do tempo, trânsito, dupla Grenal. O Grêmio joga hoje, né, Julinho?
10: Sim.
12: Vai ganhar.
9: E muito mais. Montevideo Torque na Arena. Mais um jogo. O Grêmio vai ter 3 jogos seguidos na Arena, né?
10: Foi o time que mais joga no mundo.
12: Vai ganhar
10: jogou
12: todos.
10: 3 jogos num dia só.
9: Isso aí. Eu tava lá. O Grêmio jogou 3 jogos do Gauchão no mesmo dia, lá na década de 90. Um negócio impressionante. A várzea.
10: É incrível aquilo, né?
9: E teve jogador que saiu de um jogo, foi pro banco no outro, entrou, jogou 2. O Jax, que esteve aqui conversando com a gente, ele jogou um, ficou no banco no outro ele entrou e fez gol. Uma loucura, troço.
10: Que loucura, hein?
9: Vamos lá com a previsão do tempo. A terça-feira, 26 de maio, terá tempo instável entre Porto Alegre e região metropolitana, com muitas nuvens ao longo do dia, possibilidade de chuva fraca ou garoa isolada em alguns períodos, especialmente entre a madrugada e a manhã. Apesar do amanhecer mais frio, não estava tão frio, até 16 graus hoje, né? A temperatura sobe gradualmente durante a tarde e as máximas devem chegar no máximo a 22, 23 graus. O sol pode aparecer entre nuvens em alguns momentos, mas sem predominar. A umidade elevada e os ventos sopram fracos a moderados no quadrante sul e sudeste, trazendo sensação de tempo ameno. De madrugada choveu bastante, né?
11: Sei, eu tava dormindo.
9: Não, mas começou cedo.
12: Choveu e trovou.
9: Começou umas 9 da noite, tava dormindo já.
10: Tu tava, né?
11: Tu dorme às 8?
9: Não, ontem casualmente não. Ah. Ontem casualmente não. Mas normalmente 8h30 eu já estou me recolhendo.
10: Ontem foi dia de chamego.
9: Velho, né? Velho.
10: Ontem foi dia de chamego.
12: Eu vou levantar a mão.
9: Ué?
11: O
9: que houve?
12: Eu falei 4 vezes, daí eu disse assim, ó, tá, eu vou levantar a mão.
11: Ai, coitadinha.
9: É que eu tô olhando pra baixo.
12: Eu acho que eu tô baixa, não tô?
9: Não. Tá com volume bom?
12: Então tá.
9: O que precisas?
12: Não preciso de nada.
9: Que eu te atendo?
12: Não, eu tava tentando logar e não tava conseguindo. Não, eu tava respondendo pra vocês.
9: Datas comemorativas. Dia de combate ao glaucoma. Dia de Nossa Senhora de Caravaggio. É feriado na Serra, vocês sabiam?
12: Sim.
9: É feriado em várias cidades da Serra que são devotas de Caravaggio.
12: Nossa Senhora de Caravaggio.
9: Dia do revendedor lotérico. Tu viu que teve um dono de lotérica que ganhou na loteria esse prêmio milionário?
12: Né? Não, ele foi o bolão,
9: é,
12: né?
9: É um bolão. Mas bolão, o dono da lotérica tava junto no bolão.
11: Nossa, que loucura.
10: É bom esse dono de lotérica.
12: 300 milhões, gente. É. 330 milhões,
9: rachado, né? Entre
12: Sim.
9: vários, né?
12: Eram 100 cotas, né?
9: É, cada um ganhou só uns 3 milhões, sei lá, alguma coisa assim.
11: É, só isso. Sim.
12: Isso se cada um jogou em uma cota, né?
9: Dia Nacional do Bombeiro.
12: Aí.
9: As meninas já fantasiaram com bombeiro?
10: Pelo silêncio, sim.
11: Não,
9: a Josi.
12: Acho que a gente já foi fantasiada de bombeiro em uma festa, mas fantasiar com bombeiro, não.
9: Dia Mundial do Drácula.
12: Ó, adoro um vampiro.
9: Aquele que chupa Fica sangue. Dia Nacional do Blueberry com Cheesecake. Cheesecake com cobertura de mirtilo, do Blueberry.
12: É gostoso.
9: E Dia dos Aviões de Papel.
10: Tafarel.
9: Nascimentos, 1907, John Wayne, ator, astro de filmes de faroeste, né, Júlio? Nós que somos mais velhos, né? É. John Wayne, falecido em 1979. 1914, a Santa Irmã Dulce, a religiosa brasileira, que foi santificada, né? Em 1992, ela faleceu.
11: Eu conheci o espaço dela lá no Salvador, muito bonito.
10: Eu conheci ela.
12: Fotografou.
10: Brincadeirinha.
9: Lá na década de 20, quando os dois eram adolescentes. 1930, baita, Tony Tornado, ator e cantor brasileiro. Ganhador de um prêmio musical, como é que chamava?
12: BR6.
9: Era o prêmio ESSO? Prêmio ESSO, né? Prêmio ESSO, BR6, a música. 1964, gênio da guitarra, Lenny Kravitz.
12: Maravilhoso.
10: Ah, tocou no Olímpico uma vez, foi num show dele.
9: Baita, baita música,
12: eu
9: né?
12: Eu adoro as músicas do Lenny.
10: Muito bom, muito
9: American
10: bom.
9: Woman.
12: American Woman.
9: Músico estadunidense. 1965, Maria Clara Gueiros, atriz brasileira. A Thaís tá com cara de não conhecer ninguém até agora.
12: O próximo...
9: Nem o Lenny Kravitz?
11: Aqui no Google pra ver a cara dele.
12: O próximo, Thiaguinho, é muito fã.
9: 1991, Hungria Hip Hop. Cantor, compositor e produtor musical brasileiro.
12: Gosto
10: claro.
12: Bastante.
10: Claro.
12: Ela só quer viajar.
9: Eu não conheço, não conheço. É não muito não sou muito fã do hip hop.
12: Eu gosto
9: de hip hop. Eu admiro, assim, o hip hop raiz, mas não é um gênero que eu costumo botar pra ouvir. Mas respeito muito, tem letras bacanas.
10: Também não, mano.
9: Inscrições do Enem 2026 estão abertas. Saiba quem pode e como se inscrever. Provas.
10: Ai, meu Deus.
9: O Lenny Kravitz.
10: Levis Cremes. Ela botou. Tá louco.
11: Vou pesquisar aqui, Levis Cremes.
9: Não, é Lenny Kravitz. Lenny Kravitz.
10: Desculpe, pessoal.
9: As provas do Enem serão aplicadas em todo o país entre 8 e 15 de novembro. Concluintes do ensino médio devem apenas completar a pré-inscrição. Mesmo os candidatos com direito à isenção devem se inscrever. Enem. Podem se inscrever no Enem 2026. Concluintes do ensino médio, estudantes que estão cursando a última série e concluirão o nível médio no ano de 2026. Egressos, pessoas que já finalizaram o ensino médio em anos anteriores. Treineiros, participantes que terão menos de 18 anos no primeiro dia da prova e que concluirão o ensino médio após o ano letivo de 2026. Estes participam apenas para fins de autoavaliação. Candidatos à certificação, maiores de 18 anos completos até o dia da prova, que não concluíram o ensino médio e desejam utilizar a nota para obter o certificado de conclusão ou a declaração parcial de proficiência. Estrangeiros, desde que apresentem documento de identificação oficial e original com foto como passaporte ou identidade expedida pelo Ministério da Justiça. A taxa de inscrição para o Enem é de R$ 85,00, como nos anos anteriores, não teve aumento. Os candidatos não possuem direito à isenção.
11: Que não possuem, que tem gente que tem direito.
9: É?
11: Aham, sim.
9: Ah, desculpa, os candidatos que não possuem, tá certo, tá no texto aqui, eu que li errado. Que não possuem direito à isenção, devem efetuar o pagamento obrigatoriamente entre os dias 25 de maio a 10 de junho. O valor pode ser quitado em bancos, casas lotéricas ou aplicativos bancários, aceitando modalidades como Pix, via QR Code e cartão de crédito, dependendo da instituição financeira.
11: O Enem, que é a porta de entrada, né, para muitas universidades, para a vida acadêmica, que dá oportunidade também de receber financiamento do governo para fazer a graduação, que é tão importante. Então, se tu se te encaixa em algum desses critérios aqui, ou quer treinar, quer fazer um vestibular, quer começar nessa vida acadêmica, faz o Enem, te inscreve, vê se tu tem direito à isenção, entra no site do INEP e faz a tua inscrição, porque vale muito a pena fazer o Enem. também, porque te abre muitas portas. Inclusive, para vir estudar na nossa universidade, na UBRA.
9: Vocês que são mais jovens fizeram o Enem?
11: Sim, sim, fiz Enem há alguns anos. E venha para a UBRA também, porque a gente também aceita a nota do Enem para o vestibular.
9: Alguns anos por quê? Para alcançar o coeficiente para poder fazer medicina?
11: Na verdade, eu fiz desde o meu primeiro ano do ensino médio para ir treinando. Isso,
9: é,
11: fui treinando.
9: A Rubi vai fazer esse ano.
11: Exato, eu fui treinando, aí treinei no primeiro, no segundo, no terceiro. Ainda fiz cursinho e fiz mais um ano de Enem.
9: Aí decorou a prova.
11: E aí daí eu consegui me tirar uma boa nota para entrar na universidade. Eu entrei na medicina com a minha nota do Enem.
13: Eu também.
9: Que bacana.
10: O Ramiro pegou a coleguinha e fez neném.
9: A Vivi.
11: A Vivi.
9: Era coleguinha
11: era
9: de faculdade.
11: Sério?
9: Né?
11: Uhum.
9: Nos conhecemos na faculdade. Uhum. Na UBRA.
11: E aí,
9: todo mundo
11: um
9: na UBRA.
11: Lindo.
12: Todo mundo na
11: saiu um neném lindo, Rubinho.
9: Saiu, agora tá uma moça
11: uma
9: gigante.
11: Moça.
9: Michael, continuação é confirmada, mas pode não seguir a cronologia do primeiro filme. A gente, a Josi já tinha falado aqui na possibilidade de uma continuação, né? Pelo fim do filme, do que se comentava na internet, né? O presidente da divisão de filmes da Lionsgate, o Adam Fogelstone, confirmou nesta sexta-feira, na última sexta-feira, que uma sequência da cinebiografia do Michael Jackson está em produção. Entretanto, o novo longa pode não seguir a mesma ordem cronológica do anterior. O filme estreou agora em 2026, ainda esse mês, tornando-se uma das maiores bilheterias do ano, superando a marca de US$ 700 milhões, cerca de 3,5 bilhões de reais na atual cotação em arrecadação global. O primeiro filme retratou a vida da carreira do rei do pop desde a infância, na década de 60, quando ele formou o Jackson's Five, passando pelo lançamento do álbum que levou ele ao estrelato, que foi o Off the Wall, de 1979, seguido pelo Thriller, que foi a grande explosão do Michael Jackson em 1982. A obra alcançou até a turnê final do cantor com os Jacksons, que foi chamada de Victory Tour, e a decisão de se desprender das amarras familiares e seguir como um artista solo. Na cena final surgiu o texto: sua história continua.
10: Tudo que envolve, né? O Michael Jackson é milionário, né?
9: Ele era abusado pelo pai também, tem um monte de história, né? Depois foi acusado de abuso, foi absolvido. Então, acho que ainda tem espaço para mais um ou talvez até dois filmes.
12: Maravilhoso.
9: Para contar essa história.
12: É uma história que vale a pena a gente assistir. E uma coisa curiosa, tu sabe que essa produtora, Lionsgate, não existe filme ruim.
9: Não
12: existe.
9: Não.
12: É filme de terror. Todos que eu assisti, não tem. Tanto que coloca ali, quando eu vejo que já é, eu disse assim, ah, o filme vai ser bom, já fico sentada. É muito bom, muito bom. Não, filme
11: já
12: é porque tem uma linha bastante assim de suspense, terror, enfim. Sim. Mas é maravilhoso. E o filme dele é... Acho que ainda tem que ser uns 4, 10 para contar tudo, né? Porque realmente ali a parte da infância dele e da trajetória é... Até de cada música, né, Ramiro?
9: É verdade, deixa eu até conferir.
12: São vários
9: aqui.
12: Sucessos. Eu fui ganhar o LP do Michael, o Thriller. Eu ganhei o disco na época, eu tinha 10 anos de idade.
9: Ah, eu tinha medo do Thriller.
12: Eu sempre gostei, né, de coisa de vampiro, de filme de terror. Eu adorava, justamente porque o trailer era de...
9: eu ia dizer, ele morreu relativamente, não. Ele morreu jovem, 50 anos, é jovem.
12: Sim, muito.
9: Né? E ele fez tanta coisa que parece que ele viveu uns 80, 90 anos, né? O Michael Jackson fez tanta coisa em 50 anos. Que parece que ele era onipresente.
12: Uhum. Foi casado com a filha do Elvis Presley. Fiquei pensando.
9: Tem uma filha chamada Paris Jackson, né?
12: Paris Jackson.
9: Que agora tá entrando no mundo do hip hop, viu, Thiaguinho? Tu que gosta aí
10: outra
9: dessa...
10: Outra polêmica era aquele comercial da Pepsi, né? Onde ele queima o cabelo ali, né?
9: Também.
10: A dimensão daquela queimadura, qual foi, né? Uma realização foi muito grande.
9: Muito intenso, cara. O Michael Jackson aparecia em tudo que é lugar, né? A Thaís tem filme de terror, é isso que o Júlio tava falando?
10: Não, ela comentou que tem medo.
9: Ah, tem medo?
10: Não, ontem.
11: Eu falei que atrai energias negativas.
12: Ontem. Que o guru dela falou que atrai energias negativas.
11: Guru.
12: Tu falou ontem, não era guru?
11: Médio.
12: Ah, o médio.
9: Ah, e filme de crime real, nem pensar.
11: Crime real, eu assisto.
9: É, true crime.
13: Sim, não. O problema é terror, coisa de paranormal, eu não gosto.
9: Ah, paranormal.
12: Isso. Espíritos.
9: Aquele negócio, puxar o pé embaixo da cama, isso. Aquelas coisas.
12: Mas assim. Eu tenho uma linha. Filme bobo, não. Mas eu gosto de filmes baseados em fatos reais. Aí eu gosto de assistir.
9: Eu gosto
12: porque
9: também.
12: Porque existe,
9: eu
12: né?
9: gosto de documentário, né? Documentário sobre fatos reais.
13: Também. Como é que é aquele filme que eles gravam com uma câmera?
9: Bruxa de Blair. Atividade paranormal.
13: É, atividade aí. Paranormal. São verídicos, né?
9: São baseados em fatos. Assistiu? Verídicos.
12: Assisti.
13: O que tu achou?
9: Bem fraco. Eu achei chato
12: bem
9: também.
12: Bem fraco. Bruxa de Blair, horrível.
9: Bruxa
12: péssimo.
9: De Blair é horrível.
12: A melhor linha de terror, se tu quiser assistir, super te indico, é Invocação do Mal. Ali são
13: já vi.
12: Uma trilogia maravilhosa e baseada em fatos reais.
9: E né? Se quer passar agonia, assiste Jogos Mortais.
10: Ou vai no
12: bom
10: jogo do
12: também.
10: Grêmio e jogo
12: bom
10: do Inter. Agonia.
9: Também, agonia.
10: Agonia total.
9: É, então tá bom.
12: Esse que o Ramiro indicou é uma linha mais massacre.
9: Jogos Mortais é massacre, mas é agoniante.
12: Mas
9: assim.
12: É agoniante. É bom.
9: Vamos lá então pra notícia. A notícia que está movimentando aí a pergunta que a Thaís fez de manhã. Quer repetir a pergunta antes
12: é verdade,
9: da notícia? Pro pessoal participar no WhatsApp?
13: Participem no WhatsApp, mandem a resposta de vocês. Pro WhatsApp, 5191-431874. Eu fiz duas perguntas. Eu perguntei se a traição masculina, o homem ele trai amando e não muda nada no dia seguinte no relacionamento pra ele, é por instinto que ele trai?
9: Amando de quem?
13: Não, amando.
12: Amando da cabeça.
13: E perguntei também se quem ama não trai. E aí eu perguntei sobre a traição feminina, se a mulher também trai no instinto. Ou ela trai quando já não quer mais o parceiro, ou ela trai em busca de algo que já não tem mais no relacionamento. Essa era a pergunta.
9: Tá. E por que que as perguntas são diferentes para os homens e diferentes para as mulheres?
13: É, né? Eu acho que já tem um preconceito, né?
12: Ambos traem, só que por motivos diferentes.
13: Exato.
12: Mulher acho que se vinga e o homem é... Não sei.
9: Você acha que
12: são
9: pode
12: homens?
9: Trair amando, mesmo amando, você pode trair? Você tá amando uma pessoa e vai lá e trai?
12: Sim.
9: Pode? Pode, tá aí, ô Marcele? Tá concordando com a cabeça?
13: Eu acho que pode. Mas não é certo ficar junto depois.
12: Pode, eles né, cometem o ato e se arrependem. Porque, né, tu gosta realmente da pessoa. Mas pode. Por que que não, né? Eu acho que é o que mais acontece, né?
10: Ai,
12: deu vontade, não sei.
10: Ai, é traição. Socorre quando algo...
13: Traição,
10: algo
13: traição.
10: Que tá errado não tá certo.
9: O ser humano é animal. O animal é instinto.
12: Se tu tá bem dentro de um relacionamento, tu não trai, Júlio.
10: Claro que não.
13: Eu sou dessa linha de pensamento também.
12: Eu também.
13: Não procura... Geralmente, eu sou
9: não
13: da
9: procura,
13: teoria
9: não
13: de...
9: acha.
13: Eu sou da teoria de quem trai é porque tá buscando alguma coisa que já não tem. Não sei como é que vocês ficam casados tanto tempo. Porque o início de
9: parceria,
13: relacionamento é tão bom.
9: Parceria, amor, objetivos conjuntos.
10: Preguiça.
9: Preguiça não.
13: Entendi.
9: Olha só, Porto Alegre aparece entre cidades com mais registros de traição, segundo o levantamento de um site de relacionamentos.
13: Jesus.
10: Site de morno.
9: Uma pesquisa realizada por um site de relacionamentos extraconjugais, até imagino qual seja.
13: Qual?
9: O Madison, como é que é? Ashley Madison. Ashley Madison. Colocou Porto Alegre entre as cidades brasileiras com o maior número de registros de traição. O levantamento colocou em consideração inscrições e perfis ativos na plataforma e apontou que capitais como Brasília e Curitiba também figuram entre os primeiros lugares.
10: Ah, tá cheio de gaúcho lá?
9: Ranking, ao lado de municípios de médio porte como Campinas e Santo André, segundo dados, o comportamento tem se tornado mais frequente em diferentes regiões do país. De acordo com a diretora de comunicação da plataforma, Isabela Mizzi, fatores sazonais como a chegada do inverno podem estimular a busca por novas conexões emocionais e relacionamos fora do casamento. Acho que quer dizer o tempo mais bucólico, né, do inverno.
10: Fatal moda.
9: Ela afirma... fatal moda. Ela afirma que as pessoas que não se sentem plenamente atendidas afetivamente, olha aí, Thaís, que tava falando, ó, tendem a procurar outras experiências, embora destaque que a traição não necessariamente indique problemas na relação principal. Especialistas, ouvidos pela pesquisa, apontam ainda que o aumento desse tipo de comportamento também reflete mudanças sociais e maior aceitação de diferentes formas de relacionamento, inclusive fora dos grandes centros urbanos.
14: Que feio isso aí, não gente. Tá mais afim? Avisa que não tá afim, não fica nessa aí.
9: Eu te... avisa teu pai, ô Pedrinho.
14: Meu pai é solteiro.
12: Eu tive um namorado, gente, que as minhas amigas encontraram. Ele tinha todos os perfis desses sites de... Ele tinha um em cada um.
9: Ashley Nossa Madison, senhora. Fatal
12: Não,
9: Model.
12: Meu patrocínio, Sugar Daddy, esse... tudo que vocês podem...
9: Meu patrocínio?
12: É, tem um que é chamado...
9: Sério?
12: Meu Sério, Sim. que é de Sugar Daddy, Sugar Baby,
9: não
12: sei lá.
9: Não sabia.
12: Eu também não. Eu só, o único que eu sabia era Tinder.
9: Eu vou entrar lá, meu patrocínio vai com uma Morami Bank. Mas em acordo
11: pois
9: com
11: é,
9: o
11: outro, não, claro. Não tem como. Só pra sair pra jantar, conversar. Paga pra...
10: Em troca de um presentinho.
12: Sabe, né? Ah, como é que tu sabe?
11: Não, assim... É porque na cabeça das pessoas, esses sites é pra tu se relacionar com alguém, né?
9: Não, eu quero Sim. só dinheiro.
11: Eu quero só dinheiro, eu só quero, tipo, ser psicóloga.
12: Não, mas
11: pode
12: esse,
11: falar pra
12: esse
11: mim,
12: aí
11: que
12: é...
11: não tá ruim, não sei o quê. Esse aí não faz
12: é...
11: nada.
12: Esse em específico é justamente pra isso. As pessoas que estão ali já falam, ó, eu quero ganhar tanto. E a pessoa que entrou, se tá disposta,
10: eu vou jantar contigo e me dar um par de sapato. Mais ou menos isso.
9: Eu vou jantar contigo e me dar uma casa.
12: Já tem o valor estipulado.
11: Precisa nem dar beijo.
9: Olha, maluco. Olha o ranking do Sim. 10 pro 1, tá? As cidades que mais traem. São José dos Campos, São Paulo, em décimo. Londrina, no Paraná, em nono. Sorocaba, interior de São Paulo, em sétimo. Ribeirão Preto, interior de São Paulo, em sexto. Contagem, no interior de Minas, em quinto. Em quarto, Joinville, Santa Catarina.
12: Começou.
9: Em terceiro, Curitiba, Paraná. Em segundo, Porto Alegre, Rio Grande do Sul. E a cidade que mais trai é Florianópolis.
10: Bora lá, trai, vamos ficar em primeiro nesse ranking. Estão perdendo para Floripa.
9: Pô, como é que nós vamos perder para os Catarina? Ei, olha ali, ó, aviãozinho de rosca. Vamos lá com o nosso WhatsApp, que deve estar bombando, né? Pelo que eu vi, tem um monte de áudio aqui.
11: Nossa, bombando mesmo.
12: Bombando. Vamos lá, vou ficar bem pertinho pra conseguir ler. Eu esqueci meu óculos, gente.
9: Marcele, ajuda, Marcele.
12: Bom dia! Salvando o contato para enviar a mensagem em segunda, com início em seguida. Um ótimo dia. Quem mandou
11: Salva
12: pra gente foi o Rodrigo.
11: Participa com a gente, Rodrigo.
12: Manda aí um áudio pra nós. Bom dia, com todo respeito ao trabalho de vocês. Pauta de traição às 7 da manhã, já cansou?
11: Ah, não... Que pena.
12: O ouvinte que acorda, que quer notícia útil para a vida, menos barraco, gente. Mais serviço.
9: O serviço é o Enem, Jaqueline. Você tem filho, ele pode se inscrever no Enem. A gente falou lá no início do programa.
10: O nome da rádio é Mix, viu? É uma mistura de informação com brincadeira.
12: Com entretenimento.
10: Mas nunca tragédia, né?
12: Leve, Isso. muito bem. Um bom dia para você, tá precisando. Vamos lá. Bom dia, queridos! Um beijo a todos, obrigada pelas manhãs divertidas e cheias de informação, como com estes convidados especiais. Beijo, vamos ver quem mandou pra
10: Falando
12: gente.
10: Falando em convidados especiais, queria mandar um beijo pra Mavi Irigaray, um beijo especial pra
12: beijo,
10: ti, Mavi.
12: Um beijo pra Mavi! E essa aqui que nos mandou foi a Denise. Denise, então, bom dia, tá participando aqui com a gente. Aqui, vamos lá. Ó, essa... é um áudio. Também. Mas ele mandou aqui, ó, o homem trai por satisfação pessoal e a mulher trai por raiva. Eu vou deixar aqui porque ele mandou um áudio.
9: Tá.
12: Eu vou marcar como
9: o
12: não lida.
9: O resto é tudo áudio agora, né, pelo que eu vi aqui.
12: O restante é áudio, é.
11: Tudo áudio.
12: Pode ir.
9: Vamos
12: lá.
9: Ah,
12: não, tem mais uma aqui, peraí. Tem uma aqui que é
11: mandou. Bom dia.
12: Bom dia, eu gosto de todas as pautas.
11: Que coisa boa, obrigada.
12: Coisa boa, obrigada. É a Dai.
9: Se todas as rádios fizessem tudo igual... Né? Seriam todos os programas exatamente iguais.
11: Exato.
10: Mas a crítica sempre é bem-vinda.
9: É
10: né?
9: sempre
11: claro.
9: Bem-vinda.
11: Obrigada, né?
12: Bom dia, Bom dia, um grande abraço para vocês. Ótimo programa, Betinho, do Cartório. Um abraço, Betinho.
15: Vamos de áudio. Bom dia, Mix. Bom dia, Josi. Onde te conheci, legal. Adorei conhecer a rádio.
12: Rodrigo.
15: Bom dia, Ramiro. Bom dia, Marcele.
11: Bom dia.
15: Adorei conhecer a rádio ontem. Um bom dia a todos. Estamos na luta aí. E vamos que vamos.
9: Ele que botou que o homem trai por satisfação pessoal e a mulher por raiva.
12: Ele esteve ontem, vocês estavam de reuniões, e aí eu entreguei o par de ingressos e levei ele para fazer o nosso famoso tour,
9: tá,
12: né?
9: Certo.
12: Ele deixou um abraço para todos vocês.
9: 7:33, Mônica Brasil.
16: Bom dia, Rádio Mix. Bom dia a todos.
9: Bom dia.
16: Homem, quando trai, na verdade, ele acaba traindo por emoção, né? Então ele vê algo diferente, ele quer viver aquele momento ali e ele age realmente como se não houvesse acontecido nada no outro dia. E a mulher, quando trai, muitas vezes ela tá carente, ou até mesmo por vingança, né? É, carência, ou ela descobriu algo, mas ela fica muito mal no outro dia e o homem não. E eu acho que quem ama não trai. Aí tem que ter, né, realmente diálogo, conversa, ver o que um lado e o outro pode melhorar para que isso não aconteça.
9: Tá bom, vamos lá para a próxima.
17: Bom dia, Rádio Mix, Nick aqui falando.
9: Bom dia.
17: Então,
9: bom dia.
17: Eu acho que quando as duas pessoas do relacionamento se amam de verdade, não há abertura para ter uma traição em nenhum dos lados, nem no feminino, nem no masculino. Porém, quando o relacionamento já está muito desgastado e a pessoa está acomodada naquela situação, sim, há a possibilidade de traição de qualquer um dos sexos.
11: Muito bem.
17: Porque tu já não tem mais aquele desejo, aquelas borboletas na barriga, né? E quem que não gosta de se sentir amado, se sentir desejado? Então, essa é a minha opinião.
9: Nicole, abraço, Nicole.
11: Abraço, Nicole. Obrigada pela participação.
9: Mais um áudio aqui.
18: Bom dia, bancada da Mix.
12: Bom dia.
18: Tudo bem?
9: Bom dia.
18: Meu nome é Carlos. Com relação ao tema, eu acho que ninguém trai buscando algo, né? Eu acho que a maioria das traições acontece mais por questões carnais mesmo. Não envolve muita emoção, mas sim apenas desejo. E é isso.
9: Às vezes... É, concordo parcialmente. Vamos lá.
11: Seguimos.
19: Bom dia, bancada.
12: Bom dia.
19: Bom, vou dar a minha opinião para as perguntas da Thaís.
9: Cássia.
19: O homem trai, Cássia, por instinto. Ele pode ter uma mulher linda, maravilhosa, perfeita de corpo, ser legal, isso e aquilo. Se vem uma outra jaguar na vida,
12: eles pegam.
19: Ele trai. Tá? E ele segue a vida dele no outro dia como se nada tivesse acontecido. Porque o homem não se envolve logo na primeira traição, tá? A mulher, ela trai porque já não tem mais algo no relacionamento e vai em busca de um outro. Acaba traindo, talvez se apaixonando ou gostando daquilo. E a vida dela não segue como se nada tivesse acontecido. Ela muda totalmente na relação. E a mulher também pode trair, principalmente para se vingar. Aí, que nem a Josi falou sobre caráter, vai muito. Eu, na minha opinião, é olho por olho, dente por dente.
9: Tá bom, todas as opiniões.
11: Claro. Cássia. É Cássia, né?
9: Cássia Zucchetto. Muito obrigado aí por essa maciça participação.
11: Muito,
9: viu como
11: obrigada.
9: O assunto rende?
11: Rende,
9: o pessoal participa. Deixa eu dar um recado aqui antes do intervalo, porque a gente sempre fala muito de filmes aqui, né? 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
9: Maravilhoso.
11: Né?
9: Muito bom.
11: Todo mundo no cinema.
9: Vamos para um rápido intervalo. Daqui a pouquinho a gente volta com mais Jornal da Mix. Tem espaço Ubra. Fica aí.
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0: É o melhor mix do Brasil, agora 7 horas, 17 minutos para as 8 horas da manhã. 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Vamos falar do Maio Solidário, dia U, que está chegando aqui, não só na Ubra Canoas, mas no Brasil inteiro. Mas a gente vai falar especificamente do que vai rolar no campus aqui em Canoas.
1: Na frente do prédio 1.
0: Na entrada, na frente ali do prédio 1, no estacionamento, em frente ao prédio 1, né, na avenida de acesso à Ubra, né, Avenida Farroupilha, da guarita principal, ali vão ter várias tendas com diversos serviços oferecidos para a população, para a gente marcar o maio, que já vem sendo um maio de muitas contribuições e participações e solidariedade pelo Brasil inteiro ao longo de todo o mês, e que vai fechar aí com um dia especial de solidariedade no dia 28, quinta-feira, a partir da 1h30 da tarde, e também depois no dia 30 com o futebol solidário aqui no Estádio da Ubra em Canoas. Então, por exemplo, curso de estética e cosmética vai estar oferecendo quick massagem para a população. Isso é aberto para a população, tá? É só chegar aqui, trazer um quilo de alimento, um agasalho e participar.
2: Eu já me programei para tomar a vacina da gripe nesse
0: também,
2: dia.
0: Também, né? Eu também. Vamos aproveitar, vai ter vacinação contra a gripe, contra a Covid, né? Contra H1N1, Covid, para se prevenir. Enfermagem, triagem em saúde, pressão arterial, saturação, sinais vitais, glicose. Então, se quer ver se está com a saúde em dia, vem aqui no dia U, no campus da Ubra Canoas, para o Maio Solidário. A biomedicina também vai estar fazendo campanha de arrecadação entre os alunos e professores. E ainda vai oferecer algum serviço que a gente vai divulgar nos próximos

0: dias. O direito da Ubra vai oferecer casamento coletivo gratuito, arrecadação de alimentos no Summit das Práticas Jurídicas, que vai ter estandes como SOS Jurídico, Balcão do Consumidor, Balcão do Trabalhador, Mediação Familiar, Observatório de Direitos Humanos, Mentoria Legal, Disciplinas PEIS, Procedimentos Extrajudiciais e Disciplina de Direito e Informação de Transferência Pública. Ou seja, quer botar tua vida jurídica em dia também? Vem aqui no dia 1.
1: Legal, legal.
0: Muito legal. O pessoal da Educação Física de licenciatura está arrecadando material escolar para distribuir para escolas do bairro Matias Velho, que foi uma das mais atingidas. A Educação Física, licenciatura e bacharelado está arrecadando material esportivo também e material esportivo e arrecadação e ações esportivas, deu um bug aqui, para aí. Ações esportivas, recreação com crianças. Sim. Aqui durante o evento do dia U, que acontece a partir da 1:30 PM. Farmácia, arrecadação de absorventes e itens de higiene feminina. Tudo isso para doar para a PAI de Canoas.
2: Legal.
0: Administração, contábil, serviço social, tecnólogos da área de gestão, juntamente com o Colégio Cristo Redentor, entrega de doações de kit de autocuidado e inverno com carinho, realização de atividades recreativas para a Associação Chimarrão da Amizade. A veterinária vai estar fazendo controle de zoonoses e vacinação antirrábica. A psicologia, divulgação, orientações e atendimento do serviço de psicologia aqui da Ubra. A fisioterapia, avaliação e orientação sobre movimento, a medicina e a odontologia estão arrecadando roupinhas de bebê e já fizeram algumas ações, né? Isso a Marcele pode falar melhor.
2: Isso. A gente tá com as ações. A gente fez ações, né, a semana passada toda de oficinas ali, prestando serviço à comunidade, de informação, falamos sobre diversos temas. E a gente vai estar juntos no dia U, junto à coordenação, junto ao pessoal da odontologia, fazendo a arrecadação das roupinhas para os bebês do HU, aquelas famílias que vêm para uma internação e infelizmente não tem condições, ou precisam de uma roupinha, precisam de uma muda de roupa. Então, se você tem alguma roupinha em casa, de bebê, recém-nascido, vem, faz a tua doação para nos ajudar. Mas também estamos, né, vamos estar ali dando informação e possivelmente uma oficina de engasgo e desengasgo, como fazer esses primeiros socorros aí na população. Mas o dia U é para nossa comunidade, é para Canoas, para a população de Canoas e para todos que quiserem estar aqui conosco. Então estaremos muito felizes de receber todos vocês aqui. Venham aproveitar os serviços de qualidade que a gente vai estar prestando aqui na nossa universidade.
1: Bom, quem quiser nos conhecer também, porque vai ter a tenda da Fundação Ubra, da Rádio Mix, da Ubra TV. A gente vai estar ali na
3: tenda. Né?
1: A gente vai estar ali na tenda da Rádio Mix. Quem quiser conhecer a gente, pô, e faça a sua colaboração, traga um quilo de alimento, traga uma peça de roupa. Não é obrigatório, mas, poxa, colaborar faz muito bem, né? Essa doação faz muito bem pro coração da gente.
0: Bom, a gente está recebendo aqui os alunos do Direito da Ubra e também representantes da Atlética do Direito da Ubra, que são o Leonardo Espíndola e o Gabriel
4: Costa.
0: Pode falar mais pertinho do microfone.
4: Gabriel
0: Costa. Para falar também de uma ação que os alunos do curso de Direito e da Atlética do curso de Direito vão realizar no dia 1, né? Tudo bem?
4: Bom dia.
0: Sejam bem-vindos, bom dia.
5: Bom dia, pessoal da mesa, bom dia, ouvinte. A Atlética, junto do CA e da coordenação do curso de Direito, está realizando nessas últimas semanas uma campanha muito interessante voltada ao dia 1, né? Para arrecadação de material escolar, arrecadação de roupas, alimentos, né? Eu diria que é uma ressignificação do que aconteceu em 2024, né? Em maio de 2024, que foi as famosas enchentes, né? Então, através disso, estamos tentando ressignificar o mês de maio para ficar marcado na história não como uma catástrofe, mas sim como algo maior, algo positivo.
0: O início,
5: né?
0: De alguma
5: o
0: coisa
5: início
0: boa,
5: de algo,
0: né?
5: Melhor, né? Então, através disso, o Direito, junto dos seus alunos, da coordenação, está realizando essa campanha que acontecerá agora dia 28, né? Para a gente destinar essas doações. E não só as doações, mas também assessoramento jurídico gratuito, né? O Balcão do Consumidor, o Balcão do Trabalhador, o SOS Jurídico, mentorias legais, né? Que é recreação para as crianças, mediação familiar e procedimentos extrajudiciais, informativos à comunidade, Observatório de Direitos Humanos da UBRA, informações de direito penal. E lá em agosto já estamos organizando também uma corrida solidária também, que daí eu deixo mais informações aí pro Leonardo.
0: Esse foi o Gabriel, agora fala o Leonardo.
3: Tudo bem?
0: Tudo bem? Bom dia, Leonardo.
2: Bom dia.
3: No dia 1, então, a gente vai estar fazendo o lançamento dessa corrida solidária, que a gente vai usar para arrecadar alimentos também. Lá em agosto, a gente vai fazer a distribuição, né? Mas só que agora, no dia 1, a gente vai fazer o lançamento com as datas, horários, KM. Vai ser uma corrida de rua, vai ser bem legal.
0: Para todos. 3 quilômetros, é isso?
3: 13 e 6.
0: 13 e 6. 3 quilômetros e 600 metros.
3: Ah? Não vai ter, vai ter uma kids também.
0: Por que 13 e 6?
2: Ah, tinha
0: 3. Ah, 3 e 6. Ah, tá. São 3 modalidades. Eu entendi 3,6, né? Na minha cabeça aqui.
5: São 3 modalidades, né? 3 quilômetros, 6 quilômetros e a corrida kids. Né? O objetivo não é só também arrecadar, claro, que é sempre o prioritário, né? Fazer o bem. Mas também ter a oportunidade de mostrar para a comunidade o campus da UBRA, né? Algo...
0: A corrida vai ser aqui dentro?
5: Vai ser aqui dentro. Ser realizada ali nas dependências da UBRA.
1: Já temos o valor da inscrição?
3: Não, ainda não. No dia 1 a gente vai...
5: No dia 1 vai ser o lançamento da corrida, com mais detalhes.
3: A nossa ideia é juntar os professores, a comunidade de Canoas e da região... Pra dentro da UBRA.
6: A professora Fran ontem até convidou a gente aqui no programa pra participar da corrida. Vocês vão? Qual o KM de vocês?
3: 3, né? Se pudesse ir na Kids, eu ia na Kids.
0: Pô, mas vocês são da Atlética, do direito, e vai correr só 3, cara.
5: Fisicamente eu tô aceitando a Kids, né? Mas eu vou na 6, que é pra mim me humilhar um pouco.
0: E a Atlética do direito, fala um pouquinho pra nós, tá sendo retomada, né? Depois de um tempo fechada. Que modalidade vocês estão focando mais? Vai voltar a participar de campeonatos aí, como era antigamente?
3: A Atlética, a gente tá voltando agora, reestruturando. A gente fez o estatuto agora de novo. Daí tem a parte jurídica ali nossa,
0: sim,
3: né? Então a gente
0: advogado não falta, né?
3: Então a gente tá primeiro estruturando pra vir forte, mas só que a gente começou já com futsal, futset, e eu vejo que tem bastante gente também querendo participar de vôlei e coisa, então a gente tá estruturando e convidando o pessoal também, que às vezes o pessoal do direito não sabe que tem Atlética, né?
0: Esses tempos me chamaram para cobrir, teve um, não sei se vocês participaram ou não, mas teve um evento interno, tipo interclasses aqui da UBRA de cursos. Chegaram a participar?
3: Participamos.
0: Pois é, me chamaram, mas me chamaram muito em cima da hora para fazer a cobertura. Eu pedi para a próxima vez chamarem com mais antecedência para a gente preparar uma equipe e fazer uma transmissão bacana, né?
3: É a nossa ideia também lá na...
1: Malaca, hein?
0: Não, mas é sério. Tu
1: chamaram
0: sabe...
1: muito em cima da hora.
0: Tu sabe como funciona, né, Júlio?
1: Tá. Sei,
3: Galvão. A nossa ideia lá também é fazer esses eventos, né? Lá na frente. E também o pessoal tornar a formação do direito, não só a gente, que nem a gente comenta entre nós ali, que a gente chega, sai e vai embora. Aí, tipo, a pessoa, a maioria é de fora, vem de Torres, vem de São Jerônimo, Triunfo, nossos colegas ali do direito. Então, a gente quer tornar isso mais amigável, né?
0: Viver mais a UBRA.
3: Isso. E também a gente precisa, querendo ou não, lá na frente a gente vai precisar um do outro, né? Tipo, ainda mais no direito, tipo, ter contato é tudo hoje em dia.
0: É verdade.
5: Acho que o objetivo maior é o senso de pertencimento, né?
0: Verdade.
5: Entrar numa instituição como a UBRA, num campus como a UBRA, com tantos colegas, com tantas oportunidades, e tu não viver isso é jogar tempo fora, né? Tu passa 5 anos aqui na instituição, de segunda a sexta, e tu não forma vínculo, não vai nada pra frente, né?
3: E tem gente que não sabe o que tem a UBRA aqui dentro, né?
5: Exatamente.
3: Muita gente só chega, campus... fica lá no prédio 1 e não vem aqui pro
0: campus. É uma cidade, a maioria.
3: O pessoal só vem, estuda, vai embora e fica esperando o ônibus. Às vezes tem um colega que fica dormindo dentro do ônibus, porque o ônibus demora pra ir embora só às 10. Então eu falo, meu, vocês nunca foram.
0: Dá uma caminhada.
3: Tem um lago, tem um lago aqui no campus.
5: Tem um estádio dentro da UBRA.
2: Tem um cavalo.
0: Tem vários ginásios.
1: Tem uma rádio, uma televisão, uma emissora de TV.
3: O pessoal, não, às vezes, só vem aqui e vai embora. Então a nossa ideia da Atlética é movimentar o curso e
0: muito
3: também
0: bom.
3: A UBRA.
0: Muito bom mesmo. Converge muito com o que pretende o nosso superintendente de relações institucionais, que é o Rui Irigaray, né? Que é o nosso coordenador aqui também do curso da comunicação em geral da Rádio Mix, da Ubra TV, que quer cada vez mais a participação em que os alunos vivam o campus, né? Eu sou egresso da Ubra, me formei aqui, estudei aqui de 96 a 2002, então eu sei muito bem o que vocês estão falando. É quase 6 anos, né? Depois trabalhei mais 8 aqui na Pop Rock, então eu conheço muito bem esse campus, eu sei muito bem do que vocês estão falando, e se souber aproveitar, tem coisa para aproveitar
5: muita
0: aqui dentro.
5: Muita coisa, muita oportunidade, né? Eu acho que é uma coisa que tem que ser desenvolvida, como eu disse, o senso de pertencimento nos alunos e cada vez mais aperfeiçoar, né? Agora a gente aprovou um novo estatuto, estamos nos organizando, porque não é fácil tu poder fazer organizar toda a parte jurídica,
0: tá sendo CNPJ. Tá sendo reestruturada não só a Atlética, como o Centro Acadêmico do Direito, né?
5: O Centro Acadêmico também, O Centro Acadêmico sempre foi uma batalha muito difícil, né? Todos os alunos que entravam logo saíam porque não ia nada pra frente. Eu fui eleito tesoureiro lá no meu terceiro, quarto semestre e acabava, né? Não ia, não acontecia.
0: Agora tem persistência,
5: junto com a professora Francélia, coordenadora.
0: A Francélia tem um apoio total, né? Ela é espetacular.
5: É fora de série, né? É. E agora tá indo pra frente, com certeza a gente vai conseguir avançar e entregar muita coisa positiva aí nos próximos meses e semestres.
0: Leonardo Espíndola e Gabriel Costa, muito obrigado pela participação de vocês, parabéns por estarem reativando essa veia, né, do curso de Direito aí, que é a parte da Atlética, a parte do Centro Acadêmico, que isso aí faz muita diferença dentro da universidade.
5: Muito obrigado pela oportunidade, pelos ouvintes e toda a mesa aí. Muito obrigado.
0: Portas abertas da Mix para vocês aqui. Quando tiverem eventos, avisem aí com antecedência.
5: Tá bom, obrigado.
0: Dentro do prazo, né? Valeu, gurizada. Obrigado.
2: Obrigada.
0: Seguimos adiante aí pra gente encerrar com o nosso WhatsApp.
6: Podemos de PTC rapidinho?
0: Pode com o EPTC, já que estão nos cobrando serviço, né?
6: Então, bora. Trânsito intenso com neblina nos acessos da capital pela Avenida Assis Brasil e região do aeroporto pela Avenida dos Estados. Motoristas, então, aí, atenção redobrada. Trânsito também bem intenso na chegada da capital pela Avenida Castelo Branco, sem registro de ocorrências. O pessoal está pedindo, então, aí, que está visibilidade muito baixa, neblina. Então, para redobrar a atenção.
1: Hoje acendi a luz de neblina do carro, fazia anos.
0: Eu acendi o farol alto, pra eu não enxergava nada.
1: Cara. O alto não enxerga nada.
0: Mas o meu carro não tem farol de neblina.
6: No cantinho embaixo da direção.
2: Tá. Procurar.
6: Às vezes, eu não sei qual é o teu carro.
0: É uma Ferrari.
6: Mas normalmente...
2: É uma Ferrari.
6: Tem um negocinho, parece uma fumacinha.
2: Mercedes,
6: assim, o botão.
2: Mercedes que tem ali embaixo.
0: Vamos lá rapidinho, como não vai dar tempo.
6: Toca aí.
0: Só áudio então.
6: Toca.
0: Só
6: toca
0: áudio.
6: Toca pau nesse carrinho,
0: ah, não.
6: Ramiro.
0: Não, peraí. Não. Vamos nos lidos, porque 1 minuto 54, podcast não tem como.
1: Então, tá. Aí é discurso político. Né?
6: Bom dia. Meu dia só começa quando eu escuto vocês pela manhã. Eu e a minha filha Maiana amamos o astral de vocês, nos divertimos muito pela manhã. Um beijão, Marília de Oliveira. Ó, Marília participando conosco pela primeira vez.
0: Valeu, Marília.
2: Beijo,
0: Maiana.
6: Temos aqui, bom dia, gurizada da Mix. Um pouco de polêmica. Quem mandou pra gente aqui...
0: Culpa da Thaís.
6: Participou aqui, ó. Quem inventou a monogamia? Quem diz que as pessoas... que as pessoas, tanto homens quanto mulheres, precisam ser exclusivos apenas um para o outro. Nos mandando aqui, ó, participando, então, Roberto. Bom dia, Roberto.
1: Marcelo quase caiu da cadeira.
6: Como é que é isso aqui? Bom dia, conheço quem traiu e quem foi traído. Os homens que traem inicialmente pela relação casual, mas... no final acabam se apaixonando e aí ficam com o amante escolhido. O pessoal participando. Às vezes sim, às vezes não, né?
1: Menos chato.
6: As
1: né?
6: mulheres que traem não suportam a culpa da traição e acabam ficando sozinhas.
0: O homem se apaixona
6: aqui,
0: Daniela.
2: Mais fácil. O homem se apaixona.
0: E se desapaixona mais fácil.
6: 15 segundos. 15 segundos, né?
0: 15 segundos tá apaixonado já.
6: Bom dia! Homens e mulheres traem pelo mesmo motivo, sem diferença. É tesão. É. E o diferente é a sacanagem. Quem ama não trai, é falta de respeito. Prefiro não me identificar.
2: Mas ah, tá. A gente vai te identificar.
6: É, a gente. Deixa eu ver quem é.
0: Não, não faz isso. Não, ele não quer, ele pediu, não quer. Não.
1: Ele pediu. Não vamos te identificar. Né?
0: Ô, Pedro, a gente não vai te identificar. Era isso?
6: Era isso.
0: 8:01. Muito obrigado, Taizinha. Muito obrigada, obrigado, Julinho. Muito obrigado, Josinha.
1: Beijo,
0: e Marcelete.
2: Obrigada. Beijão, até amanhã.
0: Voltamos amanhã às 7:00 da manhã. Volte conosco, porque amanhã é dia de entregar alguém. Amanhã é dia de X9. Jesus. Vamos amanhã derrubar a casa geral. Bolo. Até lá. Tchau, tchau.
1: Voltaremos.
0: Tchau, Pedrinho.
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1: 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Tô contigo na Mix e falo com quem vem da região metropolitana para a capital pela 116. Atenção, trânsito pesado em alguns pontos. Por exemplo, desde a estação Esteio tem bastante retenção. Quero te lembrar das obras próximo à Refap e dizer que em Canoas, desde a Matias Velho, também tem até Niterói trânsito carregado. A 448 não é alternativa porque tranca desde a Praia do Paquetá até a Arena. 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

0: realmente aquele som que você tá afim de ouvir. Então, vai lá. Estamos de olho aqui nas notificações. É só mandar o seu áudio que a sua participação pode entrar a qualquer momento. E como estamos para todo o Brasil, quando você diz que cidade você mora, aí você representa a sua região, o que deixa a sua participação ainda mais especial. Manda o seu áudio. 11 9 8 3 4 0 8 mil. Esse é o número do Zap da Mix. Que vem agora, hein?
1: Bom dia, Mix. Aqui quem fala é o Felipe, da Ceilândia. Queria ouvir aquela pedrada dos anos 2000, Maibu. Isso aí, galera. Bom dia, bom dia.

0: no Paraná. E você, da onde? Fazendo o quê? E o que você quer ouvir? Manda o seu áudio aqui no WhatsApp da Mix e participe do Pede no Zap. 11 9 8340 8000. Falando no Paraná.
1: Opa, bom dia. Meu nome é Jailson, sou da cidade de Foz do Iguaçu. Gostaria de escutar a música Expresso, da Sabine Carpenter. Muito obrigado, rádio muito boa.
0: Mandou bem aqui na escolha e um salve pra Foz do Iguaçu, cidade também sintonizada no melhor mix do Brasil, no Paraná, na tríplice fronteira. Bora então, vai um expressinho aí?
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empreender. E eu, o que que eu faço? Além de apresentar o Pede no Zap aqui pra você todos os dias, eu apresento também o Drops Mix Cultura Pop. Eu assisto as produções que estão nos streamings e também aquelas que entram em casa.

0: mais uma dica que eu preparei pra você aqui, ó.
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0: Aqui, Diego Baroni, com uma dica bastante inusitada pra você agora. Eu tô falando do filme Primeiro as Damas, novidade da Netflix. Uma comédia que conta a história de um cara que não leva as mulheres a sério. E a cada dia sai com uma diferente. Como ele é excêntrico, rico, se acha o bonitão e é líder na empresa onde trabalha, ele só quer saber mesmo de poder e diversão. Até que algo acontece do nada, a realidade muda e ele acorda em um mundo onde as mulheres estão no comando de tudo. E literalmente nos papéis que antes eram dos homens, desde os afazeres domésticos até líderes de grandes empresas. E a maneira como o protagonista lida com isso é o grande atrativo de um filme engraçado, sim, porque é impossível não se identificar, e o longa capricha nas referências e situações. Tem um machismo exagerado de propósito para que a mensagem por trás seja mais forte, e de fato ela é muito bem construída. E apesar de alguns clichês inevitáveis, o roteiro tem um final bastante significativo e necessário. O filme Primeiras Damas é da Netflix. Me segue no Instagram para mais, @ Diego Baroni no ar. Lá tem o link do canal Kryptonita no YouTube, onde eu apresento vários conteúdos desse universo.
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4: A Mix conversou com o cantor Di Ferreiro e nesse bate-papo o vocalista falou um pouco sobre a história da música Razões e Emoções, sucesso da banda NX Zero. Na verdade, foi um relacionamento que inspirou o Di Ferreiro a escrever essa letra. Ouve aí a história.
5: Eu fiz ela com um pouco até de raiva, vou falar assim, porque eu tava apaixonado por uma menina na época.
6: Uhum.
5: E a menina morava em Jundiaí. E aí ela tinha acabado de ter um filho, cara.
6: Caraca, meu.
5: É, a menina...
6: Mas ela sabia que você tava apaixonado por ela?
5: Sabia totalmente que eu tava apaixonado por ela. Ela tinha acabado de ter um filho, ele tinha 6 meses, o moleque. Só que eu me apaixonei pela menina, então eu pegava o carro...
6: Espera um pouquinho, tem um bom momento aqui.
5: É, né?
6: Você se apaixonou por ela grávida?
5: Não, eu me apaixonei antes. Não, depois, desculpa.
6: Não, depois...
5: Depois que ela teve
6: acabado
5: filho.
6: De ter o filho.
5: Tinha acabado de ter o filho e separou do cara que é o pai.
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7: Cosma, ele poderia estar muito bem agora trabalhando e ganhando dinheiros e estando em Miami, em Nova York, ou estando aqui na Rádio Mix, ou estando na beira da praia, daria no mesmo, o look é o mesmo para as três situações.
8: Cosma, ele seguiu o tutorial da cabeça ao fim, de como se vestir para não pegar ninguém.
9: O bom é que assim, ó, ele misturou tudo. Gabaritou. Que ele tinha, ele tá de tartarugas ninjas, assim, de abacaxi. Pizza.
10: Eu ouvi vocês, eu fiz algo. Aham. Que vocês me sugeriram.
7: Ai,
10: eu depilei uma axila para ver se vocês preferem ela depilada.
7: Não.
10: Ou
7: não
10: ela...
8: Que suvaco bonito, meu.
7: Fica mais de frente,
10: isso aí, ó. Tem um belo suvaco.
9: Depilado, depilado. Tá lindo assim.
8: Ué, cara, parabéns, meu. Que suvaco bacana,
10: obrigado.
8: Velho.
10: Agora eu vou ver se não vai ficar molhado.
7: Agora é uma subaqueira bacana.
8: Meu, tu passou até uma coisa mais leve. Tipo,
7: é bom de dormir.
8: De bem.
10: Obrigado.
9: Emagreceu?
10: É um suvaco bom de deitar.
9: Emagreceu.
7: É um suvaco bom de deitar.
8: Eu curti, parabéns. Fiquei feliz.
11: Eu gostei também. Eu, se fosse tu, andava agora sem camisa e com os braços pra cima.
8: Tipo o Ney Mato Grosso.
10: Bailarina.
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12: Vem de Mix, o meu recado agora é pra ti, que tá na zona norte da capital, vindo pela Protásio Alves, sentido do centro, vai encontrar um trânsito bem pesado. Eu sei que não é novidade, mas fica atento. Entre a Delegada Eli Correia Prado, porque começa ali a tranqueira, e vai se estender sentido centro até a Carlos Gomes. Pois é importante dizer que um pouco antes, próximo a Carlos Uber, tem relato de ocorrência. Trânsito pesado na região. 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E fica aqui na Mix, que eu volto logo com outras dicas pra ti.
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0: Mix agora 8h32, já estamos de volta com o Pede no Zap. É só mandar o seu áudio e dizer o som que você quer. 11 9 8340 8000. É claro que você pode dedicar essa música pra quem você quiser. Pode ser da cidade onde você mora, né? Falar da sua região e tudo. Enfim, fica à vontade, o programa é seu.
13: Olá, bom dia. Eu sou a Jaque Ferreira, aqui de Criciúma, do bairro Progresso. Gostaria muito de ouvir a música Ana Júlia com Los Hermanos e também quero oferecer em especial essa música para o meu esposo Tramontina. Dizer pra ele que eu amo muito ele, que nós é pra toda a vida, tá? Ninguém solta a mão de ninguém. Nós é além do infinito, além da morte. Te amo um monte de vida. Escuta essa música com bastante carinho, que eu sei que tu ama. Um bom dia pra nós.
0: Que dizer depois disso, ao vivo, a Jaque abriu o coração pro Tramontina. Que maravilha, hein? Muito bom. Salve pra Criciúma, cidade também sintonizada no melhor mix do Brasil. Caramba, hein? Que demais.
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0: Mix, agora 8h38 é o BTS Swim.
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0: Tem mais gente aqui participando. Eu fico de olho nas mensagens, nas notificações que não param de chegar aqui no 11 9 8340 8000. O zap da Mix, participe, tá? Um salve pra Fortaleza, no Ceará. Nosso ouvinte Marcos, ele tá trabalhando e ouvindo a Rádio Mix, como sempre. Foi o que ele disse aqui, obrigado, viu, Marcos? Tem o Odair, ele tá em Ribeirão Preto, interior de São Paulo, também em Ribeirão.

0: Então participe também, viu? 11 98340 8000.
1: Alô, Rádio Mix, bom dia! Carlos Eduardo de Nova Iguaçu, Rio de Janeiro. Toca aí pra gente qualquer uma do Foo Fighter. Tamo junto!
0: No Rio de Janeiro, Carlos Eduardo, vamos voar alto então, já que você pediu qualquer uma do Foo Fighters, Learn to Fly.
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0: programa, hein?
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2: Muito obrigado você que participou de mais um pede no zap e você que não mandou áudio, mas ficou na escuta, muito obrigado também e quem sabe você não participa nas próximas edições, hein?
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5: Oiê, se tu ama aquela pele dourada, mas não tem tempo ou quer evitar os danos do sol, o bronzeamento a jato pode ser o teu melhor aliado. Esse procedimento é rápido, seguro e entrega um resultado uniforme e natural. Em poucos minutos, tu já sai com a pele iluminada, com aquele aspecto saudável que combina com qualquer ocasião. Além disso, é uma ótima opção para quem tem eventos importantes, como festas, viagens e até sessões de foto. O mais interessante é que o tom pode ser ajustado conforme o teu gosto, respeitando o teu estilo e a tua pele. Ou seja, nada de exageros, apenas realçar o que tu tem de mais bonito. Praticidade, autoestima e resultado imediato em um só cuidado. Essa e outras dicas tu encontra no meu Insta, no arroba Natália Crides. Beijo!
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7: Vem de Mix, vem de trânsito. Olha só, tá vindo pela Protásio Alves, a Zona Norte, sentido centro. Atenção e paciência. Protásio com diversos pontos bem trancados, entre Delegado Lico Correia Prado até Aritarragô. Vale destacar ainda que depois da Aritarragô terão diversos pontos que merecem ainda a tua atenção e movimento intenso do sentido centro. Próximo a Neuza Brizola também, fica ligado. 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

0: 10 é o Jason Derulo, It's Girl.
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13: Vem de Mix, eu quero falar com quem nesse momento tá saindo de Viamão, sentido Gravataí, pela 118. Pois é, fica atento, porque tem um trânsito meio movimentado, sim. Mesmo sem ser aquela hora do rush. Então fica atento, que nesse caminho tem lentidão, nos dois sentidos, inclusive, tá? Vale aquela atenção a mais. 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

0: Mix e o som do Rapa Anjos pra quem tem fé. São 10h26.
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2: 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A Copa do Mundo FIFA vai colocar à prova não só o talento, mas também a resistência das seleções. Olha, pra você ter uma ideia, a distância entre Seattle e a Cidade do México passa fácil dos 3 mil quilômetros, é mole? E claro que isso existe.

0: de campo.
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0: Saudades, e dessa vez é do ano de 2011.
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0: câncer. O cantor pagou o tratamento da tia com os lucros dessa música. Ouve aí a história.
1: Eu peguei a música e botei essa música a serviço dessa história. Então, tudo que viesse a dar direitos autorais de Anjos era totalmente direcionado para o tratamento da minha tia. E, por incrível que pareça, com o final de Anjos, Deus é tão grandioso assim. É, eu poderia pagar dois tratamentos. O que Anjos tocou e o que Anjos arrecadou, poderia pagar dois tratamentos da minha tia.
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3: Eu era muito, muito fã de He-Man. E a minha mãe, como eu comentei várias vezes aqui, tinha uma loja de brinquedos, né?
4: Era o He-Man que tinha o Pacato.
3: Isso, eu tinha o Pacato.
4: Cara, tá, eu amava quando
3: eu tinha o Pacato
4: ele
3: antes e o Pacato depois. Que era o Pacato porque transformava e virava um tigrão. E era legal porque era um boneco Pacatão. De veludo. O pelo dele era veludo. Sim. Cara, eu adorava.
5: Ah, tinha o castelo, que aquilo era o meu sonho de consumo. Só os vizinhos ricos tinham, que era tipo uma maleta, que era no formato do castelo. Sim, e tu conseguia abrir a maleta. Não, e tinha lá dentro do castelo as
6: tipo
5: cores.
6: Barbie.
5: Ah, meu, tipo Barbie. Mas na real, o He-Man. É, comandos em ação. É tudo Barbie pra meninos, tipo.
6: Mas a Barbie é muito mais elaborada. Ela tem muito esquema, ela tem casas, ela tem salão de beleza.
7: É que é engraçado.
6: Ela tem sua própria panela, é muita coisa.
5: O Max Steel era pra namorar Barbie, cara.
8: Se vocês pudessem escolher um presente de Natal pra ganhar agora, com memória afetiva.
5: O Simon vai dizer que é tu o presente
8: dele. Não,
6: meu bagulho.
8: Memória afetiva. Eu não tenho memória afetiva, não fiz parte da tua infância.
6: Vou te falar uma coisa, quem disse que tu quer cuidar da minha memória, então.
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0: peças foram três das mais pedidas por você em 2011. A qualquer momento tem mais.
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0: A Billie Eilish ainda revelou que a geração dela adora filmar tudo o tempo inteiro, mas também afirmou que as redes sociais têm um lado negativo que não pode ser ignorado. E aí, de qual lado você fica, hein? Até que ponto é legal você filmar tudo pelo celular ou parar pra curtir tudo que tiver ali ao vivo? Bom, dá sua opinião. E pra ver essa e outras notícias, radiomixfm.com.br.
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2: A Copa do Mundo de 2026 também marca uma virada de geração. Jogadores como Jude Bellingham, Lamine Yamal, Musiala e Vinícius Júnior chegam como protagonistas. A tendência é ver novas estrelas assumindo o palco e mudando o rumo das seleções. Porém, vamos falar a verdade, alguém duvida da capacidade dos tiozinhos Messi ou Cristiano Ronaldo? Olha, os coroas ainda batem um bolão, né?
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6: Vem de Mix e te liga só. Pra quem tá vindo pela Protásio Alves, a Zona Norte, centro do Centro Histórico, muita atenção, porque tem o trânsito pesado, movimento do horário, mas é importante salientar que teve uma ocorrência, um relato, na verdade, próximo a Neuza Brizola. Então, já sabe, nesse trecho tem que redobrar atenção. Pra quem segue sentido centro, trânsito pesado depois da Mariante também. 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

0: Mix, o som do Vintage Culture, meu verão, faltando 5 pro meio-dia.
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2: Pergunta da Carolina, de São Paulo. Fui promovida. O meu salário dobrou de 2.000 para 4.000. A primeira coisa que eu fiz foi mudar para um apartamento mais caro, comprar um celular novo. Agora eu continuo sem dinheiro no final do mês. O que, que aconteceu comigo, hein?
3: Carolina, o problema é que você fez o que muita gente faz: subir o nível de vida com base no aumento do seu salário. E isso é um erro muito comum, porque independente de você ganhar 2.000, 3.000, 5.000, se você gasta tudo que ganha, vai continuar na mesma. Em vez de você usar o seu salário maior para aumentar o seu patrimônio, você só subiu o seu nível de vida, ou seja, seu salário dobrou, mas seu custo de vida também dobrou e você continua no zero a zero, sem dinheiro no final do mês, tá? Você até evoluiu na sua renda, mas você tem que evoluir também no seu comportamento. Então, eu vou te dar duas dicas. A primeira é que todo mês, uma parte do seu salário tem que ser investido, isso é obrigatório para você montar patrimônio. E a segunda dica é, sempre que a sua renda aumentar, aumenta também seus investimentos. Então, se você quer subir seu nível de vida, suba proporcionalmente o tanto que você investe. Assim você vai curtir mais, vai poder gastar mais, mas ao mesmo tempo vai ter cada vez mais dinheiro, mais patrimônio e vai sempre continuar enriquecendo, mesmo com gastos mensais maiores. Quem aumenta o nível de vida na mesma proporção e velocidade que aumenta a renda, nunca sai do lugar. Então, independente do seu salário, viva sempre um degrau abaixo.
4: Se você tiver alguma dúvida, manda uma mensagem pra gente no WhatsApp da Mix, 11 98340 8000, e me segue nas redes sociais, Primo Pobre no YouTube e @ Eduardo Fieldberg no Instagram.
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8: Tô de volta na Mix para falar com quem tá saindo neste momento da Auxiliadora em Monte Serra, sentido aeroporto, pela Carlos Gomes, perimetral. Trânsito intenso, sim, não é novidade, mas te liga só. Entre Anilo Peçanha até a Plínio Brasil Milano, tá mais carregado. Teve um relato de ocorrência próximo à Anitta Garibaldi, então esse trajeto tá bem complicado, vai com calma. 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
4: O melhor mix do Brasil, começando mais um cafezinho. Hoje, terça-feira chuvosa, estou todo molhadinho. Todo... Nossa mix. Senhora.
5: Que loucura ver a câmera assim.
4: É que na real botaram no lugar do Simon, né, cara? Então tem uma amplitude maior, entendeu?
6: Tá estranho ou eu tô louco?
5: Não, tá diferente.
4: A luz tá boa?
5: A luz.
4: Vamos ver.
6: Ah,
4: vamos ver.
6: Tá escuro! Tá,
4: é isso?
6: Opa. Solta meu tico, acabou! Tá,
4: que é isso, cara?
6: Tá muito escuro! Ai, minha bunda! Não.
4: Como se precisasse, tá escuro pra eu pegar o teu biruleibe ali, né, cara?
6: É verdade,
4: Capu.
6: O teu
4: pouca coisa ali,
5: Amanda
4: tá
5: escutando, Capu. Amanda tá escutando.
4: Que miséria, mas é impossível.
6: Que miséria. O teu salamito.
4: É que a intimidade causa isso, né?
6: É
4: que vocês, meninas, estão livres desse...
7: Opa!
4: Parabéns pra...
7: Vocês
4: estão livres dessa brincadeira gostosa que os meninos tem no cafezinho, entendeu?
6: É bem gostosas as brincadeiras.
5: Não, mas a gente pode brincar também.
4: Não,
5: é.
4: E você também. Porque
5: a
4: pode
5: a
4: ser um
5: desrespeito.
4: A gente
8: não pode brincar com
4: você,
8: quer dizer, com o Eric não dá pra
4: brincar. Não, mas não, é que, tem que ser com consentimento, entendeu?
5: Mas é,
6: com
5: mas é
6: sentimento
5: com também.
8: As tuas 7 mulheres não permitem que a gente brinque.
4: Elas permitiram, mas isso seria assédio no trabalho.
5: A gente contigo?
4: Não, não, se vocês não permitissem. Se vocês permitirem, vira uma grande orgia.
6: Que isso?
5: Que
6: entendeu?
5: Bem interessante.
6: Porque apaga a luz ali.
4: O programa foi de 0 a 100 muito rápido.
6: E nem começando.
4: Pelo amor de Deus, cara. Dia 26/5/2026, o dia mais chuvoso do ano, certeza.
6: É, eu peguei uma chuvinha.
5: Cara, é único, né?
4: E é bom
8: uma
4: chuvinha
8: por cima. Eu agradecimento à menina do estacionamento que me permitiu entrar aqui hoje, porque eu esqueci o meu guarda-chuva.
4: À tarde.
5: E ela é um amor.
8: Ela é um amor. Eu expliquei pra ela, minha gata, eu não tenho guarda-chuva.
4: Aquela carinha de Shrek, assim, do gatinho de Shrek.
8: Tu permite só fudida. Hoje que eu entre dela. Tá,
5: ai, tava
4: ela
5: chovendo
4: cantou
5: muito forte. Tava chovendo forte, é forte. E aí
8: eu estacionei na porta de entrada. Tô muito feliz.
5: Nossa, eu tô tão
8: perdida. Por favorzinho, que eu fudida.
6: Nossa, meu cabelo vai virar uma coisinha.
5: A gente é fudida. Não, mas ela é um amor mesmo, ela é muito
4: ela
5: querida.
4: Mas, ô, cara, o Lúcio, nosso diretor da TV, que demorou 1h40 pra chegar aqui no Ubra.
6: Meu Deus.
4: Dos alagamentos.
5: Mas ele mora onde?
4: Ele mora lá da minha casa, mas ele pegou um caminho errado, ele pegou farrapos, ele pegou muitos lugares assim que alagou já.
7: Cara, ai, me ajuda, né, Lúcio?
8: Mas a minha volta da redenção tá alagada ali na UBS.
4: Não deveria alagar,
8: fica
4: né?
8: A dica, inclusive.
6: Eu fiquei meio ligado nisso aí, eu saí antes ainda.
7: Então, chegou às 11.
6: Chegar, é. Mas é isso, né,
4: você
6: cara?
4: Você que eu saí, porque eu fiquei até a meia-noite chegando quase, né? Você que eu saí,
8: né? Tem mimimi, tem que dormir aqui no
4: óbvio,
8: sofá.
4: Óbvio, cara. Eu e...
5: Tem que começar a trazer
4: alguma assombração aqui que eu não saiba, Gélis?
7: Às vezes tem, às 6 da manhã geralmente aparece.
4: Ah, não, mas isso aí se chama...
5: Calma.
4: Não, Capu, se chama calma. Ramiro.
6: Ramiro, é, o Ramiro.
7: Ah, tá.
6: Ramiro.
7: Ah, não, não, quando eu trabalhava aqui, quando eu chegava às 5...
4: Eu tinha uma informação que estão mortas já.
7: Quando eu chegava às 5 aqui, tinha uns barulhos estranhos.
5: É aquela vez que tentaram abrir a porta. Pra quem não conhece, não vou... a Ubra, ela é gigantesca.
6: Gigante.
5: Isso aqui, a gente fez um evento, eu vim no evento aqui, e eu fui andando até meu carro à noite, eu tive que ligar pra minha mãe, porque eu pensei, se eu sumir aqui, pronto.
4: Não, mas, ô, gata, se eu fosse uma assombração, eu viria na Ubra.
6: É, meu.
4: Porque é um espaço maravilhoso,
6: e
4: né?
6: E tem uma educação de qualidade.
4: Isso,
6: se fosse espírito, me formaria em medicina na Ubra.
5: Eu estudaria até de noite se eu fosse um espírito aqui.
6: Eu claro. Também.
4: Imagina, entendeu? Tu vem aqui, assombra alguém, sai aprendido ainda por cima.
5: Entendeu?
4: Tá ligado? Vai lá com uma ideiazinha boa.
8: Cheio de conhecimento.
5: Só achei que era assombração pra cá, que tava perguntando o que é água na tua Alexa, gente.
7: Ah, é verdade.
5: Hã?
7: Aquela vez que minha Alexa começou a responder do nada, eu tava no quarto lá e era uma pergunta
4: fica
7: de água.
4: Dica, nunca façam isso, né? De pedir o que a Alexa ouviu enquanto eu tava em casa.
6: Isso é importante.
5: Isso tem como? Sério?
6: Dá o teu relato, que Alexa...
8: Eu tenho um pouco de medo.
6: O que a Alexa fez contigo?
7: Eu tava deitado no quarto, a Alexa fica na sala e do nada...
4: Alexa ela... é a tua aquela menina que tu pega?
7: Isso.
8: É. A casada.
7: É casada. E aí ela começou a falar assim, a água é um composto de não sei o que.
4: Oi?
7: E tava desligado tudo, até a TV. Eu pensei, bah, será que falaram na TV?
8: Quem te perguntou, minha querida?
4: Uma voz vindo
7: e
4: do
7: lado. E aí eu levantei, revisei o apartamento. E aí eu olhei... Vai que alguém entra.
6: Não, pior bandido do mundo. Ele tá ali, tá... Pá, tô com uma sede. O que eu podia
4: Alexa,
6: tomar, será?
4: Onde é que tem água?
6: Alexa, onde é que tem água?
7: Antes de assaltar, eu vou tomar uma água. E aí eu vi no histórico e era uma pergunta: o que é água, onde é que tem água.
6: Mas tu não escuta a gravação da voz?
7: Sim, escuta.
5: Sim, cara. Tu escutou a gravação?
4: No aplicativo da Alexa, gente. No aplicativo da Alexa, tu pode botar ali o que ela ouviu as últimas vezes.
7: É. Tá, mas... E era, tipo,
4: se eu pegar agora o meu aplicativo da Alexa e abrir aqui, tem uma história...
5: Mas tu escuta a voz da pessoa perguntando.
4: Sim,
5: tem a
4: minha voz perguntando.
6: Como que era a voz?
7: Era uma voz sombrosa, tipo... Sério? Água. Era muito bizarro.
8: Eu quero escutar umas coisas que foram falando na minha casa.
4: Mas essa... Não, mas só quando fala Alexa.
6: É, quando tu tá dando um comando pra ela. Ela não grava...
5: Nossa, minha Alexa vai se sentir muito ofendida.
7: Mas é bizarro a voz.
6: Ah, eu grito também com a minha.
4: Mas algumas vezes a TV tá ligada, por exemplo, e fala alguma coisa. Sei lá, Alex, tá ligado? Uhum. E ela pega e começa a falar. E aí eu vou lá ouvir. Alex, o que tu ouviu? Aí eu vou ali no histórico e ela tá ouvindo a TV, por exemplo.
8: Mas eu consigo mandar um comando à distância?
5: Consegue.
8: E de tipo, começa a gravar tudo que tá acontecendo agora.
6: Eu acho que isso não. Mas eu acho que tu pode fazer ligar pra tua Alexa.
4: Pode.
6: Tu
5: pode botar uma câmera.
4: Não, tem
8: agora não
4: tem
8: a Alexa, mas eu queria resgatar umas histórias antigas.
6: Mas tu pode trocar de namorado, eu acho.
8: Mas
6: eu
8: já fiz isso.
4: É mais barato.
6: Eu acho que é mais simples do que meter um CSI no cara.
4: Mas, ô, cara, não é legal tu ouvir as vozes que não são tuas.
7: É bizarro,
4: não
7: é bizarro.
5: É
4: bem
5: pálido. Estranho.
4: É bem pálido. Porque assim, tu vai ouvir as tuas coisas, mas de repente uma voz que não é tua.
5: Mas, aí é um babado.
7: Mas acho que o espírito saiu de lá já, parou
5: tá
7: de me incomodar.
5: Tá igual aquele cara.
4: Não, mas tudo isso eu perguntei porque eu queria saber se eu posso dormir aqui, entendeu?
6: Ah, não, eu acho que dá.
5: Eu acho que dá, Capu.
6: Né? Tem sofá,
8: eu achei massa que a gente começou com orgia, terminou com matrículas abertas.
4: E passando por assombração.
8: E agora assombração.
7: Mas tranca a porta de lá e daqui.
4: Não, o dia que eu esqueci meu óculos aqui, que eu vim aqui num sábado às 10 da noite, pegar meu óculos aqui, que eu tinha esquecido meu óculos da meta aquele, que eu precisava usar pra trabalhar. E aí eu tive que subir as escadas. E aí tava fechada a porta aqui, eu tive que ir pela UTEC. Lá, pra quem não tá ligado, cara, esse andar da comunicação a gente divide também com um espaço da School of Business da Uber, né? Que é o Tech. Então eu tive que ir lá por trás. E lá tá completamente. Tem obra. Então as madeiras estalam. Tá
8: ligado?
4: Tu prefere
8: entrar pela frente.
4: Não, às vezes é bom. Mas eu entrei lá por trás e começou as madeiras a estalar. E até eu entender que era uma madeira estalando, eu fiz aqui, estúdio e de novo escada em meu carro, acho que uns 2 minutos.
7: E tu sabe que não é o móvel que estala, né? É um espírito que bate o minguinho.
8: Vamos,
7: né?
8: Vamos na merda.
7: Ele bate o minguinho, né?
4: O Felipe... O Felipe Calife, como que a Ana consegue estar cada dia mais bonita a cada cafezinho?
5: Quem é Felipe?
4: Ah, quem é Felipe Calife? Me conta aí, meu. Calife, não, perdão, Calife.
5: Calife.
4: Tu conhece? Oh, como se entregar?
6: Eu achei que era mais um membro da nossa audiência, famosamente tarada.
8: Esse nome não aparece com frequência.
6: De repente,
8: eu já achei.
4: Como mudar a cor de um integrante em 2 segundos? Olha aí, olha aí.
8: Eu tenho revelações.
6: Uma pedrada.
1: Pedrada ao vivo.
4: Tá pegando?
8: Ele é o cara do Homem-Aranha?
6: Que o cara do Homem-Aranha?
4: É o cara que tu vai fazer a curadoria musical?
6: Olha só.
8: Pode ser.
6: Olha aí.
8: Ele é o Miranha.
6: 26 de
4: e
6: maio.
4: E ele perguntou, tá vermelha por quê?
6: 9 minutos.
4: É o físio.
8: É o
4: ele mandou que é o físio.
8: É o que trata a lesão dela, gente.
5: Ela é uma fisioterapeuta.
4: Tá pegando teu médico.
6: Não.
4: Isso é um fetiche. Ok, isso é um fetiche.
6: Não,
4: tá ligado?
6: Claramente, essa situação talvez haja algumas coisas aí que a gente. Não é que a gente não quer saber. Mas talvez a gente não deva saber. Tem que conhecer como é que funciona o CRM.
7: Agora eu entendo por que ela se mata no futebol.
6: Claro.
7: É pra ter uma lesão de uma vez.
4: Todo ônus tem o bônus, entendeu? O ônus da lesão tem o bônus do.
7: Doutor!
4: O ônus da lesão tem o bônus do tesão, entendeu?
5: É que eu acho que a gente tem que aprender a ter investimentos na vida, não é?
6: É
5: às
6: verdade,
5: vezes a gente pega umas pessoas assim que não dá nada. Aí tem que pegar agora pessoas que
6: mas sabe que dá pra.
4: Então tá pegando, é isso? Tá, opa!
6: Mas dá pra ser amigo também, viu? Não precisa pegar. É bom ter um amigo advogado.
5: Exato.
6: Um
5: amigo,
4: agora, mas tu poder pegar o advogado, pegar o médico, pegar o físico, pegar o radialista.
5: Não, calma.
6: É poliamor.
8: Eu chamo
6: daí, né?
8: De empreendedora.
4: Eu chamo de visionária.
5: Visionária. Acho que é meu pé.
7: Visionária.
5: Choquinho de graça, visionária. Massagem.
4: Porque eu falei, cara, tu tem o ônus da lesão e o bônus do tesão. Né? Com uma pessoa, entendeu? É tranquilo, vai lá e ó, assim,
8: gente, foi ele que falou.
7: Vem só de avental.
6: A dona Márcia
7: hoje.
6: Tá ouvindo.
4: Vem só de avental. Ei, ela é maior de idade vacinada. Ah. Ela pode ouvir essas coisas.
6: Ela não sei se é vacinada, tem que verificar
4: isso. É
6: não sei se tem tétano aí.
5: Vacinada sou.
4: Cara, tu tá vermelha num grau.
8: É um lanche novo, cara.
4: Vamos
8: expor
4: a linha. Vamos entregar a bancada aqui, cara. Esta mulher camaleão que está vermelha agora é a Ana Brandão com 2 N's e 0 no final.
8: E tá
4: namorando. Tá namorando. Também temos aqui o papai do ano, o Eric Clapton.
6: Olá, eu.
4: Eric Clapton, o homem que vai lá e ressuscita escolas.
6: Sabe o que é? O problema é que eu conheço a Ana desde que ela era uma criança. Então eu fico constrangido pela dona Márcia, entendeu?
4: Ela era.
5: Mas ela tá no shopping de novo, relaxa.
4: O Gélis me conhece desde que eu era uma criança também.
6: Ah, mas é que daí entendeu? O Gélis...
4: Porque ele já tava aqui na rádio
7: quando eu conhecia todo mundo quando era criança.
6: É, quando era criança
5: o Gélis ajudou a construir a Uber, né?
7: Eu fiz parte de uma galera.
4: Ele que é a nossa parteira, palmas para Gélis com o Machado. Também temos ela, cara.
6: Pega no meu palco. Isso. No meu palco?
4: Tá, no palco, isso aí, cara. E ela, né, que incentiva a orgia nesse programa. Palmas para a Nath Cris.
8: Esse programa é por tesão.
4: É tesão, né?
8: É,
4: mas será? Eu tenho tesão de fazer o cafezinho. Eu tenho tesão.
8: Não, a orgia eu não incentivo, só o tesão.
4: Não, eu falei que ia ser uma orgia, tu falou, ah, é uma boa ideia.
8: Mas não é?
4: Sempre.
6: Então você tá incentivando.
8: Não, quem tá incentivando ele pode estar
4: concorrendo.
8: Não,
4: não, ela apoia. Eu falei que estava sendo.
8: Eu tô só pelo prazer. Ela patrocina o prazer de viver.
5: Tá. Exato.
6: Ok.
4: Ela patrocina.
5: Patrocina, entendeu?
4: O Nelson falou aqui, ó. Nelson Vigilante já está no posto. Agora ele é Nelson Bibliotecário. Ele mudou o nick.
7: Ah, mas ó.
4: Se formando. Multifunções, rapaz.
8: É chique.
6: Mas
8: é
6: que a gente deu o apelido dele de vigilante, na real, né?
8: Por isso que ele bota em aspas.
6: Acho que era apelido Nelson Vigilante.
4: Não, mas ele trabalhava como...
7: Ele não era vigilante.
6: Ele sempre foi bibliotecário, galera.
4: Ah, é?
6: Nelson, por que ele... Nossa audiência,
7: ele é vigilante de uma biblioteca.
4: Ah, o Baguatec falou assim: ó, cafezinho com catuaba. Tatalazinho básico. Boa.
8: Tatalazinho básico.
4: E faltou alguém na bancada, não, né? Ah, com prazer, eu sou o Capu, tá? Olha, eu tô todo inteiro agora.
6: Tá massa, né, meu?
4: Tá massa, ficou bom, Lorenzo. E hoje, gente, dia 26/5, é o dia do revendedor lotérico.
5: Olha,
4: que específico. É o dia do cara que vende ali com o vidrinho, com aquela
5: quebrazinha. Quem será que escolhe os dias que são? Tipo, ah, hoje é dia de tal coisa. Será que é alguém da
7: geralmente é quando tem uma descoberta junto no mesmo dia.
6: Mas eu acho que tem umas coisas meio de...
7: Lotérica,
6: prefeitura, lá se reunir. Hoje é o dia municipal, não sei o quê.
4: O vereador gosta pra pegar aquele nicho pra ele, tá ligado? Ó, eu sou o cara que fiz o dia dos caras de boné preto com vermelho, entendeu?
5: Sério?
4: Esses caras vão votar em mim.
6: Não, e alguns dias eu acho que são meio simbólicos e tal. Mas eu acho que, num geral, esse tipo de profissão, eu acho que é meio definido...
4: Fazer um carinho nos caras, né?
6: Eu acho que é.
4: Mas Nelson falou assim, ó. Sempre fui bibliotecário. Vigilante foi a alcunha dada por Eric Clapton.
6: Olha aí.
4: Tu que deu?
6: Por isso que eu lembrava, né?
7: Por que vigilante?
6: Hã?
7: Por que vigilante?
6: Você tava sempre vigiando o chat, falando, parará. Mas o que eu ia dizer é, lembra de uma vez que aconteceu um caso de lotérica que uma pessoa fez os números e aquela lotérica, a pessoa que estava responsável por fazer a marcação no sistema, não a que pagou e botou o bilhetinho, a que pegava da lotérica e armazenava o sistema, não colocou...
7: O que ganhou, lembra?
6: Ganhou, e aí tem as cenas da câmera meio de madrugada, ela entrando desesperada pra olhar na lista, ver se tinha aquele número, porque tinha sido na cidade. Sabe quando tu... Tipo assim, ela começou a pensar que... Talvez pudesse ser dela. Uhum. E aí ela acha e entra em desespero. E entra aquele clima horroroso da pessoa muito feliz. Porque tá lá os númerozinhos marcadinhos que ela pagou. E a lotérica...
4: Por isso que eu faço do aplicativo. Não tem perigo de ter um erro.
8: E aí teve processo. Tá, certo,
4: teve processo, né? Da Estrela, será?
6: Boa pergunta se teve processo. Eu pediria normalmente pro Jamal, mas ele não tá aqui, né?
4: Mas tem o Gélis. Os dedos mais rápidos desse estúdio são do Gélis.
6: Mas lotéricas tem muitos desse tipo de história aí, né, cara? Até aquela menina...
4: Mas é muito azar, né? Logo que o cara não botou no sistema.
6: Que loucura, aquela menina que era responsável pela formatura, lembra dessa?
4: Ah, sim.
6: Porque ganhou dinheiro de todo mundo, sumiu com o dinheiro. Uma das coisas que ela tentou fazer, que ela foi criminalmente... como é que chama? Acusada? Não, colocada no pau? Não sei como é que chama.
4: Suspeita.
6: Chamada na vara?
4: É, sei lá.
6: Foi que ela tinha que
5: vara é foda.
6: Fazer alguns pagamentos. E aí, quando a pessoa fez o pagamento no sistema, ela deveria pagar e ela vazou correndo. Tipo assim, ó, coloca aí que eu paguei, que eu tô pagando tudo junto aqui. Não sei o que, esse aqui é de não sei quanto. Pip, e aí, saiu correndo. Aí não deu certo, né? Porque ela é burra, né? Não tem como fazer
4: isso. Essa menina tá presa, espera.
6: Eu acho que ela tá...
4: Porque não foi pouca grana, né?
8: Tá meio presa, assim.
4: Não, era
8: presa.
4: Uma formatura meio
8: grau. Aqui, eu acho que ela foi presa?
6: Ela tá na cadeia, eu acho.
7: Aqui tá dizendo que foi em Novo Hamburgo.
6: É? Então, eu lembro que era meio próximo,
7: 2010, em Novo Hamburgo, uma funcionária esqueceu de registrar um bolão de 40 apostas e acabou contemplando. Após anos de processo, a justiça concluiu que houve crime culposo, falha humana, e a funcionária foi condenada a prestar serviços comunitários e pagar multa, enquanto o dono da lotérica foi absolvido.
4: Tá, mas a multa de quê? Do preço do negócio, será?
6: R$200.
8: Deveria ser proporcional ao valor do prêmio, né? Imagina.
4: Vai descolar 50 mil aí, parceira.
6: A multa é no valor do 5 pila da aposta ali, ó.
4: Tá, imagina a frustração desses caras.
6: Toma 200 pila aí pra ti.
4: Pelo amor. Aqui, ó, galera. galera falando aqui, ó, teve a lotérica de Novo Hamburgo.
8: Então, essa é mesma.
4: E o Bagotec lembrou que vigilante é porque o Nelson combate o crime à noite.
6: É verdade. Assim, ele tá...
4: Eu nunca vi o Nelson e o Batman no mesmo lugar.
6: Não, mas é porque...
4: Talvez seja por isso.
6: É. Mas uma outra coisa, eu acho que quando acontece esse tipo de coisa na lotérica, fecha a lotérica, né? Tipo, nossa, quando tu mexe na
8: credibilidade.
6: Ninguém mais vai querer ir lá,
7: claro,
6: né?
7: Claro. Sim. Claro. Não, tanto que quando a lotérica é contemplada lá, que alguém fez a aposta, coloca faixa, né? Daí que é, tipo, passa.
4: Mas, meu, quando as poucas vezes... É que assim...
8: Aqui a gente não faz a sua aposta.
4: Eu nunca ganho porque eu nunca aposto, tá ligado? Mas ao mesmo tempo eu tenho esse
8: lá tu não vai ganhar também.
4: É, mas às vezes que eu for apostar, sempre é no aplicativo. Porque aplicativo, pô. Aí eu posso pensar o sistema, posso pensar o Brasil, entendeu? É. Se der algum pau. Também hoje é dia nacional do combate ao glaucoma.
6: Toma, glaucoma!
4: Glaucoma é...
7: Não, nada. Olha aquele negócio
4: é
7: lá.
4: É tipo catarata da vida.
6: Glaucoma, eu acho que é...
4: Vamos tipo catarata, assim.
8: Vai, dedinhos rápidos.
4: Então vamos combater o glaucoma no dia de hoje.
6: E eu acho que era uma das
8: uma
6: coisas
8: uma panturrilhada do Gélis.
6: Nos Estados Unidos, quando tava em começo de liberar a maconha ou não, acho que o glaucoma era uma das coisas que fazia a galera poder pegar, comprar.
7: É uma doença ocular crônica que danifica o nervo óptico.
6: Vê se glaucoma...
7: Aumenta a pressão...
6: Escreve assim, ó. Glaucoma...
4: Maconha.
6: Maconha, Estados Unidos, medicinal. Escreve assim, vê o que
4: vai, agora caiu a live.
8: Que vai surgir aí.
4: Caiu a live agora do Neida. É, mas na real, deve ser uma das coisas, né? Que o canabidiol.
6: Em vários Estados Unidos, chegou ao ponto de tocou de cabeça e só precisa que o cara receita.
7: A maconha,
6: né,
7: reduz a pressão intraocular, principal fator de risco da
4: maconha.
7: Hoje
4: eu tô
7: a
4: maconha ou o óleo?
7: A maconha
8: hoje o Eric tá só a cultura.
4: Então ela tá falando isso.
8: Ah, pois é, não é bem a
4: um abraço pro meu cunhado Glauco, diz aqui o Bagotec. Também, o meu tio, aquele que eu comentei ontem, que é menor, que é mais novo que eu, que tem 20 e poucos, é Glauco. Uhum. Então, um beijo pro meu tio.
8: O nome dele é Glauco e ele tem 20 e poucos anos.
4: Meu tio tem 20 e poucos anos.
8: Mas ele também estava muito, ele não é o filho favorito.
4: Pelo nome, não é.
8: Ele tem
4: 20 e poucos
8: anos.
4: Por ser Glauco.
8: Exato. E é Glauco?
6: Quantos,
8: é Glauco?
6: Quantos filhos teu avô teve?
4: Meu avô teve 1, 2, 3, 4, 6.
6: Ah, então foi gastando os nomes. Chegou no sexto, é isso aí.
8: Mas gastando nome, tem muito nome pra gastar. Antes de Glauco.
4: Chama de
6: Glauco.
4: É, tipo Jorge, Marco, ele foi no...
8: Deixa no Marco e vai com o Nerivan Sainz.
6: Um abraço para todos os Glaucos aí que estão vendo a gente.
8: Qual que é o nome dos teus tios?
4: Ah, não, vai. Jorge, aí tinha Glauco. Aí tinha o Júnior também, que era o
6: Patrício Palomo.
4: Ah, não, tinha uma galera, nada a ver com o Glauco.
8: Júnior e Jorge, ele escolheu o Glauco. Ele, claro.
4: Mas é coisa da mãe, eu acho. Coisa da mulher dele. Que era Glaucoma o nome dela.
6: Glaudir.
4: Olha só, em 67, os Beatles lançaram o Sgt. Pepper's Lonely Hearts Club Band.
7: Lindo.
4: Os discos mais incríveis da história da humanidade.
7: Muito bom.
4: Se não o mais.
6: Artisticamente é impressionante, né?
4: Meu, a capa.
6: Foi o primeiro que ele, depois deles passarem um tempo na Índia.
7: Foi o viajante, se não me engano.
4: Cara, aquela capa é uma coisa inacreditável.
7: É.
4: Dá pras duas largarem o celular,
6: e é simbólico, né,
8: cara? Eu tava falando aqui.
4: Não quero saber.
6: E é o grande lance da... Que a música e os artistas fazem e deveriam fazer sempre mais, mas é tipo tu encontrar simbolismo nas coisas, né? O porquê que eu tô fazendo esse álbum? Por que eu tô escolhendo essas músicas?
4: Mas tem pesquisas ordem, gigantes capa, do porquê da arte. Capa, exatamente. Cada pessoa da capa é cada coisinha, tá ligado?
8: Vocês nunca viram o meme da Luísa Sonza falando que ela foi dar uma entrevista. Ela foi lançar o álbum dela agora, ou... Esqueci o nome do álbum.
4: Não me olha, eu não sei.
6: Sargento Pimenta.
8: Não, enfim, ela falou que tá o último álbum. Esqueci o nome do álbum. Do último álbum dela. Pimenta. E ela falando que ela fez 7 reuniões só pra saber a cor da unha dela que ela iria usar. Meu. Porque fazia parte do...
6: Eu tenho nem vergonha de falar isso.
8: Ela virou meme
7: na internet.
8: Brutal
7: Paraíso.
8: Brutal Paraíso, é óbvio. Ai, eu lembrei.
4: Pra ver esse nome foram 46 reuniões.
8: É, e ela falava, tipo, não, porque cada coisa, tipo, cada roupa, o meu cabelo, a minha maquiagem, tudo faz parte.
4: Sabe que nas minhas músicas...
8: Tem a semiótica do processo. Tipo, tá, 7 reuniões porque escolher a cor da unha é meio
4: mas
8: loucura.
4: Mas as minhas músicas, o processo que eu mais gosto é esse, cara, de fazer a capa. Porque hoje em dia não tem mais vinil, não tem mais disco, não tem mais nada. Então o que me resta é fazer a capa, tá ligado?
6: É.
4: Mas eu gosto de fazer a capa. Puta, eu gosto.
6: A capa, o pôster...
8: E ela mostra a energia que vai ter o teu álbum. Acho que ela é uma representação disso também.
6: Eu acho
8: também.
6: Que tudo acho que são meio pequenos rituais, assim, né? Mas o ato de você criar a capa, claro. quando a artista é envolvido, né? Tem artista que não tem nem envolvido. Tipo, sei lá, a gravadora ou a produtora
8: vamos
6: mandou fazer.
8: Sim, né? Hoje em dia todo mundo joga foto do bonito ali no IA e ó, beijo, beijo.
6: Verdade. Mas quando o artista tá envolvido na criação, não necessariamente ele, mas ele é envolvido nas referências, o que ele quer, ajustando com o designer,
7: sim. Pra combinar tudo.
6: Faz parte do quase que um ritual de construção do conceito do que tu vai entregar. Uhum. Tipo assim, então faz parte de tu até entender a linguagem daquilo, tu...
8: Tem todo mundo
6: que enxergar.
8: Mas sabe
6: que
8: o cara eu acho que ele mostra também o quanto tu se dedicou àquele álbum e o quanto tu viveu.
4: Mas
8: também,
4: o cara,
8: né,
4: que fazia as capas do Pink Floyd, por exemplo, ele ia em turnê com os caras antes do álbum.
8: Que
4: ele nossa, ficava em turnê junto pra pegar
8: tá a
4: tá ligado? Claro. Meu, você já viu a capa do Animals, por exemplo? Meu, não. Pra eles tem um significado gigante. Pra nós é só uma fábrica com um balão em forma de porco.
7: Tá, assim,
4: tá ligado? Aí, tipo, da Shadow of the Moon, por exemplo, pega o The Wall. The Wall é um muro só. Falou, cara, eu só preciso disso. entendeu? É. É muito legal, assim.
5: Eu acho muito legal o artista que tem... Tudo tem uma referência, claro. Que ele pensa.
4: E o cara se envolve com toda a arte, né?
5: Exato.
4: Então, hoje teve os Beatles, né? Com o Sgt. Pepper. Vou ouvir hoje pra homenageá-los. E também em 2002, a sonda Mars Odyssey encontra sinais de grandes depósitos de água em Marte.
6: Olha aí.
7: A gente falou de ontem.
5: Ontem teve alguma coisa em Marte também, não teve?
4: Teve uma festa lá muito legal.
8: Foi na Lua. O Bilu promoveu uma gravação um
7: after lá. O Capu tocou lá. É,
4: o Bilu me levou pra tocar lá em Marte. Mas, homem, o menino Trump tá liberando umas coisinhas aí, né?
7: Tá
4: liberando uns registros de que, ó, eu já vi ET, já falei com ET, não, e tá tudo certo.
7: Até o final do ano vai ser um café pingado, vai ser um ET, não.
8: A gente já tem, né?
5: Já tem,
7: mais um.
4: Mais um. Mais um. Nasceu hoje aquele gostoso que não faz sexo há 9 anos.
6: Sério?
4: Lenny Kravitz.
6: Lenny Kravitz. Isso aí, Lenny.
4: Que músico de rock, vencedor do Grammy e que não faz sexo há 9 anos.
6: Vamos chamar ele aqui e desgastar.
4: Por quê? Ele falou que ele não precisa.
8: Ele bate pra sempre.
4: Mas, homem, vocês já viram ele pra retar agora? Sim. Cara, ele tá um grandíssimo gostoso, cara.
5: Ele não faz sexo.
8: Ele tá
5: com
8: muita forte energia aí.
4: E ele nasceu em 64, ele tem 61?
5: E não faz sexo há 9 anos.
6: É, mas às vezes o corpo não tá fazendo, mas a alma tá. Às vezes o espírito.
8: Mas faz o quê?
6: Como o espírito que não tá fazendo.
7: 62. Tá,
4: Lenny Kravitz tem... revela não fazer sexo há 9 anos.
6: Foi em 2024.
4: Foi em 2024 ainda por cima.
6: Ah, tem que você já não fez ali.
4: Ô, meu, ele tá um animal, né?
7: As mulheres querem, mas ele não faz.
5: Será?
8: Eu tenho um convite.
5: Será
8: pra
5: que
8: te
5: não?
8: Fazer.
4: Que isso, cara?
7: Vamos ali na
4: bagoça. O motivo de celibato de Lenny Kravitz. O voto de celibato de Kravitz teve origem na experiência angustiante que vivenciou ainda na infância. No livro de memórias dele, lançado em 2020, o músico conta sobre um episódio que ouviu seu pai com outra mulher ao telefone. A partir daí, o pequeno Kravitz descobriu uma série de casos extraconjugais do pai. E em certo momento, ele e o pai tiveram um confronto, né? E ele me disse que eu seria igual a ele. Ele também estava certo. Eu estava me tornando um jogador depois do casamento.
6: A player.
5: Paga trauma, né?
4: Disse ao The Guardian. Por isso, Kravitz adentrou uma trajetória de autorreflexão e disciplina para evitar cometer os mesmos erros do pai. E foi daí que surgiu a necessidade de transformar intensamente. De se transformar, perdão. Controlando seus próprios impulsos e desejos sexuais.
6: Até ele viu, Gênesis. Eu não pararia a terapia, eu acho.
5: Seria, eu acho que ele podia ser
4: levado por terapia.
6: Parar com... Eu acho que, tipo assim, tudo em busca do autoconhecimento é importante. De repente, dar uma pausa ali pra refletir. Mas talvez a solução não esteja...
5: No celibato.
6: E não fazer sexo mais. Talvez seja outras coisas.
7: Uma terapia.
5: Porque eu acho que uma terapia resolve, gente.
6: Mas...
8: Pra fazer do jeito certo.
6: Quem sou eu pra
8: falar? É um grandíssimo desperdício.
5: Treinar e não poder tirar caminho.
6: Inclusive, se ele não tivesse feito sexo, eventualmente, ele não seria pai de Zoe Kravitz. Baita atriz.
4: A mulher gato.
6: A mulher gato do novo Batman.
7: Linda.
6: Então, alguma coisa diferente do pai dele.
4: É, porque ele já fez sexo depois disso.
6: É.
4: Ele não tinha aprendido com sexo.
7: Ele não Kravitz mais. Agora.
5: Meu Deus, finalmente descobri algo em comum com o Lenny.
4: A Sônia Rede precisa de ajuda, gente. Alguém vai lá. Mas diz que você bate, Sônia. Aí tu fica estilosa.
8: Já falei, a gente tá deixando, tá picando a oportunidade de fazer um Tinder no chat.
5: Que susto, achei que era um celibato. Acho que era
4: não. Não, para.
7: Eu desligo o microfone da Nath.
8: Eu também do celibato.
4: E clicando, vai não para. Também é aniversário hoje, vou tocar rápido antes que dê merda. E em 26, nasceu Miles Davis. Maiores nomes do jazz. É, cara, quem não conhece, quem nunca ouviu, pelo favor.
6: Falecido já, né?
7: Toca direitinho.
8: Falecido sim.
6: É, toca bem, toca direitinho.
4: Ah, o homem era
6: toca
4: bravo
6: Magic
4: demais.
6: Nota, tu dá pra ele.
4: Ah, dá pra dar um...
6: Dou todas, né? Com sustenido e tudo, é.
4: Eu dou um salso sinal dele. Também nasceu Lauryn Hill, Mr.
7: Né?
4: Em 75, ícone do hip hop e do rhythm blues.
6: É.
4: E ela no show dela, cara.
7: A Lauryn Hill foi que fez mudança de hábito?
6: Não,
7: mudança
6: acho que
7: de
6: é.
7: Hábito 2, que ela canta, que é aquela guria que
4: a
7: mãe não gosta. Isso, a Luna gosta, acho que é.
4: Sim. Lauryn Hill que vem pra Alegre, ela só aceitou na produção dela pessoas negras. Toda a produção dela, tipo assim, ninguém podia trabalhar com ela diretamente se não fosse preto, tá ligado? Braba. Ô meu, puta show! Que show, eu fui no show do El no Pepsi on the Stage.
6: A música do...
8: O antigo Pepsi.
5: Antigo.
6: Como é que é?
8: Agora,
6: não, da Lauryn Hill, do filme, do...
7: Sim.
6: É.
7: Também,
5: é do... que parece eu falando com o meu Shazam, sabe?
7: Esse é do...
5: Shazam, que música é essa?
4: Clássico. E também nasceu hoje Matt Stone, 71, criador do South Park.
6: É, um da dupla, né?
9: Eu gosto. São dois?
6: É, não, sim, são dois. De três. São dois criadores do...
8: Ambos.
6: E era a colagem, né, cara? Isso é muito louco.
7: South Pedra Park. Maluca?
6: South Mad Park, Stone. No início, era... Literalmente, eles cortavam, montavam os bonequinhos em colagem.
7: Sério?
6: Stop motion. Hoje é em core. É, tipo assim, ainda é uma forma de montagem digital.
7: Mas ali, é dorinho colagem, ainda, mas... assim.
6: Tipo... Não, ainda, ainda é simulando aquela estética de recortes, assim.
5: Mas acho que hoje é mais bonitinho, só.
6: É um pouco melhor, mas o grande lance é que, por ser tão podreira a animação, eles conseguem fazer um episódio, às vezes, de uma semana pra outra, assim, sabe?
9: Ah, sim.
6: Que nenhuma outra animação consegue. Tipo, o Simpsons, que é o sei lá, ocidental, talvez o ápice do que a gente conhece desde os anos 90. Uma série longa, famosa, gigantesca, né? Tipo, uma franquia muito valiosa. Mas cada episódio leva 7 meses. E isso é correndo, tá? Mandando animar na Coreia do Sul, imagina, assim, tipo, 7 meses um episódio. South Park consegue fazer de uma semana pra outra. Então, tipo assim, quando rolou, começou a rolar ChatGPT, o South Park, em 15 dias, já tinha um episódio sobre ChatGPT, sabe? Então eles conseguem ser muito mais atual.
7: Entendi,
6: e eles conseguem brincar com as coisas muito atuais que as outras animações
9: não
6: têm.
9: Mas o South Park não tem o poder que tem os Simpsons de prever o futuro.
7: É.
5: Ah, é verdade.
6: Ele mas eles também, presente, né?
5: Desde os anos 90, em algum momento eles iam criar um episódio. O que ia acontecer uma coisa no futuro?
7: Aquela do Trump descendo a escada rolante e abanando com um terno azul ali me pegou muito.
6: Tem umas coisas que
9: eu são fake, tá? Tem umas coisas
6: são fake. Não sei qual são real, qual que não é. Mas várias coisas são.
5: A pandemia, lembro que na época da pandemia, em Simpsons tinha uma pandemia.
9: Luciano Azeredo perguntou se é o Shazam da Ana. Responde ou só manda um raio? Eu peguei a referência. Vocês não, né?
7: Ah, Shazam.
6: O
5: Chazão,
6: o herói.
5: O herói,
9: Boa! Ó, o Tiaraju, começou o Tinder aqui, ó. Começou o Tinder, ó. O Tiaraju falou assim, ó. Minha ficha pro Café Tinder. Sou o Tiaraju, tenho 45 anos, 1,78. Ó! Desenvolvedor de sistemas. Formado em gastronomia e... Ah, não.
5: Olha isso, Sônia.
9: Vou ficar no tu. O cara faz cerveja, o cara é gastronômico.
6: Trabalha,
5: faz programas. Sônia, manda o teu currículo.
7: E desenvolve sistemas.
5: Pra ver se bate com
8: programas, é muito bom.
6: Tiaraju.
9: Tiaraju.
5: Tiaraju,
9: não conheço. Minha teoria é que mete...
7: Não, oi?
9: Só que achei que fosse Tinder também. Ô, gente, mandei Tinder aí também. Pô, isso é legal, mas mais Tinder.
5: Se apresentem.
9: Mais Tinderes vindo. Agora, já que tá que eu tinha vindo aqui... já que a gente falou dos Beatles, né, cara? Olha só, que loucura. Os Beatles ganharão um novo museu em Londres a partir do ano que vem. O espaço ficará na antiga sede do Apple Corps, número 3, na Savile Row.
6: Ah, ali. Passando ali. A número 4,
7: isso,
6: né?
7: Isso, passando o grau, à direita.
9: Um pouquinho antes da 5.
6: Tá, e é passando...
9: Passa dois.
6: A Coronel Feijó?
9: É, não, passa a Moçadeiro, da esquerda.
6: Tá. Aí
9: ele vai encontrar uma maçã gigante.
6: A Savile Row.
7: Isso, tem uma farmácia São João na frente.
5: É lá da Big Ben, do Big Ben. Do lado do...
9: Do Big. Não, passa o Habibs.
5: Do Big ali.
9: É, passa o Habibs, tem São João da esquerda. Cara, e... Mas tudo que...
6: Era uma rainha das noivas ali, né?
9: Era uma Mogini.
7: Isso, uma mesbla.
9: Cara, era louco porque tudo que os Beatles pisaram virou alguma coisa. Tá ligado? É que nem, tipo assim, lugar que Jesus passou e que... Ah, aqui Jesus toma banho. Virou um negócio santo.
6: É, mas o lugar que Jesus passou, tô em guerra até agora, né? Todo mundo quer ser dono daquele pedaço de terra.
5: Temos esse problema.
9: Agora, cara, qualquer lugar que os Beatles tocaram virou alguma coisa. Ou um museu, ou um santuário.
7: Aquela faixa de pedestre ninguém aguenta mais. Sempre tem gente querendo atravessar.
6: Oh, o meu irmão tirou foto naquela faixa de pedestre. Ou seja, George Harrison atravessou...
7: De novo.
9: Tal qual George Harrison. É. Dois George Harrisons naquele lugar.
7: Que legal.
9: Que loucura.
5: Dois George Harrison passaram.
9: Será que tem muitos George Harrisons no Brasil?
6: É. Boa pergunta, viu?
9: George Harrison da Silva.
6: Tomara que não, né?
5: Oh, o Tiaraju falou: dou um médico o Capu fácil, mas tenho um crush no Gélis. Ah. Mas sou hétero, juro.
9: É aí, Gélis.
6: Não, tudo bem.
7: Eu sou mais.
5: É dentro.
9: Segunda, quarta e sexta, terça e quinta e sábado, entendeu?
7: Eu sempre destruo os héteros.
5: Ó, que é isso?
9: Mas essa frase é muito pesada.
7: Os héteros sempre, tipo, bah. Eu sou hétero, mas o Gélis...
5: Mas o Gélis eu ia, segura, era dentro.
6: Bah, faz um churrasquinho,
9: é que daí os seres humanos não conseguem...
6: Torce pro Colorado.
9: A seduzência do Gélis. Faz uma asma.
8: Cara, vocês falaram de churrasquinho, eu tenho uma informação importante.
6: Informação!
8: Eu vou me mudar oficialmente.
6: Oh.
8: Precisamos fazer o nosso churrasco.
7: Que
8: é churrasco. Sério. Claro, não, bora. Falou de churrasco, bora, então bora, nós bora. Temos até domingo. Por favor,
6: Opa.
8: É tipo,
6: the
8: meio
6: last
8: imediato.
5: Só me mandar o endereço e o pão de alho eu levo.
9: Não
8: seria interessante, porque é minha.
9: Ah tá, não, dá, não é passar de tipo, desmontar. Ah, não. Uma vez eu fui numa festa de um amigo meu que ele tinha morado numa casa, ele vendeu a casa pra fazer um prédio.
6: Ah.
9: Então ele deu na entrada um martelo pra cada um. tá ligado? Ah, e eu, meu, a galera podia quebrar o que quisesse. O cara foi libertador.
8: Eu não recomendo que quebre.
9: Foi libertador.
6: Nessa situação específica que o Capu está descrevendo, eu faria isso muito. Isso é uma baita de uma ideia.
9: Cara, foi libertador, cara. Tu quebrar uma parede na base.
8: Quebrar pratos já é muito legal.
6: E eu acho que tem um negócio...
9: Que é muito drywall, era fácil.
6: Em algum nível, se você morou naquela casa, se viveu naquela casa, e aquela casa vai ser destruída, em algum nível, eu acho que é importante que ela comece sendo destruída por você, né?
7: Claro, claro.
9: Eu acho que pelos meus amigos também. Porque eu vivi muitas coisas legais lá. Claro. Tá ligado? Sim. Então, tipo assim, a galera quebrando vidro, quebrando... Coisa assim, que não tinha como usar de novo, tá? Deixa bem claro. Claro, os móveis claro. Ele, que ele ia usar,
6: sim,
9: ele pegou,
6: a
9: ele
6: estrutura,
9: doou.
6: Sim, vai ser demolida.
9: E era só no drywall, cara. Então, tu tinha um super-homem.
7: Te jogava.
9: Montava o negócio.
8: Aquele clipe da Miley Cyrus.
9: Mas ele levou a sério a brincadeira, porque depois, quando os caras vieram com a retroescavadeira, ele pediu pra ele entrar ali e quebrar a primeira parede.
7: Tu te achou no Irmãos à Obra, né?
9: Cara, eu fiz muito vídeo, cara. Isso faz, já faz uns 10 anos, tá ligado?
5: Gente, tá rolando um match absurdo.
8: Sim,
5: no chat.
8: O chat tá quente.
5: Vocês estão perdendo esse momento. A Sônia falou, começa a olhar com outros olhos o Tiaraju. 1,78 e gastronomia já me fazem feliz.
6: É
5: e
6: verdade.
5: O Tiaraju respondeu, partiu ser feliz.
6: Olha
5: aí,
6: vai fazer um estrogonofe.
7: Vamos ter uma festinha de casamento aí, hein?
9: Os padrinhos, tudo padrinho aqui.
5: Mas tem mais um que tá...
9: Ah, o índio tá jogando.
5: O índio, tem 39 anos.
9: O índio que tem a fama de ser um gostoso.
7: Não, e o índio sentou no vaso, botou o pé no chão, ele já tá... Em cima
5: isso,
7: da pessoa.
5: Cara, olha que isso, Gênesis. E lá ele, mil vezes.
9: O índio, eu tenho 39 anos, 1,80m, 86 quilos e pai de menina.
6: Olha!
9: Pai de menina é um chamarisco? Tal qual um homem ter um labrador?
6: Eu acho que... Eu acho que
8: ele só disse que ele tem um filho.
6: Eu acho que são características que são importantes de avisar.
9: Tem meninas que gostam de ter uma menina pra compartilhar daqui a pouco momentos.
7: Claro, não, entendi. E é bom saber que...
9: E porque
7: não,
9: os caras...
8: pode ser talvez um impeditivo, porque nem todo mulher mundo gosta de...
9: Eu já usei os meus cachorros pra flertar.
6: Claro, pô.
9: Tipo assim, ai, que cachorro menino.
6: O cachorro dos outros.
8: Vocês sabem que o Enzo é muito usado.
7: Oi?
8: Aham, tipo... Ai, deixa eu comprar figurinha pra o Enzo.
5: Que isso?
9: Tu deixa, pelo amor de Deus, né? Porque tá 7 real.
8: Óbvio.
9: 7 pau na porra lá.
8: R$7,00 cada pacote, louco. Ai, deixa eu mandar a camisa pro Enzo. Deixa eu fazer, posso fazer o que quiser, me economize.
9: Eu quero agora todos os solteiros do chat botando a sua lista aqui, tá? A sua...
7: Aí já coloca o seu...
9: O Enzo completou o álbum em uma semana.
8: Ele ainda não completou o Bagotec. Mas se você quiser mandar figurinha, ele aceita.
7: E coloca a sua arroba aí pra galera seguir.
9: Isso! Ô, Gênesis, que interesse foi esse nas roupas das pessoas?
7: Não,
6: ele tá facilitando.
9: Ah, tá, entendi.
6: Ele é um facilitador.
7: Ai, coloca se tu é casado ou não.
5: Dependendo pro Gênesis, é mais interessante.
9: Gosta de
5: for.
9: Panquecas. Não, mentira. Não vou falar essa cena. Vai, ô meu,
8: o Jamal
9: no primeiro chat. Problema.
8: O Jamal.
7: Ah, melhorou.
5: 1,94, Edu.
7: 75 de músculo.
9: Ah, uh-huh. E mentiroso. Para, Gélio, sou casado. O Bagotec falou que é casado.
7: Ah, não, eu conheço ele.
9: Já pegou?
7: E a mulher também.
9: A mulher dele é casada?
7: Eu fui no casamento.
9: O Bagotec, o risco
7: agora... A mulher dele é casada.
9: Então o risco ficou...
8: É que às vezes a mulher dele não é, né?
9: Não, só ele é casado com a mulher dele, um pouco, entendeu? Tem pessoas que são só elas são casadas com
8: a mulher. Aconteceu, não seria a primeira vez.
9: Tem um Tinder que rolou aqui, ó. Bah, minha esposa é casada. Pois é, Bagotec, então te liga.
5: Minha esposa é casada.
9: Porque o Jess tá aí, né? O Jess tá na pista pra negócio, tá ligado?
6: Ô, a Ana, ela é a nossa geração Z. E a gente já tá aceitando várias coisas aqui, que é um aprendizado pra gente, né?
5: Exato.
6: Quer dizer, pra gente não. Pra vocês, porque eu sou jovem também.
9: Se você é jovem ainda.
6: Eu sou jovem, eu tenho cabelo azul, eu gosto de ouvir...
9: Sou descolado.
6: Eu sou descolado.
7: Gosto de ouvir BTS.
6: Eu gosto de ouvir BTS, Blackpink, eu jogo Pokémon. Mas a Ana trouxe coisas pra gente hoje aqui.
5: Hoje eu vim trazer pra vocês gírias que a minha geração usa. Eu quero saber se vocês sabem o porquê que a gente
9: gírias?
5: Usa e o significado delas. Que são memes que viraram frases do nosso dia a dia.
9: Eu vou
6: gabaritar isso aí.
7: Eu vou desligar o microfone.
9: Se começar com o 6-7, eu vou ter um treco. Vai.
5: 20 mais 20, imagina. Eu vou começar com um facinho,
6: tá.
5: Que a gente, eu uso muito. É juro. Qual juro. Que é o... Quando que a gente usa o juro?
9: Juro é meio que pá, não é?
5: Não.
6: Juro?
8: Não, juro. Juro, prometa. Juro.
6: Hã?
7: Juro.
8: Sentido de prometa.
5: Peraí,
7: juro.
5: Não.
7: Juro.
5: Pra te prometa.
8: É, não
9: juro
8: é?
9: É uma afirmação, tipo, não, isso é verdade.
5: Juro.
6: Eu acho também, tipo assim, ó, o Gélis só pega a casada, juro.
9: Juro.
6: É. Juro pra ti, cara.
5: Juro, é super na minha, no que eu e a minha galera usa, é tipo, concordando com tudo. Tipo,
8: sim,
5: ai, nossa.
8: Absolutamente sim.
5: A Nath tipo, tá muito linda, tipo, juro. A Nath tá muito linda.
9: Ah, tipo exclamação.
6: Outra pessoa que vai falar pra cumprimentar.
7: E tu fala juro.
5: É, tipo, ai, nossa, comentando no meu vídeo, sei lá. Nossa, a tua mãe é muito tal coisa, juro.
8: E aí, é um absolutamente sim.
6: Ah, mas então é um complemento de uma terceira pessoa. É isso, não tem a ver com quem tá conversando. Não. É eu que vou entrar e falar, juro!
7: Isso, tu tá, não, tu tá concordando 100%
9: dizendo, com tudo. Tá muito gato,
8: botou
9: juro.
8: O selo Eric
7: não, não,
8: Clapton
7: tu fala,
8: de...
7: Gélis é muito gato e a Ana fala, juro, ela tá concordando 100%.
6: Vamos simular a situação. Vai. Elogio o Gélis e eu vou entrar.
9: Gélis, eu amo a tua panturrilha quando ela tá depilada.
6: Juro!
7: Tá, isso aí, não precisa ser assim.
8: É isso.
9: Tá. Varitou. Bem aplicado, bem aplicado. Eu tenho idade pra usar, mas eu não posso.
8: Tem, pode.
9: Posso
8: usar? Pode.
6: O que o jovem acha mais tri é um cara de 40 e poucos anos. Usando gírias.
8: O outro é fecha esse quiosque, então.
7: Fecha esse quiosque. Termina o namoro.
6: Não. Eu colocaria em qualquer situação que eu vou procurar alguma coisa, a pessoa não. Tipo assim, me empresta uma caneta aí, bato sem caneta, fecha esse quiosque, então. Tá. Pessoal, eu usaria pra qualquer coisa nessa situação.
7: Sim, que a pessoa não tem.
6: Me dá um refri, bah, acabou o refri, fecha esse quiosque,
8: o
6: então.
8: O Eric tá pesquisando na internet.
9: Não! É isso?
8: Eu tô usando. É isso?
9: Detalhe, o Eric tem um genzinho em casa.
8: Eu
6: estou usando a minha cabeça.
8: Não, mas não é tão óbvio assim. Não, fecha esse quiosque. Porque tudo que der errado, tipo assim, ah, por exemplo, cheguei num estabelecimento e não tem. Fecha esse quiosque, então fecha.
5: Cheguei, o elevador não tá funcionando, então fecha esse quiosque.
8: Eu uso com a minha mãe. Ai, mãe, tu tem tal coisa? Não tem, então fecha esse quiosque. Então
7: eu já fiz isso num restaurante que eu fiquei muito brabo. Era o primeiro sushi que teve em Porto Alegre e os caras demoraram 2 horas e meia.
9: Tu falou fecha essa birosca, não falou?
7: Não, não. Eu perguntei, tem tábua e prego aí? E o cara, não, por quê? Eu falei, compra e fecha essa merda.
9: Porra, baba que agressivo.
7: Tava 2 horas e meia.
8: Próximo.
6: E nem cozinha, né? Não frita nem nada. Só uma coisa pra dizer, vai marcando os pontos aí, porque eu tô ganhando, hein?
9: Não é. É, até agora.
8: Tá marcando, Thiago?
7: Fez um só, né?
8: O próximo, vocês vão levar. É, não é exatamente o significado do que eu vou falar, tá? Só pra audiência ficar sabendo.
6: Ok.
8: Que é, a gíria é o desespero da imensa.
7: Da imensa?
9: Bah, tu chamou uma pessoa grande
8: que
9: de...
8: Que significa?
7: Ele não tá aqui pra se defender.
5: Achei gordofóbico, achei
6: o
5: relativo.
6: Desespero
5: achei
6: da imensa.
8: O que é que significa o desespero da imensa?
6: Eu acho que...
9: Se fosse um imenso desespero, eu entendi.
8: Não,
9: eu
8: tô o desespero da imensa, é uma coisa de uma invejosa.
6: Eu vou te falar, eu acho que o fato de vocês pensarem que é gordofóbico talvez diga mais sobre o olhar de quem
8: vocês
6: está
8: falando.
6: É, porque ela não mencionou
9: botou
6: um
9: peso
6: nada
9: que não tinha, tá?
8: Eu não mencionei nada, eu só falei o desespero da imensa.
9: Não, falou. O desespero da imensa.
6: A imensa idiota, a imensa burra, a imensa ignorante.
5: Eu acho que soa como invejosa. Tipo, ai, olha o desespero.
6: A imensa cobra, a imensa vagabunda. Pode ser várias coisas que não são ofensivas.
8: Calma, parei o dia, Eric. Você sabe que sim, não?
7: Não.
8: O desespero da imensa é tipo assim, ai, quando alguém não, tipo, tá desesperado por alguma coisa, fala, tipo, sabe, deu tudo errado. Aí fala, o desespero da imensa. Entendeu?
9: Tá, gordofóbico.
5: Da imensa situação.
8: Não,
5: é
8: da imensa
5: situação.
8: Geralmente a pessoa é da imensa situação. Da imensa. Pode ser qualquer
7: mas tem
8: pessoa.
7: Cuidado,
6: da imensa exagerada.
9: Da imensa situação.
8: Pode ser que, tipo, o Eric tá, tipo, deu tudo errado
6: deu tudo
8: na vida
6: errado
8: do Eric.
6: Na minha
8: e aí
6: vida.
8: Eu virei pra ele e falo, ó, o desespero da imensa.
9: Tá, mas,
8: da imensa,
9: mas alguém mas falou a primeira eu vez isso.
8: É, okay. O meme é outro.
9: É,
8: tá. A gente ressignificou tá o meme, claro, entendeu? Claro, claro, claro. Tá, agora é.
7: Tipo, senta lá, Cláudia.
8: É, tipo, senta lá, Cláudia.
9: Esse não tem lógica nenhuma.
8: Ah, senta lá, Cláudia.
9: Tá, mas não tem lógica.
7: Não, tem, porque a guria queria, tipo, ai, xuxa, é. Ai, senta lá, Cláudia.
9: Mas
7: o
9: é
7: nome
9: frase,
7: da guria
9: tipo,
7: nem era Cláudia.
9: Daqui, a frase é muito louca.
5: Só senta, mano.
8: É. O próximo
6: é. Te acalma, né? Senta lá, te acalma.
8: 8 horas pra fazer um arroz e fritar um peixe, isso não existe, né?
6: Ah, isso puta aí foi pariu, o Gélis do sushi.
9: Não, tudo isso é uma frase pra fazer... Pra, é tipo o nosso bar.
6: 8 horas pra fazer um arroz e fritar um peixe.
8: Não existe, né?
6: Ah, em que situação se coloca isso?
5: Na minha vida.
9: Isso vem de meme?
7: É que até terminar a frase já acabou a situação.
6: Eu acho que se coloca numa situação em que eu estou na casa de alguém e a pessoa me ofereceu, vou almoçar e vai ser um arroz e um peixe e agora já são 8 horas da noite e ainda não chegou.
9: Eu vou cagar de fome.
6: Aí eu vou falar. 8 horas pra fazer um arroz.
7: Demora
6: então,
7: muito
6: um
7: mais tempo que o esperado.
8: É, tipo assim, quando tá, alguma coisa tá demorando muito. Tipo, o meu Uber tá demorando 10 minutos.
9: Mas de onde é que surgiu a frase essa?
8: É porque isso é um meme de uma mulher reclamando. E ela fala exatamente isso. Ela fala isso, 8 horas pra fazer um arroz e fritar um peixe. Isso não existe, né?
6: Ótimo.
8: Eu acho que, eu não lembro o contexto do meme, mas eu acho que
9: tá
8: no restaurante.
9: Tipo, quero café. Quero café. Que, tipo, a frase vem de um meme e vira outra coisa.
6: É, exato. E eu acho que esse é o caminho atual das coisas. É isso aí, né? Tipo, é o pós...
9: Pós-frase.
6: Pós-frase, pós-tudo.
8: Aí o próximo, ele é bem mais novo.
6: Ah,
8: que
6: atenção.
8: É farmar aura.
9: Ah, isso eu tô ouvindo toda hora.
6: Ah, farmar aura. Fazer uma pose ali.
9: Veio do Minecraft?
6: Não, acho que não veio de Minecraft. Acho que veio da cabeça maluca deles.
8: Eu acho que veio
6: é
8: de
6: que
8: algum...
6: farmar já é um termo meio de jogo ali, que é tipo você acumular
8: é
6: alguma coisa, né? Você tá farmando.
7: Farm vem de fazenda.
6: Farm,
7: né?
6: De farmar. Criar, né? É, você precisa de tal moeda no jogo. Tu vai matar
9: e aura seria tipo
6: um
9: poder.
6: A aura, eu acho que é a tua vibe. Aura,
8: energia.
9: Tipo o Cosmo com o Zodíaco, assim. Tipo Ceia com o Cosmo dele.
7: Isso.
9: É tipo
7: o
9: Hadouken,
7: é
9: então ele vai crescendo o Hadouken. Assim.
6: É isso.
9: Pra você velho que nem a gente, entenda assim.
7: Tipo evoluir o Pokémon.
6: Não é necessariamente poder, mas é a pose, entendeu? É a pose, a vibe que o Goku tá Super Saiyajin, entendeu? A vibe
9: do Ronaldo quando faz gol. Faz
7: isso, ele farmou a aura.
8: Tipo, chegou com a energia de gostosa, farmou a aura.
6: O ritual de fazer o gol do Cristiano Ronaldo fez com que ele próprio, como indivíduo, farmasse a aura.
5: Exato.
9: A Ana farmou a aura no show do Veig.
6: Olha. Bom.
8: Por quê?
6: Será que ela farmou, né? Porque 40 minutos de show, alguma coisa tinha que ter acontecido lá, né?
8: Alguma coisa. Não, alguém tinha que farmar alguma coisa, né? Já que o Veig não fez.
9: Foi 40. Do Araújo Viana?
6: 40 minutos
9: de show. Tu tá no palco do Araújo Viana?
6: 40 minutos.
9: E tu não aproveita aquele momento pra ficar 3 horas ali em cima, curtindo, se curtindo?
5: Eu acho que pro Veig ali não era a vibe.
6: Ah, mas não era a vibe. Mas assim, ó, depois que eu paguei, pra estar lá.
8: Farma
6: a vibe, filhão.
8: Farma vibe.
6: Me entrega 60, 70 minutos assim, ó, chorando.
9: Se tu tem, a honra de subir no palco sagrado Araújo Viana, tem que fazer um show como tu nunca.
8: Talvez ele não tenha consciência do tamanho do lugar onde ele tava.
6: E eu acho que ele também não tem consciência. E ele não tem consciência quanto ao respeito de quem pagou pra estar lá também.
8: Isso
6: então.
8: Também
9: mas
8: é
9: isso, com todo o respeito e amor ao estilo musical, tá? Mas tem MCs, não. Eu tô generalizando, tô dizendo que tem alguns MCs que têm essa prática de fazer 8 shows por noite. Os caras tocam, tipo assim, 20 músicas no lugar, tá ligado?
7: Sim.
9: E a galera vem do ingresso pra
8: gente. Tem dois pontos. O Veig não é MC.
9: Não, tô chutando a galera do rap, hip hop, funk, caramba.
8: Ele não tinha 8 shows na noite. Acho que era só esse.
5: O Araújo mesmo.
9: Só que
5: eu acho que o Araújo não era a vibe
9: do estilo musical, rap, funk, trap e companhia tem essa...
6: Oh, mas tem coisa, e agora falando, tipo, como... pensando num artista, assim, ó, tem coisa que você vai fazer porque você gosta, tem coisa que você vai fazer porque você foi pago. Tem coisa que são trabalho. Se não era a vibe dele, não tinha galera, ai, não... É trampo, filhão! Fecha!
5: Mas é que a gente também não sabe quanto tempo que ele foi pago pra fazer.
7: É, tinha o contrato, né? Isso que eu ia falar também.
6: Mas o ingresso... Assim, ó, se o ingresso
8: fosse
6: 20 pila, eu concordava.
8: Não é proporcional a 40 minutos,
6: se fosse
8: né?
6: 40, eu acho que o ingresso era proporcional a um show.
7: R$400 por 40 minutos.
5: É que eu acho que a produção do... Que foi pro Araújo, deve ter pago por 40 minutos.
6: Eu acho.
5: Porque ano passado ele veio aqui e ele fez uma hora e pouco.
9: Cara,
5: de show.
9: O Araújo não,
5: era
9: uma o Araújo não cobra por hora.
5: Não,
9: é tipo assim, ah, vou fazer
8: a locação. A produtora. É a
5: porque ano passado ele veio aqui em novembro, lá na KTO, e ele fez uma hora e pouco de show. Entendeu? Por isso que é estranho.
9: Eu não coloquei no Araújo, tipo assim, toca rápido aí. Por quê? Não tem outro show depois.
6: É, mas há quanto tempo? Ele já tá há um certo tempo.
5: Sim, bastante.
6: Tem um currículo. Já consegue entender que, tipo assim, ah. Por esse valor de ingresso, o contratante tá me dando 40 pila. Acho que dá ruim, né? Eu acho que o cara consegue pensar.
9: 10 pila o Gênesis da show acabou acho por uma estranho, hora e meia, né? Ninguém fala nada.
6: E de graça, né?
9: De graça, né?
6: Cobrando só uma aliança.
7: Deixa eu ver a aliança.
5: Uma certidão de casamento.
7: Isso.
9: Ai, cara, continua vindo aqui umas coisinhas no nosso chat. Ô, meu, por favor, manda agora no nosso chat ali as informações do teu corpinho, da tua personalidade e tal, pro nosso Tinder, né? Porque a gente só formou um casal até agora.
6: Não, a gente...
9: Eu quero formar uns 3 casais.
6: Foi um interesse. O casal, a gente vai ter que esperar ali
9: mas
6: os próximos 6,
9: cara. Falou
6: né,
9: que quer, já quer, entendeu?
6: É verdade.
9: Falou que quer, já vai lá e pega, beija na boca.
8: Tinha
9: e faz
8: que
9: o filho.
8: Desenrolar ingresso pro cinema. Pra
6: é verdade.
8: Pra Sônia
9: Vai, isso ia ser legal. A gente podia escolher uma... Bah, isso é muito legal. A gente escolher daqui a pouco um match aqui no nosso chat e a gente dá um ingresso pra...
8: Exato.
9: Mas pra ir juntinho.
6: Pra isso.
7: Sim, sim.
6: Pra assistir Manoel no espaço.
7: Consigo...
9: Branca de Neve, claro.
7: Consigo aqui UCI.
5: Ó, oh, Sônia, UCI. Vamos
7: dá
5: fazer
7: mandar...
5: acontecer,
6: UCI.
7: You and I. UCI. Inclusive, o UCI tá com a promoção do UCI Day, que é dia 1º de junho, e eles vão passar Titanic em 3D.
6: Ó.
7: La La Land.
9: Pô, eu nunca vi Titanic 3D, cara.
7: Star Wars.
9: Ó.
7: Oh. The Mandalorian. Mandalorian.
6: Ah,
7: o do Baby Yoda. Que dá uma... E também vão passar... que mais que tinha aqui? Eu vi que era um filme muito massa, cara. Só dia 1º de junho.
9: Não, só de Titanic 3D. Tu já foga já?
7: Então, tinha saído... Diabo Veste Prada.
6: O 1. Massa, cara. Sabe
8: o
6: que
8: Nelson,
6: tem?
8: O bibliotecário quer ir comigo no cinema.
9: Isso aí, Nelson. Tiroteio.
8: Isso aí.
5: Tem que levar pra encontrar
8: pro Enzo.
5: Exato.
6: Tá rolando isso aí dos cinemas trazerem filmes antigos de volta, né?
7: Olha a Sônia.
9: Ah, atenção.
7: Tiaraju, pra dar match, espero ter por atitude.
5: Certíssima.
9: Tiaraju, a tua atitude é vir aqui na rádio e dar o ingresso.
6: E aí, paizão.
5: A Sônia tá certíssima. Homens com atitude fazem.
8: Como é que é o negócio da imensa?
5: É o desespero da imensa.
9: Não, não encaixou essa aí.
8: É do peixe.
6: Bah. O desespero da imensa.
9: A Nath farmou a aura errada. Ela pegou a pior de todas as frases que ela tinha pra pegar, pra usar e usou aquela.
7: A gente precisa estudar mais.
5: Oito horas pra fazer o arroz e fritar um

0: faz uma pequena pausa e já já tá de volta com muito mais. 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
1: Recado bem importante que eu trago para ti, que tá vindo do centro para a zona leste da capital, pela João Pessoa, muita atenção, porque além do movimento do horário, teve mais cedo um relato de ocorrência na João Pessoa, perto da Rua da República. E aí, o que que vai ter? Sim, tranqueira nesse trecho. Então, vale aquela atenção a mais. O cuidado sempre vai ser teu aliado, tá? Seguindo depois pela João Pessoa, vai ter movimento do horário. 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Seguem por aqui na Mix, eu volto logo com outras dicas.
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1: O melhor mix do Brasil, começando mais um bloco de cafezinho por aqui, cara. Agora temos que chamar o Lolenzo, porque Lolenzo. O Lolenzo tem que botar alguém. Ô, Chagueira, chama o Lorenzo aí, pede botar mais uma câmera pra nós, cara, porque teremos o nosso surpreendente Rui Irigaray trocando uma ideia com a gente na sequência. Mas vale lembrar que tu pode curtir o cafezinho todos os dias pelo youtube.com/mixfmpoa e também programa.cafezinho lá no Instagram, né? No...

0: O Instagram e tudo. Inclusive,
1: diga.
0: Pergunta, poderia passar no sábado, tu acha que não?
1: O quê? O programa?
2: Eu tô ali.
3: Inclusive, ontem começou na Ubra TV passar.
1: Começou às 6 da tarde, cara.
3: 6 da tarde, passa o programa na íntegra.
1: Não é corte.
3: É o programa inteiro, meu brother.
1: É tudo acontecendo ali, ó. Para de ver todos os dias. A partir de agora, todos vocês são integrantes de um programa de televisão, entendeu? Na TV Cultura, TV aberta, na Ubra TV. Vamos combinar, é outra coisa, né, ó. Agora, seus maravilhosos, faltando agora 8 minutinhos para 1 da tarde, recebendo aqui, palmas para ele, o nosso pretendente Rui Irigaray aqui da Ubra, porque o homem que manda prender, manda soltar e também faz o cafezinho acontecer. Rui, bem-vindo, meu querido.
4: Capu, obrigado. A gente vai falar sobre o Maio Solidário, né?
1: Boa!
4: Esse que é o maior evento, assim, de uma instituição de ensino de solidariedade do Brasil. A gente está fazendo aqui, em todas as unidades da Ubra, essa movimentação tão importante. Pelos números que a gente tem recebido aqui, mais de 10 toneladas já entregues. 10 toneladas já foram
1: entregues. Pensa 10 toneladas hoje no mundo, assim? Sei lá, 8 baleias, talvez?
0: Ah, conta quanto cabe no mundo.
2: Eu trouxe doação, vocês trouxeram doação?
1: Sim, cara, inclusive as caixas aqui.
2: Eu trouxe 10 quilos, literalmente, de roupa ontem.
4: Coisa linda, hein? Isso é lindo.
2: É sério.
4: Isso aqui tá num DNA da Ubra. Então, a solidariedade faz parte da nossa instituição. É a ação, maior ação do Brasil, de uma instituição de ensino, no tocante à solidariedade. São as nossas 17 unidades, 10 escolas de ensino médio fundamental. Então, as 17 universidades nossas, né, no Brasil, nossos campos, estão recebendo alimentos diariamente, roupas, donativos. A comunidade acadêmica toda envolvida, né? Isso é muito importante, Capu, a gente relatar isso, nossos alunos, professores, funcionários. Então, isso daqui que envolve a população num momento tão importante, porque a Ubra já fez a maior ação de solidariedade da história do Brasil em 2024, no período das enchentes, quando recebeu aqui no Campo Central, na nossa sede aqui em Canoas, mais de 3.500 animais.
1: Animais.
4: Isso. Pessoas moraram aqui, foram 6.500 pessoas.
1: Imagina, cara.
3: Diariamente.
1: E no giro, né? Quantas pessoas não geraram por aqui? Sim. Pra pegar doação e tudo mais?
4: Então, Capu, claramente a Ubra se consolida como a maior instituição de ensino do Brasil, fazendo o maior ato de solidariedade. Como em 2024 fez, no período das enchentes, agora ela perpetua isso através do Mais Solidário.
1: Só uma curiosidade, quantas pessoas eram esperadas nas enchentes aqui? Tipo, chegou a quase 8 mil, mas quantas eram esperadas?
4: 50 pessoas.
1: Olha que legal. Cara, pensa tu trocar o pneu com o carro andando.
3: Eu me lembro que falaram assim, a Ubra diz que pode receber até 50 pessoas. Cara, era uma... Bom, eu e tu vivemos aqui, né? Era uma loucura. Salas de aula viraram casas.
1: Aqui onde a gente tá, já tem gente.
3: É, aqui era o centro de doação, ali embaixo, era uma loucura.
1: E aí tu vê que o nosso presidente olhou e falou, cara, abre. Depois a gente vê o que a gente faz,
3: tá ligado? Claro,
1: e montou uma estrutura gigantesca pronta.
4: Isso aí, Capô, é muito interessante, porque a gente vê o seguinte, ó. Nesse momento, eu ajudei muito nas enchentes ali, através de amigos meus que trouxeram carretas, mandaram carretas aqui pro Rio Grande do Sul, né, para donativos e tudo. E a gente vê o seguinte, né, um empresário como o presidente Carlos Melk, o instinto dele humano, porque basicamente as pessoas nesse momento, o que elas fazem? Se fecham.
1: Claro.
4: Tu imagina uma empresa do tamanho da Ubra Sede aqui, por exemplo, que é uma cidade, né, é o tamanho de uma cidade. Tu abrir assim, vou abrir, quanto vai me custar isso? Porque o pessoal às vezes não tem, a gente recebe solicitação de cedências, né, de auditórios, de espaços, nosso dia todo, de todas as unidades do Brasil. Isso tem custo, porque tu tem luz, tu tem desgaste, segurança. Tu tem gente, tem banheiro, tu tem...
3: segurança.
4: Então se tu somar no Brasil todo, eu fiz uma soma simples aqui. Se a gente ceder auditório para todo mundo que nos pede no Brasil, dá uma média de R$200 mil só de custo operacional. Só o custo, entendeu? Sim. Se a gente cedesse para todo mundo. Tu imagina quanto custa ceder uma cidade, que nem foi a unidade de Canoas, para 6.500 pessoas, quase 4 mil animais. Então, o custo... tem uma estimativa que a gente fez, nosso departamento aqui de infraestrutura, que o custo para a Ubra foi de R$30 milhões.
1: Caraca.
2: Caramba.
4: Sabe por que isso aí? Só o desgaste que nós tivemos nos ginásios aqui, o piso dos ginásios, que foram trocados quase todos os pisos. Só um dos nossos ginásios foi R$3 milhões que a gente teve que trocar o piso. Banheiro, nós gastamos R$5 milhões em banheiro.
1: Tu acha que alguém deu alguma época disso? Alguém falou um ai? Nada.
4: Não, não. Banheiro, nós estamos com...
3: Água?
4: Não, nós estamos ainda com o nosso aqui no Apart Hotel, que tem 5 andares. Tem um andar inteiro ainda que tem que ser reformado. Só que o custo para reformar esse andar é R$8 milhões. Porque ali, o aparte ali, foram todos os apartamentos, foram quase 160 apartamentos, foram abertos, né? Tinha inquilinos naquele momento, mas o pessoal abriu mão, né? Os inquilinos alunos que moram no interior ou que voltaram para suas casas
3: e deixaram
4: o apartamento liberado. Pessoal, vocês imaginam uma família com 8 pessoas num apartamento que tem uma cama e um banheiro. Então, assim, é sobrevivência.
1: Claro, sabe outra coisa,
4: só que esse custo ficou todo pra Ubra.
1: Exato.
4: E a Ubra é o seguinte, nunca
1: falou nada.
4: Acho que é a primeira vez que está sendo falado sobre isso, né? Nunca foi falado. O custo da solidariedade foi 30 milhões de reais, aproximadamente. Então, assim, a gente hoje, Capu, a gente tá vendo um momento assim, ó. É a demonstração seguinte, ó. Nós... Não tão, é importante o dinheiro? Claro que é. Mas a gente é humano. A gente tem que olhar para o próximo. A gente não pode deixar o momento passar em branco, a gente apagar da história, o que se fez no passado. Nós temos que continuar, perpetuar isso. E por isso a gente criou o Mário Solidário, que é em todo o Brasil, em todas as unidades Ubra.
1: Eric Clapton é embaixador,
4: inclusive. Sim, embaixador. Pô. Grande o Eric Clapton aí, todos nós somos fãs dele aí, pelo trabalho que ele faz. Com os jovens aí, olha o trabalho que ele, os irmãos
1: ontem,
4: dele
1: fazem. Ontem ele na escola. O cara passou o dia na escola.
5: Sexta-feira.
1: Perdão, sexta.
4: Não. A gente, se a gente falar comercialmente, seria um produto, né? Mas ele não é muito mais que um produto. Ele é uma pessoa que realmente tem um carisma. Tem um. As crianças, os jovens gostam do trabalho deles. Isso aí é muito importante. Isso aí faz diferença.
5: Oh, obrigado.
4: Né? Isso faz diferença. Mas, Capu, eu quero falar sobre o dia U. Dia 28, aqui na nossa unidade central. Cada unidade da Ubra tem um dia específico que fará o dia U. Provavelmente todas aqui da região sul farão no dia U, no dia 28. E aqui nós vamos ter uma prestação de serviço para a comunidade. Vão ser entregues mais de 1.000 refeições aqui na Ubra Canoas.
1: Que delícia, cara. Que irado.
4: Então, para a população. Fora toda a entrega solidária que vai ter dos nossos alunos, professores, no tocante a cuidado. Ali o pessoal do direito, o pessoal da fisioterapia, o pessoal da medicina, o pessoal da odontologia, prestando serviço à população.
3: Gratuito.
2: Mas é boa.
5: Impressionante.
3: Não,
5: isso,
3: tem
5: cara.
3: Até jurídico gratuito.
1: Aqui,
3: vai ter.
1: Vou rapidinho aqui, ó. Triagem em saúde, atendimento jurídico gratuito, isso é muito legal. Vacinação antirrábica dos animais. Orientação psicológica, SOS jurídico, ações esportivas e recreativas, balcão do trabalhador, atendimento à comunidade e defensoria pública itinerante.
2: Arrasou.
1: Isso aqui que era gratuito. Só chegar.
5: Sim.
1: Venham. Só chegar. É só chegar, Rui? Só
2: além chegar. Das 1.000 refeições que vão ser distribuídas.
1: É um dia inteiro, na verdade, né? A gente vai a cerimônia de abertura vai ser mais cedo, mas começa da 1h30 às 6h30 da tarde.
4: E tudo, que nem eu falo, o pessoal pensa, ah, não, tudo é doação. Não, é custo. A Ubra tem um custo altíssimo nisso aí.
1: Sim. Claro.
4: Mas só que a gente acredita muito que isso faz parte da educação. Nossos alunos, nosso professor, a comunidade acadêmica está envolvida nisso. Isso faz parte. Aqui, nós não formamos apenas uma pessoa para sair com um currículo. Nós formamos a primeira opção no mercado sempre. Então, para te formar a primeira opção, nós temos que botar humanismo nas pessoas.
2: Tem coisas que têm valor e outras que têm preço, né?
4: É. Aqui a gente gera valor no nosso aluno.
1: Cara, é muito legal fazer parte disso, né? Muito legal poder ver também que a Ubra teve essa iniciativa de perpetuar os maios, entendeu? Porque há dois anos atrás, um maio foi muito marcante, muito importante, importante para a história do Rio Grande do Sul, sabe? E a Ubra teve esse protagonismo, sabe? De virar uma cidade, acolhendo todo mundo. E foi aquela vez que o presidente falou a mesma coisa, cara, eu faria tudo de novo, tá ligado? Falei tudo de novo,
2: consegui ressignificar esse momento.
1: Exatamente,
2: é muito especial,
1: cara. E agora fazer agora com que o maio seja legal, entendeu? É. O maio é um momento de... E outra, não é só a Ubra Canoas, meu parceiro. É em todo o Brasil.
3: Todo o Brasil, tá todas ligado? As Ubras.
4: E só pra lembrar uma coisa, a Ubra não recebeu um real de dinheiro público. Zero. Zero. Aqui, ó, quem falasse, assim, ó, a Ubra não recebeu. Esses 30 milhões que foram custo que foi de refazer os ginásios, os banheiros, o custo de pessoas, esse valor todo... Ele foi custeado pela Ubra. Não teve um. Assim, ó, o Estado deu R$1.000 pra Ubra. O Prefeitura deu uma coisa pra Ubra. Nada, zero. É a Ubra que pagou tudo. Então, assim, ó, Capu, eu acho assim que a gente tem que ter uma coisa. Eu sou cristão, respeito todas as religiões, qualquer religião. Mas a gente tem que ter esse humanismo no nosso dia a dia. O próximo. Olhar pro próximo com carinho e atenção. A agenda da gente sempre tem muito problema, né? Mas por que a gente não olha pro lado muitas vezes? E às vezes a pessoa, Natália, tá do nosso lado.
3: É.
4: Tá do nosso lado passando dificuldade. E às vezes em casa, tu tá ali em casa, pô, tu tem tênis sobrando, tem roupa sobrando, tu tem sapato sobrando. Cara, Esse dia eu abri o meu armário, tava com 40 sapatos. Eu peguei 15 e... Eu quero 40 sapatos, cara.
1: Sim. Será que é legal, cara? Que o pessoal entende que não é descarte.
3: Sim.
1: É não, doação.
4: Não,
1: é o que
4: isso.
1: Tu vai usar.
4: É, é, isso.
3: É pra gente que não tem, tá botando o pé no chão nesse frio.
4: Lixo tu não dá, porra.
1: Exatamente.
0: É. É. E é importante ter essas datas marcando bem certinho, porque às vezes não é que a pessoa não vai doar porque ela não quer. Às vezes ela simplesmente não deu não atenção tem, pra
3: não,
0: dar uma olhada.
3: E não, com... às vezes não tem onde. É, aqui não, agora em tudo que é lugar
0: e fazer essa curadoria. Não, peraí, realmente, eu acho que eu tô acumulando um monte de coisa que eu não uso mais. Aí Paula vê...
1: E tu confia numa instituição também da UPA dizer, tá, não, eu sei que botando lá as minhas doações, eu sei que vai ter um destino que é o destino correto. Rapidão aqui no chat, ó, a Michelle Sibem falou assim, eu lembro muito bem, eu trabalhei na Ubra durante as enchentes, o André Travasso, o custo e o risco que a instituição se dispôs a correr, sei bem porque eu trabalhei
4: imagina
1: por aí.
4: Imagina morre alguém aqui dentro, imagina aqui, ó, pois dá esses banheiros todos aí que aconteceu dentro aí. Porque tudo é o seguinte, tu não tem, aqui é uma instituição privada. Sim. Quem responde é o presidente, os executivos da empresa.
1: Cara, esse é muito louco,
4: não
1: né?
4: tem, o CPF na reta, o tempo todo.
1: A Michelle também aqui, ó, estava desde a chegada das pessoas uma loucura, mas muita gente atuando cheio de amor e sem dúvidas nenhuma. A obra foi essencial na história das enchentes.
0: Com certeza.
1: Que legal, cara. Legal ver a galera reconhecer também, sabe? A galera entendendo o tamanho e agora tendo o Mais Solidário como um evento perpétuo. Todos os maios a gente vai celebrar pra poder o quê? Pra poder sempre lembrar de quem precisa, né? E espalhar a boa, né? A
2: e é bom dar ênfase que doação não é lixo.
1: Exato.
2: Isso é coisa que tem que dar
4: não é limpeza do armário não, pessoal. Limpar doar... armário, bota pro lixo limpeza.
2: É roupas que eu falei... outras pessoas vão usar. Então não adianta dar uma roupa rasgada, uma coisa...
1: E lava antes de doar, entendeu? Faz uma...
3: E o que eu falei outra vez, se tu abrir o armário e... viu uma peça de roupa que tu não usou ano passado, doa porque tu não vai usar.
1: Não vai usar. Cara, lembra então, dia 1, dia da solidariedade aqui na Ubra, um dia de serviços gratuitos promovidos pelos cursos da Ubra, no Campus Canoas, em frente ao prédio 1, dia 28/5, a partir da 1h30 da tarde, com a solenidade de encerramento a partir das 6h30. Mais informações no programa Ponto Cafezinho, Ubra TV Oficial e Ubra BR. Isso, Rui.
4: É isso aí, pessoal. Parabéns
1: que eu tenho esquecido.
4: E sucesso pro Cafezinho.
1: Vamos! Obrigado. Lindos, algum recado final que eu tenha esquecido?
0: Não, isso, aí, galera. Muito bom. Muito aí barulho. Passar mais uma terça-feira com vocês.
1: Então tá, vamos lá um trabalhar. Grande beijo na sua boquinha e amanhã estamos de volta a partir do meio-dia com mais um Cafezinho. Falou, aê!
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3: Pra ti que tá vindo do centro ou Praia de Belas pela Aureliano de Figueiredo Pinto, pegou Érico Veríssimo e vai sentido Zona Leste, atenção, por quê? Trânsito bem intenso mesmo próximo à Ipiranga. O cruzamento da Ipiranga com a Érico sempre merece uma atenção especial, porque ali é certo que vai ter um movimento a mais. Então, neste caso, redobra a tua atenção, tá? 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Já sabe, eu volto na Mix logo com outras dicas e quero te encontrar por aqui.
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0: Bom, tem uma notícia aqui de música, mas essa aqui é pra se emocionar, tá? O cantor Niall Horan lançou um novo single. A música se chama End of an Era. É uma homenagem ao cantor Liam Payne, ex-amigo e ex-companheiro do One Direction.

0: 5 de junho, tá quase aí batendo na porta, né? 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
5: 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Oiê, cuidar da pele não precisa ser difícil. Na verdade, uma rotina simples já faz toda a diferença no teu dia a dia. Tudo começa com uma boa limpeza para remover aquelas impurezas e preparar tua pele. Depois, a hidratação entra como um passo essencial para manter o equilíbrio e a saúde da pele. E claro, o amado protetor solar. Esse é indispensável todos os dias, mesmo quando não tem sol aparente, viu? Pequenos hábitos, quando feitos com constância, têm grandes resultados ao longo do tempo. E a tua pele fica mais viçosa, mais uniforme e aquele brilho natural que todo mundo ama. Lembrando, não é sobre perfeição, é sobre cuidado e saúde. E quanto antes tu começa, melhores são os resultados. Essa dica e outras tu encontra no meu Insta, no arroba Natália Critz. Beijo!
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0: Mix faltando 2 para as 2. Per Jam, Last Kiss.
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0: 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Mix agora 12h26, Dr. Dre, Snoop Dogg com The Next Episode. Já já a gente volta com muito mais, segura aí.
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2: Os estádios da Copa do Mundo FIFA não são apenas arenas, são verdadeiros shows de inovação. Alguns, por exemplo, contam com telões 360, cobertura retrátil e também experiências imersivas para a torcida. É aquela coisa, você não assiste apenas um jogo de futebol, você absorve toda a experiência como se estivesse num verdadeiro espetáculo. E é assim que tem que ser, né, gente? Estamos falando de Copa do Mundo, a maior competição de futebol do planeta. E ela tá chegando.
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2: E você assistiu alguma coisa do X?
3: Não,
2: eu tiro ervilha.
3: Meu,
2: ervilha é uma.
3: Pessoal de casa já tá.
2: Desculpa, o pessoal tá achando que a gente tem até uma inimizade entre gordos.
4: Mas a gente tem mesmo.
2: Mas, irmão, não temos. É um rapaz maravilhoso. Meu, a parada é a seguinte: um gordo, ainda mais tu, que tem um trabalho feito por fast foods. O cara criou, fez aquele negócio, porque faz sentido comer tudo junto.
3: Sim.
2: Ele vai lá e tira.
3: A ervilha, eu acho que não.
2: Mas não tem que achar nada. O chefe que fez, tu come e gosta
3: do. Não tô dizendo que eu sou contra a inovação, entendeu? Eu acho que tem que ter lugar pra inovação na gastronomia, mas às vezes os caras se passam.
2: Mais uma vez, criticarei firmemente o colega gordo ao meu lado.
3: Eu vou dizer uma coisa, Simon.
2: Você é gordo, não faça a exceção virar a regra.
3: Lá em casa não vai nada fora, se não tem mais onde ir, vai pros cachorros e...
2: Isso aí do golpe do cachorro também já é velho. Sai, cachorro, o cara comeu.
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8: Tô de volta na Mix pra falar contigo que vem da Zona Sul da capital pela Avenida Teresópolis e vai pegar Aparício Borges sentido Bento Gonçalves. Claro que no cruzamento com Oscar Pereira vai ter aquele trânsito mais pesado, tanto na Aparício quanto no Oscar Pereira, e merece a tua atenção redobrada. Pra quem segue sentido Bento Gonçalves, vai ter movimento do horário. 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

0: Mix, agora 2 para as 3, Gotye, Somebody That I Used To Know. Daqui a pouquinho a gente volta, tem muito mais, tem Super Mix.
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2: Pergunta da Yara, de Manaus. Olha, eu fiz uma dívida de 15 mil no cartão escondido do meu marido, comprando coisas pra casa e roupas. A bola de neve cresceu e eu não consigo mais pagar a fatura. Como é que eu conto isso pra ele sem acabar com o meu casamento?
3: Yara, vamos lá. Quitar essa dívida pode dar trabalho, mas a gente consegue resolver. Agora, quebra de confiança pode ser um problema bem maior. Tem um conceito chamado infidelidade financeira, que é quando o homem ou a mulher começa a esconder as coisas do cônjuge. Pode ser dívida escondida, gastos escondidos, dinheiro que você ganha e não conta. Eu sei que é chato, difícil, mas um relacionamento saudável tem que ter amor, respeito e confiança. E se você der espaço pra mentira, você pode perder essas 3 coisas entre vocês, tá? Minha sugestão, você vai sentar, conversar, dizer humildemente que errou e se preparar, porque é totalmente compreensível se o seu marido ficar nervoso. E seria a mesma coisa se fosse um marido escondendo algo da esposa. Cônjuge nenhum vai gostar de saber de uma bucha dessas. Então, baixa a bola, humildade, admite que você errou e se esforce pra reverter essa situação com renda extra e economia. Tenta chegar já com um plano pra tentar resolver isso, que inclua esforço de ambas as partes, que vocês são um casal, mas principalmente da sua, que foi quem fez essa besteira aí, tá? Isso aí vai mostrar humildade e responsabilidade. E se você chegou a esse ponto por gastos descontrolados, você tem que estudar sobre mentalidade financeira, Yara, pra não errar mais nisso aí, tá? Coragem agora pode ser doloroso, mas vai evitar que o problema aumente ainda mais e acabe com a confiança entre vocês.
4: Se você tiver alguma dúvida, manda uma mensagem pra gente no WhatsApp da Mix, 11 98340 8000, e me segue nas redes sociais, Primo Pobre no YouTube e arroba Eduardo Fieldberg no Instagram.
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6: Fala, Mix, muito boa tarde. Te deslocando pela Nilópolis, tu vai enfrentar lentidão no sentido ao centro porque houve um acidente no cruzamento da Vicente da Fontoura com a Neuza Goulart Brizola. Fica ligado. Tem semáforo fora de operação na Zona Norte, na Rua Cipó, logo que cruza ali a Avenida João Valig e também na Carlos Legori, que faz cruzamento com a João Valig. 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
1: Mix agora 3:06. Está no ar mais uma edição aqui do Super Mix. 40 minutos de música sem nenhum intervalo. Começando agora. Vai lá, porque o WhatsApp da Mix está liberado no 11 983 40 8000. 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
1: Mix agora 3:38 aqui na Mix, encerrando esse som, teve One Republic com Need Your Love, encerrando 40 minutos de música sem nenhum intervalo pra você. Daqui a pouquinho a gente volta, tem muito mais, não saia da Mix, já já tem muito mais na sua tarde aqui, ó.
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0: Sai daí.
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13: 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De volta aqui na Mix, trânsito carregado na Avenida da Azenha, desde a Salvador Leão até chegar na Rótula do Papa, a alternativa é utilizar Érico Veríssimo. E a IBTC informa que foi realizada a inversão do fluxo viário na Avenida Venceslau Escobar, no trecho que corresponde ao bairro Sétimo Céu, para facilitar o fluxo na região. 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Continua aqui na Mix, logo mais eu volto e te atualizo com o trânsito.
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0: dessas, foram três das mais pedidas por você em 2014. A qualquer momento tem mais. 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
1: E jogar na Cidade do México, olha, não é só futebol não, viu? É resistência. É que por lá a altitude pode impactar o desempenho dos jogadores e mudar completamente o ritmo da partida. É, não sei se você sabe, mas na Cidade do México a altitude chega a 2.250 metros. Ou seja, além do adversário, tem a natureza pegando pesado. É a Copa do Mundo trazendo desafios que vão muito além das quatro linhas. 2.250 metros. Haja preparo físico, hein?
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0: Daqui a pouquinho tem mais, segura.
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0: Mix agora 5 para 5. Rolou aqui Vintage Culture com o Meu Verão. Já já, depois do intervalo, não sai daí não. Tá chegando aqui o Top Mix e as mais legais durante todo esse dia.
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2: Diego Barone de volta aqui na Rádio Mix com dica de uma série da Netflix que é dos mesmos produtores de Stranger Things. O nome dela é The Burrows, uma mistura de ficção científica com drama, onde o protagonista é Sam, um idoso rabugento que, após perder a esposa, vai morar contra a sua vontade numa cidade feita especialmente para quem é aposentado. Um lugar perfeito, revolucionário, onde a pessoa não vai viver os seus últimos anos, e sim começar uma nova vida. Mas tem um mal rondando o lugar. Uma idosa morreu misteriosamente nas mãos de uma criatura, e o marido acha que sabe o que é, mas é taxado de louco. Enfim, esses acontecimentos mostrados logo no início do primeiro episódio até conseguem gerar uma curiosidade instantânea. Assim, eu gostei da série porque o roteiro e as ideias foram inspiradas em filmes de ficção científica dos anos 80. Os personagens, apesar de seguirem um modelo padrão de construção, são bem desenvolvidos, muito por causa do elenco extremamente talentoso. Mas a trama demora pra empolgar, tá? O começo é triste, deprimente e meio parado, mas não desista que melhora. A revelação do mistério é interessante e, no fim, todo aquele drama inicial é justificado. A série The Burrows é da Netflix. Me segue no Instagram para mais, @DiegoBaroneNoAr, e lá tem o link para o canal Kryptonita no YouTube, onde eu apresento vários conteúdos desse universo.
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9: 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Oiê! A maquiagem hoje em dia tem um poder de realçar e não só de esconder. Então a tendência é justamente valorizar a beleza natural, com uma pele bem preparada, iluminada e com um acabamento mais leve. Um bom corretivo, um toque de blush e um iluminador nos pontos certos já criam um efeito incrível. Já nos olhos, tons mais neutros e uma máscara de cílios fazem toda a diferença. E nos lábios, aquele gloss ou batom que combina com teu estilo. O importante é que tu te reconheça no espelho, mas sem excessos. A maquiagem é ideal quando ela acompanha com a tua rotina, te faz sentir ainda mais confiante. Afinal, quando tu te sente bem, isso aparece. E é, na verdade, o que realmente chama atenção. Essa e outras dicas tu encontra no meu Insta, no @NataliaCrits. Beijo!
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11: Quem se desloca pela terceira perimetral na rua Souza Reis em direção ao aeroporto enfrenta lentidão porque houve colisão entre carro e moto na esquina com a rua Vilela Tavares. O trânsito é bem lento por ali e os agentes da IPTC e SAMU atendem a ocorrência. Quem puder, evita essa região. 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Continua aqui na Mix, que logo mais eu retorno e te atualizo com o trânsito. Até mais.
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1: Mix agora 5:19, Bruno Mars, I Just Mind, música número 1 dentro do Top Mix.
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1: Notícia de música, essa aqui causou polêmica, né? Tem muitas bandas e artistas que não gostam que o público fique usando o celular o tempo todo para gravar o show inteiro. Tem alguns artistas, inclusive, que pedem para os fãs desligarem o aparelho para curtir o show ao vivo, aquele momento. Mas na contramão de todo mundo, a Billie Eilish diz que não vê problema nenhum dos fãs filmarem os shows. A cantora confessou que quando ela ia aos shows e festivais, sempre ficava filmando tudo e depois ficava revendo os vídeos em casa. A Billie Eilish ainda revelou que a geração dela adora filmar tudo o tempo inteiro, mas também afirmou que as redes sociais têm um lado negativo que não pode ser ignorado. E aí, né? De qual lado você aí está? De que ponto de vista você acha que é legal filmar o show inteiro ou ficar ali e curtir aquele momento junto com o seu artista preferido? RadioMixFM.com.br, cola por lá para você ler essas e outras notícias. Cola por lá.
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4: Um ouriço foi resgatado pelos bombeiros após ficar preso em fios de telefonia em Bento Gonçalves. O animal subiu um poste no bairro Botafogo e ficou a vários metros do chão. Após o resgate, foi levado a uma ONG que fará sua devolução à natureza.
5: Ah, bom.
6: Como é que é um ouriço?
7: Conseguimos resgatar eles.
8: Foi tu, Elon?
7: Com licença, eu estava sendo voluntário do CEF de bombeiro. Eu era o voluntário do CEF, não era o CEF voluntário. O voluntário do CEF. Conseguimos fazer
8: o resgate, chefe.
7: Não muito sério.
8: Tá. Amarrar um cadáver, coisa assim. Né?
7: Achei que tinha um cadáver. Isso é sério.
9: Amarrar um cadáver.
7: Infelizmente, fiquei com a mão toda. Dá uma olhada na minha mão.
8: Olha
7: minha mão. Cheio de furo. De furo do ouriço.
10: O ouriço querendo ligar pra mãe e os bombeiros lá tirando.
8: Eu imaginei agora uma tomata vermelha com uma escadinha atrás, tá ligado?
7: Era assim mesmo.
8: E o ouriço.
7: Fala, mãe. Consegui ler aqui, mãe. Não, e sem sirene. Era eu atrás.
9: Os caras bata trialto aqui, meu.
11: Vai, que loucura.
7: Vamos dar os fios tudo aqui agora.
9: Achei que era um coqueiro, velho.
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15: 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De volta aqui na Mix, te liga só que na Avenida Ipiranga, próximo da Getúlio Vargas, sentido centro, o trânsito é carregado, mas sem necessidade de desvio. Houve colisão entre dois carros por ali, informada pela IPTC. A IPTC informa a colisão de carro e moto na Farrapos com a Brasil, no bairro Navegantes. Lentidão na Farrapos, desde a Dona Margarida. Alternativa, voluntários da Pátria. Agentes da IPTC e SAMU no local. 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
3: Oi, Mix, te liga só que a IPTC realizou a abertura do acesso a Castelo Branco por trás da rodoviária para facilitar o fluxo na saída da capital pelo centro. O acesso fica aberto até às 7 da noite. E para quem está se deslocando pela Anitta Garibaldi, cruzamento com a Coronel Lucas de Oliveira, tem lentidão por causa de colisão entre dois carros. Alternativa a utilizar o Doro Berlink. Os agentes da IPTC estão no local. 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
0: A resenha vai ser tão boa. Cacô, boa noite, cara. Boa tarde, como preferirem, né, não, meu velho?
2: Agora que já é boa noite, que podemos, estou vendo aqui coisa. O skyline de São Paulo nos estúdios da Rádio Mix. Já escureceu, mas eu vou te falar, viu, Raiz? É. O couro comeu hoje no trânsito, hein?
0: Cara, tá difícil, né?
2: Tá difícil, mas agora minha presença tá mais aliviada, porque, afinal de contas, estamos aqui com pessoas sagradas.
0: Exatamente. Então é o seguinte, hoje o programa vai trazer um pouco da história do rock nacional que começou ali nos anos 90. As duas pessoas, os dois caras, os dois grandes artistas que estão aqui, eles têm muita história pra contar, fazem parte de uma das bandas mais queridas, e eu tava falando pra um deles o seguinte: tem um programa às 8 da noite que se chama O Pede no Zap, né? Se fosse pelo ouvinte da Mix, todo dia eu tocaria uma música dessa banda, porque os ouvintes pedem demais, porque é uma banda que faz parte da vida do ouvinte da Mix, cara.
2: Posso ser suspeito pra falar?
0: Pode.
2: Pra mim tocava todo dia.
0: Cara,
2: uma, duas, três, quatro, cinco vezes.
0: Mas não adianta, as letras do cara, né, do Alexandre. Eu já falei Alexandre pra ninguém, né, achar burro, quem é? Cara, descreve ainda a vida de muita gente que é, né, que no caso é ouvinte da Mix. Ouvinte da Mix, essa banda é a cara da Mix, cara. Porque sem dúvida nenhuma nós tocamos muito essa banda.
2: Aliás, e uma das principais bandas do Mix Festival.
0: Cara,
2: vinha
0: e assim,
2: abaixo.
0: Deixa eu te falar uma coisa aqui. A história, ela começou e ela continua sendo contada e cantada e tocada, mano. Você entendeu?
2: Lógico.
0: Porque quando a gente fala de Charlie Brown Jr., aí a galera já para e já fica e já arregala o olho, né? Então é com prazer muito grande que o quê, Conrado Grandino?
2: Recebemos aqui no estúdio nossos queridos, posso falar, amigos pessoais aqui.
3: Com certeza.
2: Marcão e Thiago Castanho. Charlie Brown Jr., sejam bem-vindos.
3: Roberto, demais estar com vocês aí, nossas.
0: Cara,
3: Mix,
0: arrepia, mano, arrepia porque vocês fazem parte da história dessa galera que ouve a Mix. A gente tá agora em rede nacional, né? E vocês com certeza viajaram o Brasil inteiro, vocês conhecem o Brasil inteiro.
4: A gente faz parte dessa história, mas a Mix faz parte da nossa história também. Então, assim, cara, muita gratidão pela rádio, muita gratidão por você, pelo Caco e todo mundo que curte. Eu acho que o Charlie Brown é uma banda que se renova, né? O público vai acabando se renovando, vão agregando mais pessoas que vão conhecendo a banda cada vez mais e sei lá, divulgando, né, o trabalho da banda. A banda tem mais de 10 discos, tem muitas músicas legais, tem músicas aí que não foram trabalhadas, mas que são muito importantes para o grupo, né? Então, cara, tô muito feliz de estar aqui com vocês, muito bacana, velho.
0: Rapaziada, é o seguinte, isso aqui qualquer brasileiro conhece. Essa sonoridade, qualquer brasileiro conhece, irmão. Que gosta de rock, que gosta de boa música, não é, Conrado?
2: Com certeza.
0: É isso, cara. Então é o seguinte, música boa é o papo hoje. E aí a gente quer saber de você. Estamos aqui com o Thiago Castanho, com o Marcão Brito. E a pergunta pra você que tá ouvindo a Mix é a seguinte: já manda áudio pro arroba Mix Tudo na Mix e já chega aqui no nosso canal novo no YouTube, Conrado Grandino.
2: É só colar no YouTube e digitar arroba Mix Tudo na Mix, que você já vai ver o nosso canal aqui. É importante você se inscrever e ativar a notificação, porque a resenha agora, pra galera que também tá colando no canal da Rádio Mix, rola pelo Mix Tudo na Mix. Então, exato, cola com a gente aqui e não esquece de se inscrever e dar essa moral pra gente, porque afinal de contas tem muita resenha pra rolar, né, Raiz?
0: Queremos áudios, queremos você também. E aí eu quero saber, como o Charlie Brown Jr. te marcou? Porque tem uma música que conta a história, então você deve ter uma música do Charlie Brown Jr. que conta alguma história de alguma passagem tua. A gente quer um áudio que você conte o que é que aconteceu, ou então você já foi em algum show da banda, como é que foi? Porque os shows são ainda inesquecíveis, né? Porque você começa a cantar do começo ao fim do show, todas as músicas. Mas a gente tá sabendo que o show que vem aí vai ser um pouco diferente, certo, rapaziada? A gente vai contar muita coisa hoje. Podemos?
4: Yes, podemos, yes. Devem.
0: Podemos. É que a gente já, então é o seguinte, a minha cota de falar hoje já foi. Porque eu já fiz a apresentação de vocês e agora a gente vai começar com uma música incrível, porque, só os loucos sabem, irmão.

0: Tudo.
1: Mix agora são 6:09, a resenha tá tão boa, então vem aqui pro youtube.com/@mixtudonamix. É, Marcão e Thiago, a gente tá aqui contando as histórias e o que foi que aconteceu, né, Caco, com o Charlie Brown, porque nós somos fãs da banda, né? Aí aquela pergunta, quando vocês olham para a trajetória do Charlie Brown Jr., qual o momento que vocês acham que define esse momento da banda? Cara, o Charlie Brown chegou para ficar, mano. Porque eu lembro muito bem, ali no meio dos anos 90, do Coro Vai Comer.
2: E aí, exatamente, porque a gente na verdade veio no primeiro disco, a Transpiração, muito bom, né, cara? Onde ali a gente tinha Coro Vai Comer, Tudo Que Ela Gosta, Proibida Pra Mim, Quinta-feira, Guimê o Anel, tinha várias músicas
1: todas
2: ali.
1: Todas tocaram, né?
2: E cara, ali quando a gente veio com esse sucesso todo no primeiro disco, todo mundo perguntava como é que vai vir o segundo. E aí a gente, quando a gente tava falando desse lance da construção e da evolução, eu acho que isso a gente foi evoluindo já pra uma sonoridade diferente, mais madura no segundo disco, onde tem Te Levar, Zóio de Lula, Confisco, várias músicas legais que pintaram no segundo, e a banda foi amadurecendo cada vez mais. Eu acho que isso é muito legal.
3: Agora, tem uma coisa que eu até quero falar, que eu contei outro dia aqui, que era uma coisa meio louca, que o NX via. A gente chegava, por exemplo, eram 14 músicas pra gravar, a gente chegava com 15, 16, pra tentar tirar ali umas duas da rebarba. Aí, chegava Charlie Brown pra gravar. Ah, o Charlie Brown vai gravar. Ah, um disco é o quê, cara? Pela quantidade de músicas que eles trouxeram, dá pra ser triplo. Então, vocês chegavam com uma enxurrada de composições. É, e como é que era esse processo de chegar com tanta música e depois de definir quais seriam as músicas que fariam parte daquele trabalho?
4: Legal, legal, Cacô. Então, o Charlie Brown, ele foi uma banda que poderia dizer que sempre teve esse privilégio, assim, todo mundo da banda compunha obsessivamente, né, meu? Então tinha músicas do Thiago, tinha músicas minhas, Champignon, Chorão, todo mundo pelado, também batera dando ideias. Então isso somava pra gente chegar na hora de gravar um disco e ter uma demo com 30 músicas, por exemplo, e dessas a gente extraía ali o que a gente queria fazer e tal.
3: Mas era tão difícil tirar que chegava com 30, saía com 28 no disco.
4: É que,
3: né?
4: É muito legal compor, né? É muito legal você poder fazer uma música, né, cara? Acho que o show é a coisa que eu mais gosto particularmente, mas acho que você criar uma música nova, uma canção nova, é muito legal também, né? A gente tinha essa pegada, a gente sempre gostou disso.
1: Rapaziada, então é assim, em cima disso que o Caco contou, cadê essas músicas?
3: Ah, tem umas guardadinhas?
1: Porque assim, não são só apenas as que tem ali nos 10 discos que vocês fizeram.
4: Perfeito. Sim.
1: Deve ter muita música que não foi lançada. Ou também muitas músicas que estão nesses 10 trabalhos e que não foram tocadas e são tão legais quanto as que tocaram.
4: Exato. E essa é uma vontade que a gente sempre teve, né, Thiago? Porque a gente sempre quis fazer um dia uma tour que tocasse não só os hits da banda, os clássicos da banda, mas também músicas que são ou o lado B, mas que são músicas especiais também na vida de muita gente, ou músicas que poderiam ter se tornado até singles, entendeu? Então a gente tá trazendo essa pegada nessa nova turnê, né?
2: Então, essa nova turnê acústica, né, com estreia agora, sábado, na Áudio, dia 30. Últimos ingressos aí, todo mundo quiser colar, vai ser demais.
1: Áudio em São Paulo.
2: Então, eu acho que assim, essa turnê na Áudio, dia 30, pra gravar, a gente tá muito feliz, cara, com o resultado, porque a gente tá trazendo arranjos novos, a gente tá trazendo músicas que tinham potencial pra serem trabalhadas e não foram trabalhadas pela quantidade de canções que a gente tinha. Então a gente tá pegando e fazendo arranjos novos com essas músicas, lógico, são clássicos, existem clássicos que a gente não pode deixar de tocar, mas tem muita surpresa legal, tem muita coisa legal assim da banda. Eu acho que é uma banda que trabalhou muito, tem muito disco, muita música boa. Como você falou, cada disco que a gente fazia tem alguma sobra assim, né, cara? E acho que um dia a gente vai acabar lançando isso, mas eu acho que o que a gente pensa realmente hoje em dia é divulgar o trabalho da banda, é mostrar pro máximo de pessoas que a gente puder, e a gente vê como tá crescendo. A banda só cresce, cara.
1: Thiago,
2: é muito
1: a história
2: louco isso,
1: precisa,
2: sabe,
1: continuar sendo cantada, cara.
2: Então a gente vai em vários shows que a gente vê molecada de 11 anos, 10 anos curtindo assim, que quando a banda tinha acabado, o cara não tinha nem nascido. Então assim, pô, a gente fica muito feliz com isso, cara.
1: Cara, e aí, Caco, tem uma coisa. O projeto vai ser acústico?
2: Acústico.
1: E aí, meu, por que essa, né, por que essa sonoridade acústica? Então, tem ali os dois guitarristas e aí tem um vocalista. Conta aí como é que foi essa escolha e por que, além do acústico, um pouco também da história desse vocalista que vai representar ali a figura do Chorão, porque é muita responsa.
4: Total. O acústico é sempre legal, porque eu acho que ele mostra ali, tipo, a alma da canção, assim, né, cara? Que
3: como
4: é assim,
3: ela surge, como, muitas
4: como
3: vezes,
4: ela surge,
3: né?
4: Exatamente. A gente sempre tocou muito violão na turna, você tá ligado, né? No busão, com violão, em casa e tal. Então, o Charlie Brown teve muitas músicas que vieram com essa pegada acústica e depois foram pra guitarra, né, meu? E além daquelas que foram gravadas também no estúdio, de forma acústica. É legal levar isso pro público, é um show que tem momentos mais intimistas também, que onde prevalece esse lance do espírito da música, da canção. E a gente tá com um vocal animal hoje, que é o Rafael Carleto, cara, que é um cara do Paraná, que eu tive a oportunidade de fazer umas gigs com ele, de tocar com ele há uns anos atrás. Então, quando surgiu uma oportunidade, né, pra botar um vocal no projeto, eu falei com o Thiago, a gente falou, cara, que da hora, não sei o que, a gente trouxe ele, tocou com ele e tal no estúdio, e foi fantástico, cara. É o que a gente queria, cara, aquela vibe de Charlie Brown, uma energia muito legal, assim. Aí, cara, Rafa!
1: Energia! Abração. Cara, essa energia aqui, a gente lembra, né? É história sendo contada, e agora de uma maneira acústica, irmão.
2: Acústico, a gente despido ali, na verdade, porque o acústico mostra realmente a essência da canção, né, cara? Então a banda sempre teve isso realmente de... As músicas acabam saindo do violão, e sempre aquela coisa que eu falo também. Se a música ela soa bem em voz e violão, quando você bota com a banda, a tendência é aumentar ainda o potencial dela, né?
1: Sim.
2: Então eu acho que, cara, o clima tá muito legal. Eu acho que pela gente já ter essa facilidade realmente de sempre trabalhar com violão, sempre estar na estrada com violão, compor tudo no violão, né? A gente acaba compondo na guitarra, mas, cara, o violão é mais prático, né? Então a gente tá com uma gig muito legal. Então, assim, Rafael Carleto na voz, Mascote, que é um cara que tocou comigo, e Felipe Costa, né, baixo e batera. E eu e Marcão, né, cara, que aqui, ó, aqui com esse cara aqui desde 91, mano. E a gente tá, pô, tô muito feliz, eu tenho muito respeito por ele. É um cara que eu amo muito, e a gente tá muito feliz de estar junto nessa. E contando a nossa história, contando a história do Chorão, do Champ, do Pelado. Um abração pro Pelado aí, e que é um cara que a gente tem cruzado direto. A gente tem muito respeito pelo nosso legado, e a gente só vê o nosso legado aumentando também, como foi importante pra galera, e como cada música do Charlie Brown Jr. também tocou pessoas e indivíduos diferentes em determinado momento da sua vida, entendeu?
1: Cara,
2: então,
1: a gente
2: isso
1: não
2: é
1: tem
2: muito
1: a noção
2: legal,
1: disso,
2: né, cara?
1: Porque é muito importante. As letras, elas contam a história de quem tá ouvindo, e é por isso que tanta gente ainda pede, ainda bem, o Charlie Brown Jr., cara. Agora tem uma coisa, viu, Caco? Eu não sei se vocês vão conseguir, ou seja, se o novo vocalista, que o nome dele é...
2: Rafael Carleto.
1: O Rafael, ele vai conseguir cantar as músicas, porque as pessoas vão cantar todas as músicas.
3: É, tá? Muito alto, né? E tem uma coisa também que eu acho legal, Raiz, de lembrar, que assim, eu acho que música começa com propósito, né?
1: Sim.
3: Então,
1: sim,
3: tudo que você faz com aquele propósito, que você põe o coração na frente, tende a dar muito certo, como o Charlie Brown sempre deu muito
1: com
3: certo.
1: Certeza.
3: E nessa nova fase, né, nessa nova turnê que vocês estão levando, eu acho que tem também uma missão de levar pra pessoas, como o Thiago mencionou aqui. Pô, o garoto, mano, pequenininho lá, cantando as músicas. Pô, quando a banda tinha parado, ele não tinha nem nascido ainda. Vocês estão vendo realmente o Charlie Brown furando essa bolha de gerações? Acontecendo?
4: De uma forma orgânica, né? Isso que é louco, né, cara? Porque a banda, o Charlie Brown é uma banda... Enfim, não tá lançando material novo, né, o tempo todo. Então, cara, tem uma galera que tá descobrindo a banda através do streaming de uma forma orgânica, né? Às vezes entra pra escutar algumas músicas e acaba descobrindo, visitando a discografia. Cara, a gente tá vendo isso no show. A gente faz uma enquete, né, cara? Todo show a gente pergunta 70% da galera que tá vindo pela primeira vez no show, entendeu? Então isso é muito legal, cara.
2: Não, pra novo. Mais até, às vezes você tem mais, né?
4: Em média, né, mais ou menos. É. Porque tem a galera também da velha guarda que vai também.
3: Que leva os filhos também, né?
4: E tem
2: a gente, na verdade, nunca perde um fã, a gente só ganha.
1: Amém. Falando, então é o seguinte, você é ouvinte da Mix de todo o Brasil, conta pra gente aí como o Charlie Brown te marcou. Tem alguma música do Charlie Brown que faz parte da tua história? Conta essa história pra gente, mandando áudio, queremos muitos áudios. Hoje é o teu dia de contar essa história, porque eu sei que você tem vontade, porque você pede a música aqui da Mix e você ama a banda. Então, @mixtudodamix no Instagram, e vem pro YouTube, youtube.com/@mixtudodamix.
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1: Mix, agora são 6h21, a resenha tá tão boa porque uma das bandas mais queridas do Brasil, os representantes, os donos da guitarra, cara, estão aqui hoje. A gente tá recebendo o Marcão Brito, o Marcão Brito e o Thiago Castanho, que são os guitarristas do Charlie Brown Jr. Os caras vão sair numa turnê. O primeiro show já vai rolar em São Paulo agora nessa semana, mas a gente vai falar sobre isso tudo aqui, beleza, rapaziada?
2: Bora.
1: Beleza? Pausa pra água aí, porque vocês estão falando demais e a gente já volta, bom?
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0: 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Opa! Já ouviu esse sinal, já sabe que são boas notícias vindo pra você, porque o seu dinheiro precisa ser bem tratado, né? 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E hoje a gente vai falar sobre imposto de renda, hein, gente? Prazo para entrega da declaração termina nessa sexta-feira. Quem enviar depois dessa data fica sujeito ao pagamento de multa. É quase 170 pilas se você não entregar até o dia 29, tá? E até 20% do imposto devido. Então fique esperto, esperta. Fabi Travagin, boa noite. Você já entregou a sua declaração, Fabi?
1: Boa noite, Raiz. Já entreguei, já me livrei disso, viu? E justamente por causa da multa que você comentou, a gente sempre fala, mesmo você que tem dúvida no preenchimento, deve entregar a sua declaração, mesmo que ela esteja incompleta, até sexta-feira, tá? Uhum. Aí depois, se for necessário, aí você pode fazer a retificação. E uma coisa que pode ajudar bastante é usar a declaração pré-preenchida, que é uma opção disponível no programa da Receita Federal. Esse formato já importa automaticamente dados de fontes pagadoras, bancos e médicos, tá? Mas é recomendado, claro, checar as informações e se houver alguma diferença, aí você tem que usar sempre os dados oficiais do informe que foi fornecido aí pela fonte pagadora.
0: E sempre tem dúvidas, né, Fabi? Agora, você consegue numerar pra gente alguns erros comuns que as pessoas cometem no preenchimento da declaração?
1: Olha, Raiz, um erro comum é esquecer de declarar rendimentos de dependentes, tá? Como bolsas de estágio, pensões. Outra coisa que sempre acontece, outro erro, né? É com aluguel de imóveis. Tanto o locador quanto o locatário precisam declarar os mesmos valores, tá? Para não haver inconsistências. Se houver uma imobiliária intermediando o negócio, ela certamente já informou os valores e vai aparecer na declaração pré-preenchida.
0: Fabi, e aquela notícia que todo mundo adora. Quem tem imposto a restituir, começa a receber quando, hein?
1: Olha, Raiz, o primeiro lote já começa a ser pago no dia 29 de maio, sexta-feira. Os lotes seguintes caem no dia 30 de junho, 31 de julho e 28 de agosto. Quem tem imposto a restituir tem prioridade no recebimento se escolher receber via Pix, tá? Então, a nossa sugestão é que você informe a sua chave Pix cadastrada no PicPay e quando o lote for liberado, o dinheiro cai automaticamente na sua conta e já começa a render 102% do CDI.
0: Que boa notícia! Mas então é o seguinte, querido e querida, todos queridos, até sexta-feira, dia 29, até às 23h59, você pode declarar o seu imposto de renda sem receber multa. Falei tudo certinho, Fabi?
1: Pô, não tô.
0: Obrigado, querida. Esclarecemos algumas dúvidas sobre imposto de renda, não é da sua conta. De volta amanhã. Beijo, Fabi.
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1: Mix, agora são 6h32, a resenha tá monstra e a gente quer muito você aqui mandando um áudio dizendo que música do Charlie Brown Jr. fez parte da sua história. Tem alguma história? Manda pra gente no Instagram, @mixtudonamix. Agora o Caco aqui tá fazendo várias resenhas porque tanto o NX quanto o Charlie Brown Jr. já se encontraram várias vezes e tem várias histórias de bastidores, por favor, Caco.
2: Ó, essa história aqui que eu tava louco pra contar, e aproveitando que estão meus dois mestres aqui comigo no estúdio, é o seguinte: vocês estão ligados que nenhuma banda queria tocar depois do Charlie Brown. Você sabe disso, Thiago?
3: A gente ouviu falar dessa história aí.
2: Era um boato que rodava na boca pequena em volta do Charlie. Você sabia disso também, né, Marcão?
4: Ouviu alguém falar também disso.
2: Olha lá, também.
1: Por quê?
2: Porque era o seguinte: quando o Charlie Brown tocava em qualquer festival, a energia era tão avassaladora, assim, do começo até o final do show.
1: Sim.
2: Que quem tocava depois, irmão, ficava com a raspa do tacho, só a galera praticamente falou: não, não aguento mais não, chega, acabou de rock por hoje, Charlie Brown já sugou tudo. Então a gente sabia, eu falei: cara, se for tocar depois do Charlie Brown, mano, você tem que estar no teu dia, tipo, cara, camisa 9, eu vou jogar, vou marcar 10 gols, mas tem que estar muito inspirado, porque senão os caras vão amassar.
1: Precisa manter lá em cima,
2: porque,
1: né, cara?
2: Era exatamente isso, exatamente. Eles colocavam num grau tão alto de energia, que pra você manter o público naquela mesma energia, cara, era uma odisseia, era extremamente difícil, mas vocês ficaram sabendo disso.
3: É legal isso,
2: né?
3: Que você tá falando, porque eu acho que os festivais são grandes testes pros artistas, né? A gente, quando aqui a gente começou a tocar, que botaram a gente realmente nos festivais, e a gente não tinha muita música, mas a gente sempre acaba vindo bem nesses festivais, né? A banda era muito boa ao vivo. Eu acho como vocês, quando o NX mesmo propriamente saiu, né? Vocês foram postos em vários festivais com bandas que tinham mais músicas que tinham virado que vocês, e vocês iam bem também. Eu acho que é uma prova, né? Cada artista tem que passar realmente uma prova. Realmente, às vezes você tá tocando com um cara que tá mais virado que você, mas você pode fazer um show melhor que ele. Então, é muito louco isso, né, cara? Agora, são provas que a gente passa na vida ali.
2: E a gente esses aprende festivais, junto também.
3: A gente aprende junto, com certeza, mas são provas que a gente passa realmente de pegar furiosas ali de festivais grandes, onde vários festivais a gente era colocado por último e a gente fala: pô, mas será que a galera vai esperar até o final realmente?
2: Você tinha dúvida.
3: E a gente nunca decepcionaram, gente.
2: Nunca decepcionaram, mas eu tenho certeza. É o seguinte, ó. A gente tem uma fila de áudios aqui, a galera tá querendo mandar pergunta, então bora ouvir, vamos nessa.
5: Boa noite, família Mix. Boa noite, Caco, Raiz. Meu, Charlie Brown Jr. pra mim é razão de muitas coisas. Foi por causa do Charlie Brown Jr. que eu comecei a andar de skate, tempo de escola. Então, ouço Charlie Brown Jr. até hoje, principalmente o acústico. Pra mim é o melhor álbum, assim, sem falar e desprezar qualquer outro, mas o acústico pra mim sempre foi o melhor e sempre será. Infelizmente, o nosso querido Chorão, ele se foi, e no dia que ele morreu foi no dia do meu aniversário. E no dia que ele morreu, algumas pessoas mandaram mensagem pra mim perguntando como que eu tava. Eu fui lá pra Santos, mas Charlie Brown Jr., Chorão, Marginal Alado pra sempre. Valeu, Mix.
1: Valeu, querido. Valeu, é nóis. Olha só, cara, como faz parte da vida das pessoas.
2: Pois é. Faz parte do coração das pessoas, né?
3: A gente, na verdade, sente muita saudade, cara, assim, do Chorão. Chorão não era, pra gente, não era só o ídolo ali, aquele cara, porque a gente tinha um amor por ele, pelo Champignon. E era uma coisa de amizade, realmente, convivência, vários anos, né? A gente conviveu. Sim. A banda começou lá em 91 e tal, e a banda passou por várias formações diferentes, mas sempre, eu acho que o respeito sempre prevaleceu. Por isso que a nossa a volta do Marcão depois, junto com o Champignon em 2011, onde a gente fez uma turnê maravilhosa 2011 e 2012, realmente a gente estava se preparando para lançar um novo disco com todo mundo, e isso aconteceu, pegou todo mundo desprevenido realmente, mas infelizmente aconteceu, cara. A vida é assim, a gente tem que se conformar, aceitar as perdas, e eu acho que fica um legado muito bonito, de muito trabalho, muito suor, muita verdade, que foi o que o Chorão e o Champignon fizeram.
1: A história continua sendo cantada, meu amigo. Bora.
3: Exatamente.
1: Lá pra áudio.
2: Ó, inclusive.
6: Fala, galera, Mix.
2: Tem áudio aí, vamos nessa.
6: Rogério Rocha de Indaiatuba falando aqui. Charlie Brown Jr. faz parte da minha história. Tem uma banda de tributo a Charlie Brown Jr. há 13 anos aqui, na região de Campinas, chama La Plata. E a gente mantém o legado dos caras vivos também. De fã pra fã, né? A gente ama fazer o tributo e manter a mensagem do Chorão, do Thiago, do Marcão. do Champignon, do Graveto, do Pinguim, do Heitor, todos eles vivos. Isso aí.
0: Muito bom.
4: Isso que é legal, eu acho que o fã, ele perpetua o legado também, né, cara? Uma galera que tá aí levando, escutando, acessando a banda, entendeu? É, tocando. Isso tudo é muito legal, né? Um negócio que acontece naturalmente. A gente fica muito feliz com isso, cara.
2: Total.
4: Muito feliz.
2: E eles falaram também, pô, falaram do Heitor, falaram do Graveto, teve a Lena também. Enfim, sim, como vocês falaram, que tiveram várias formações, mas sempre foram pessoas que tinham muita proximidade com vocês, não só do lado musical, mas também do lado de lifestyle também, do lado de...
4: É, o Charlie Brown, ele teve 5 anos antes de lançar o primeiro álbum, uhum, né? Então a gente tinha uma amizade, a gente tinha toda essa história, né? Então, eu acho que é ali que a gente construiu os pilares, né? Que fizeram a banda dar certo, eu diria, né?
2: Uhum.
4: A gente aprendeu pelo menos o que a gente não deveria fazer, né?
1: Aconteceu, né, cara? Cara, tem muitos áudios aqui, então você que já mandou o seu áudio, fique esperto, esperta, porque já, com certeza ele entra no ar. E também você que não mandou, e o Charlie Brown tem muito a ver com a tua vida, tem história, manda pra gente, @mixtudonamix no Instagram. E agora tem...

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1: Agora são 6h42. Ó, a resenha tá boa, né, Thiago? Né, Marcão? Né, Caco? Tá
2: maravilhosa. Vamos embora.
1: A gente tá recebendo aqui o Charlie Brown Jr., que vai lançar um show maravilhoso. Podemos dizer, vai lançar um show? Vai, né, cara? Porque ele vai ser diferente, acústico. E a gente vai falar daqui a pouquinho sobre isso. Então, se você tem alguma história com o Charlie Brown Jr., alguma música fez parte da tua vida, algum momento, conta pra gente aqui, arroba Mix Tudo na Mix no Instagram. E também a gente tem o nosso YouTube, né, Caco? Explica aí.
3: É isso, ó. Cola com a gente no youtube.com/@MixTudoNaMix, é o nosso canal oficial. Então, a galera que também tá acompanhando a gente aqui no Rádio Mix FM, pode pular pro arroba Mix Tudo na Mix, que aí a gente consegue interagir com vocês, né, não, Raiz?
1: Estamos te esperando.
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7: 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Te liga aí que a IPTC preparou um esquema especial de trânsito para o jogo entre Grêmio e City Torque, que acontece às 7 da noite na Arena. Vai ter bloqueio no acesso à Arena pela alça da BR-448, rodovia do Parque, e pela rótula Jornalista Paulo Santana, na junção das avenidas da J. Renner, Padre Leopoldo Brentano e também da Rua José Pedro Boécio. 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Continua aqui na Mix, que logo mais eu volto e te atualizo com o trânsito. Fica por aí.
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1: A história sendo cantada e contada hoje. A gente tá recebendo aqui o Marcão e o Thiago, que são os guitarristas do Charlie Brown Jr. Rapaziada, vamos falar sobre esse show, sobre esse projeto. E eu li uma carta do Dinho Ouro Preto falando sobre esse projeto. O Dinho é um cara muito especial na vida do Charlie Brown Jr., né?
2: Cara, sim. O Dinho é um... né, eu, amigo, um grande amigo, grande parceiro hoje, um grande parceiro musical que eu tenho, né, quando o Charlie Brown acabou, foi um cara que eu me juntei muito com ele, e ele falou assim, cara, vamos começar a compor junto, é um cara que sempre deu muita força pra mim e pra banda, eu acho que sempre teve uma empatia muito grande, junto com o Chorão, com todo mundo, a gente sempre juntava nos shows e tal, e o Dinho foi um cara que, cara, sempre respeitou muito a gente, foi um cara que escreveu o nosso release, você deve estar falando disso.
1: Exatamente.
2: Então, eu
1: pra
2: acho
1: mim
2: que,
1: é uma carta, cara,
2: né, ele, eu acho que dentro desse texto que ele faz, realmente, eu acho que ele sintetiza com muito respeito, mas com muita claridade, o que ele acha da banda, o que ele acha que a banda representa, tanto na parte sonora, quanto na parte da poesia, tanto na parte da relevância de tudo que a gente fez. E é um cara, é um grande parceiro, cara, um cara muito legal, uma pessoa que eu amo muito, de Ouro Preto.
1: Tem história pra contar, né?
3: Tem muita
1: história.
3: Bora
1: de áudio?
3: Bora.
1: Oi, boa noite.
4: Boa noite, Raiz, boa noite, Caco.
1: E aí?
4: Boa noite. Vocês estão com a banda da minha vida no estúdio hoje. Charlie Brown Jr. Irado. Tudo que acontece de bom na minha vida, a primeira música que eu coloco pra ouvir é de Charlie Brown Jr. E principalmente, Como Tudo Deve Ser. Eu ainda vou tatuar ainda a frase: vamos viver nossos sonhos. 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
3: Que demais, logo essa música é muito especial. Pô.
4: É isso, um grande abraço a vocês.
1: Valeu.
4: E também ao Thiago e ao Marcão, que fazem parte da minha história, da minha vida.
1: Ó, que lindo, cara.
3: Que legal, que
4: sensacional.
3: Pô, esse é o maior presente que a gente pode ter do universo, cara, é poder sentir essa energia positiva, sentir esse carinho dos fãs, sentir a mesma vibe de quem já foi no show do Charlie Brown antes, tá indo hoje, cara, e a gente sente essa

0: Eu tô muito com muita felicidade de estar do lado do Marcão no palco. Pô, e ver a resposta do público ali com a gente. E, cara, essa turnê vai ser muito legal. Dia 30 de maio na Audio Club.
1: Noite
0: vai
1: histórica.
0: Últimos ingressos, hein? Dando um salve aí pra galera.
1: Galera,
0: se não comprar tá logo, vai acabar.
2: Ó, Brasil, e calma aí, que os caras vão viajar pelo Brasil inteiro com esse projeto acústico, tá?
3: É isso. Isso. Ó, e a galera também tá chegando aqui, ó. Aliás, já que a gente tá falando de show, vamos falar de datas? Pra passar, porque a gente tá ouvindo aqui com o Brasil
0: manda
3: inteiro.
0: Manda lá.
3: Olha só, a gente tem agora dia 30 de maio em São Paulo, na Áudio. Dia 6 de junho em Lages, Santa Catarina. 25 de julho em Rio, no Rio de Janeiro, ali na capital mesmo. Dia 1º de agosto em Ribeirão Preto, em São Paulo. Dia 15 de agosto, Boa Vista, Roraima. E muitas mais datas aí estão sendo anunciadas. E a galera consegue acompanhar aonde, Marcão?
1: Perfeito, Cacô. Então a galera pode acessar o Instagram cbjr.tiagoemarcão. Lá você fica por dentro de tudo que está rolando, as datas da turnê e tudo mais.
2: Repita,
1: tá,
2: por favor.
1: cbjr.tiagoemarcão.
2: Tiago é com TH ou com
0: Thiago com TH?
2: Então, Thiago com TH e Marcão. Isso, manda lá, cara. Tá? Tem tanto áudio chegando aqui.
3: Então, bora ouvir.
2: Bora ouvir.
4: Boa noite, galera. Aqui é o Rafa de São José dos Campos. Pô, que quanta honra. Meus integrantes do Charlie Brown aí. É, a minha história, Charlie Brown, foi muito, muito, muito louca, velho. Curti vários shows, acho que 5 ou 6. Inclusive, fui no penúltimo show deles em Caraguatatuba, né? É, que foi um show que era entrada gratuita, um quilo de alimento. Puta, foi bem marcante porque foi em janeiro, dia 19 de janeiro. E depois, quando foi em março, aconteceu a fatalidade com o nosso querido Chorão. Inclusive, tem uma tatuagem escrito Só os Loucos Sabem. Fanzaço, tem camiseta, tem a discografia completa de vocês aí. Um forte abraço. Vocês são, porra,
1: pô, demais.
4: São os ícones da nossa rock brasileira aí. Cara, um abraço.
2: Cara, se você puder, vai no show do acústico. Você baixa ao máximo.
3: Com certeza.
2: Tem mais áudio? Vamos lá.
3: Bora.
5: Boa noite, pessoal da Mix. Meu nome é Larissa, sou de Belo Horizonte. Eu conheci o Charlie Brown graças a uma promoção da Coca-Cola que teve na época, né? Que a gente trocava os lacres, né? Do refrigerante por brindes. E nessas eu ganhei um CDzinho da Coca-Cola que vinha com a música Só por Uma Noite. E foi assim que eu conheci o Charlie Brown. Na época, se eu não me engano, eu tinha uns 7 anos, 7, 8 anos.
1: Aí. Caraca,
5: e dia 30 eu tô indo aí pra São Paulo só pra assistir o show de vocês. Muito obrigada.
1: Que legal.
5: Até sábado.
1: Meu, obrigado, meu. Que legal.
2: Incrível,
1: que você vai vir.
2: Cara.
1: Sábado vai ser demais.
0: Quer ver que vibe legal? A molecada é demais, cara. É muito carinho, é muito amor, cara, envolvido. Dia 30 de maio na Audio Club. Charlie Brown Jr. Acústico.
1: Se ver essa parada transcende, né? Sei lá, cara. Eu acho que quem faz o show é a galera, né, velho?
3: Sempre.
1: Então a gente tá ali só pra tocar o terror, né?
3: A gente é o isqueiro, a galera é o combustível.
2: Cara, demorou então, manda combustível. Seu áudio aqui pro @mixtudo na Mix no Instagram.
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1: Mix, agora faltam 4 minutos para 7 da noite. Jack Johnson aqui no melhor mix do Brasil e trazendo o Thiago e Marcão, os guitarristas do Charlie Brown Jr., contando histórias e que fazem parte da história de você, ouvinte da Mix, que tá ouvindo, né? E aí, Caco, o Caco! E a galera aqui só contando histórias dos bastidores. E eu disse que tem que ter um livro, né, Caco?
2: Tem que ter um livro. É que a gente avisa a galera vacila de não colar com a gente na live, porque aqui teve histórias de bastidores que a gente não pode contar no ar, né, não, Thiago?
3: As pessoas não estão preparadas ainda pra gente contar todas essas histórias, né?
4: E tanta gente sabe. Tem tanta gente contando tanta história também, né? Não, porque eu conheci os caras. Não, porque eu era amigo do Chorão e tal.
2: Você conhece os primos, amigos.
4: Putz, cara.
2: Temos áudios, Yasio. Vamos nessa.
5: Oi, meninos. Eu sou a Thaís. Eu tenho 41 anos e eu queria dizer que a minha história com o Charlie Brown começou quando eu tinha 11, 12 anos.
1: Olha isso,
5: eu era maluca demais por vocês. Eu e minha prima era daquelas que ficava colada na grade, que ficava plantada na porta do camarim pós-show pra tentar uma foto, pra tentar um autógrafo. Vocês formaram a nossa personalidade, a nossa visão de vida. O Charlie Brown, ele tá na minha vida até hoje. A minha música favorita é Pontos Indestrutíveis, eu tenho o trecho dela tatuado no meu braço. E quando eu pus na Mix hoje, ouvi a voz do Thiago, me emocionei, porque de verdade vocês fizeram parte da minha vida, fazem ainda, e eu queria agradecer por vocês serem tão grandiosos e estarem com a gente até hoje e ter tocado Charlie Brown, cara, olha, é muita alegria ver que vocês estão dando continuidade a um legado que é gigante, cara, gigante. Eu sou mãe, hoje meu filho de 19 anos é fã e obrigada. É só isso,
2: cara,
5: que eu queria
4: Eu fiquei emocionado agora, cara. Pô,
1: eu também.
4: Maravilhoso. Foi aquilo que eu te falei, Raiz. A gente não perde fã, a gente só ganha. Eu acho que a mensagem dessa menina passa muito isso. Fiquei até emocionado também, com isso, cara. Muito legal, cara. Muito legal esse carinho, esse amor, sabe? De saber que a gente tá fazendo diferença na vida das pessoas, que a gente, em determinado momento, ou por a pessoa passou por algum momento triste ou feliz e tem aquela música com uma força naquele momento. Eu lembro que uma vez eu tava com o Chorão no aeroporto, cara, e veio a gente tava na saída do aeroporto e veio um cara falar com a gente assim e fala, cara, a gente tava em São Paulo e ele falou assim, cara, eu trabalho no Rio de Janeiro, mas todo dia eu volto pra São Paulo e minha mulher vem me pegar no aeroporto e eu sempre peço pra ela por lutar pelo que é meu. Então todo dia que a mulher do cara ia pegar ele no aeroporto, ela já entrava no carro e tinha a Lutar Pelo Que É Meu tocando, já era, virou meio que pro cara um ritual. Isso, cara. Então acho que o Charlie Brown e as canções da banda, acho que tiveram essa
1: é um combustível, cara.
4: Né, cara, essa
1: é um combustível
4: de você, de marcar a vida da pessoa. Exato. Realmente, né? Então, nossa, eu passei, cara, sei lá, eu perdi meu pai e aquela música tal me deu uma força. Então, pô, a mensagem dela aí, pô, me deu muita emoção, assim. E acho que são coisas assim, realmente, que fazem eu e o Marcão continuar e a gente continuar fazendo o que a gente tá fazendo, né, Marcão? É isso,
3: com certeza, meu irmão. É muito especial poder escutar essas histórias e aquilo, cara, a música se mistura, se confunde, né, com histórias de vidas, né, de pessoas, cara, e a vida é isso. Eu acho que é o que a gente tem mais valioso na vida, é isso, né, cara, são as experiências, né, essas coisas todas.
2: As histórias,
3: né?
2: As pessoas que a gente, exatamente, conquista durante o caminho. Agora, já que a gente tá chegando no final, e pra emocionar ainda mais a galera que eu tenho certeza que tá escutando a gente no Brasil inteiro, Raiz, vamos passar as datas de shows dessa turnê?
1: Gente, é o seguinte, ó, Thiago Castanho e Marcão, Charlie Brown Jr. Acústico, a estreia dessa turnê vai rolar dia 30 de maio agora, aqui em São Paulo, na Áudio. Os ingressos já estão acabando, então você que tem o Charlie Brown, que faz parte da tua vida, você não pode perder. Tá? No palco, o Thiago Castanho e o Marcão são acompanhados pelo mascote do baixo, Rafael Carleto nos vocais, que é um talento, e o Felipe Costa na batera. Próximas datas, Caio.
2: Dia 6 de junho em Lages, em Santa Catarina, 25 de julho, Rio de Janeiro, capital. Dia 1º de agosto, Ribeirão, interior de São Paulo. Dia 15 de agosto, Boa Vista, em Roraima.
1: Rapaz.
2: E as datas vão continuar ali sendo publicadas no Instagram de vocês. Qual é o Instagram?
3: cbjr.tiago com TH e Marcão, tá? cbjr.tiago e Marcão.
1: Cara, demorou Instagram. Então, cara, Roraima, Você sabe
4: eu falei pra você que a gente vai longe.
2: Vai longe.
1: Vai muito longe. Ainda longe. Bem. Obrigado, Jesus do Rock and Roll. Continue assim. Rapaziada, é um prazer imenso. É uma honra. Vocês fazem parte da história, cara, do rock desse país. E vocês viram aqui, porque tem muito mais áudios aqui, mas as pessoas que estão ouvindo, elas têm vocês no coração e tatuado também no corpo, né? Aí de alguma maneira.
3: Pô, Raiz, queria agradecer vocês, pô, Caco, todos vocês da Mix, cara, aqui, tarde especial. Pô, vai ser demais. Aproveitar pra convidar todo mundo de novo aí pra sabadão, dia 30, na áudio, estreia da nossa turnê acústica, né? Charlie Brown. E é isso aí, né, Tiagão? Vai ser Raiz, maravilhoso.
4: Raiz, você sabe, né, cara, a relevância que você tem na nossa
3: primeiro
4: carreira.
3: Primeiro que tocou a nossa primeiro música no rádio.
4: Né? Cara que tocou a gente, realmente. Senti aquela emoção naquele momento. Sempre que eu te vejo, eu lembro daquela época lá de 97, você sempre tratou a gente com muito carinho, com muito respeito. Caco, NX, brother, guerreiro do rock.
2: Sempre.
4: E, cara, muito grato pela Mix, pelo trabalho que vocês fazem com a música, pelo respeito que vocês têm com os artistas e pela história que vocês estão contando. E muito obrigado por tudo, cara. De verdade. E pela mensagem da galera com a gente, pelo carinho.
3: Todo mundo aí que participou.
4: E é muito legal, né, muito legal. Tô muito feliz. Fizeram o tiozão feliz hoje.
1: E pra acompanhar vocês nas redes sociais:
4: CBJR, Thiago com TH e Marcão.
1: E o nosso cara. Ah, o cara assim, aqui que tem história também com vocês, que é o nosso parceiro.
2: Você quer ouvir umas piadas tiozão ali, uns cortes, você cola. É, só tô soltando piada tiozão, fiz 40, né, meu? Agora tem que virar nesse flow aí. Arroba Caco Grandino no TikTok e no Instagram, pra me seguir é facinho. E pra te seguir, Raiz.
1: Arroba Roberto Raiz, Raiz H-I-S. E o nosso Caco querido, arroba Mix Tudo na Mix. Thiago Marcão, Charlie Brown Forever, cara, obrigado mais uma
4: obrigado,
1: vez.
4: Obrigado, irmão, tamo junto.
1: Valeu, Raiz. Tamo junto.
3: Valeu, Mix.
1: De volta amanhã às 18h. 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
9: Te liga aí que o trânsito está bem carregado para quem acessa Porto Alegre pela Zona Norte, Avenida Assis Brasil, com fluxo intenso desde a saída de Cachoeirinha na General Flores da Cunha. Segue assim sob o viaduto da Fruei e só melhora depois que passa da rotatória, com a Bernardino Silveira Morim. Castelo Branco também é carregada na saída da capital pelo centro, tu pode usar como alternativa a Farrapos. 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

0: Essas foram três das mais pedidas por você em 2003. A qualquer momento tem mais.
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0: Essa é a música da Mix para a Copa do Mundo da FIFA 2026.

0: Agora são 7h36, uma Neva com cover de respeito pra música do Leone. Garotos 2, e aí, gente boa, tudo certinho? A gente pode fazer essa terça-feira muito melhor. Daqui a pouquinho, às 8 da noite, pede no zap. Vamos tocar o seu som? Coloca aí essa música bacana na programação da Mix. Manda aquela mensagem de voz bonitinha, rapidinho, dizendo o teu nome, de onde você tá ouvindo o melhor mix do Brasil e esse som pra gente ganhar noite de terça-feira. Nosso número, ó, é o 11 9 8340 8000. Tá com o celular na mão? Mensagem de voz, rapidinha. Todas as músicas que rolarem entre 8 e 9 são as músicas que vão chegar no zap da Mix. Então já coloca o teu som. Posso contar contigo? Vou até repetir o número: 11 9 8340 8000. E por esse número também, hoje você vai colocar o dedo na sorte, porque a gente tem uma caixa de som speaker da Aiva. 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Bora levar essa caixa de som, tá precisando, né? E quem nunca? 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

0: Rolling the Deep, fazendo a nossa noite de terça-feira melhor e pode ficar muito mais. Demorou pra você mandar o áudio? Não espera não, daqui a pouquinho vai rolar mais uma edição do Pede no Zap, aquela mensagem de voz. Eu quero saber quem é você, qual o seu nome, de onde você tá ouvindo a Mix, e esse som pra gente ouvir daqui a pouquinho. 11 983 408 1000 é o Zap da Mix. Aliás, foi pra onde o Adonis Costa, que tem o final do telefone 0727, mandou o nome, mais a hashtag caixa de som. Rapaz, se levou uma caixa de som speaker da Aiva, presente nota 1 milhão, que presentão, viu, Adonis? Parabéns, aguarda aí que a equipe de promoção da Mix vai entrar em contato contigo.
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8: Desde a quinta-feira, dia 7, a Avenida Polônia tem bloqueio no cruzamento com a Voluntários da Pátria no bairro São Geraldo, em razão de obras do DEMAI. A IPTC orienta desvio pela rua Ernesto da Fontoura, que tem sentido invertido na primeira quadra a partir da Voluntários da Pátria. Nesse trecho, a via opera em mão dupla à direita até a Avenida Polônia. A previsão é de que permaneçam por aproximadamente 1 mês. 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
0: 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Boa noite, todos queridos. Programa feito pelo melhor ouvinte do Brasil. É você, ouvinte da Mix. Brigadão pela companhia. E a partir desse momento é tu que manda, né? Todas as músicas que a gente ouvir são as que vão chegar pelo nosso zap. É o 11 983 408 mil. Que responsabilidade. Bora colocar o seu som na programação da Mix, manda ver aqui.
2: Boa noite, Rádio Mix, Marcos Oliveira falando, sou motorista de aplicativo. Opa. Aqui na cidade de Guaxupé, Minas Gerais. Toca pra gente I'm God, David Guetta, valeu.
0: Opa, Marcão representando todos os companheiros, os amigos, os motoristas por aplicativo e taxistas que estão dando uma carona pra Mix. Vocês são cinco estrelas.

0: Abner cantou pra gente.
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0: Quem vai cantar agora aqui na Mix, quem decide é você. Faz a programação. Manda um áudio aqui pedindo aquela música bacaníssima. 11 983 408 mil. Faça como o Marco Aurélio, ele mora em Porto Alegre, tá com a gente agora. Obrigado, Marcão. Uma ótima noite pra você também. Adriana tá na Vila Matilde, Zona Leste de São Paulo. O Lucas tá na cidade de Batatais. E você, me conta, da onde?
2: Salve, Rádio Mix.
0: E aí?
2: Boa noite, aqui é o Júlio, motorista de aplicativo da cidade de Barueri. Eu queria ouvir uma do Rei do Pop aí. Tamo junto sempre aí, Rádio Mix.
0: Receba e obrigado pela carona.
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0: Timberlake, What Goes Around, Comes Around. Tudo que vai e volta, viu?
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0: Faz bonito aqui. Deixa eu te fazer uma pergunta. Você é daquelas pessoas que, de repente, quando acorda de manhãzinha, acorda com uma música na cabeça, começa cantando e não sabe por quê, né? Geralmente é uma música que você gosta, que você curte. Quer pedir essa música? Facinho demais. Mensagem de voz aqui no 11 98340 8000. Não esqueça de falar o teu nome, também de onde você tá ouvindo a Mix, tá bom? E o nome da música. Ó, mandar um beijo aqui pra Raquel. Ela é de São Caetano, tá todo dia com a gente. Falou de manhã, de tarde, de noite. Um beijo pra você, Raquel. O Paulo Braz está em Juiz de Fora. E você, me conta.
2: Fala, galera da Mix. Me chamo José Augusto. Queria pedir pra vocês a música do Guns, Patience. Toca aí. Valeu.
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1: Mix são 8h25, pronto, rolou Guns N' Roses. E qual é a sua preferida? Ficou com vontade de pedir uma música na Mix? Não passa vontade, só manda um áudio. 11 98340 8000, apareça.
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2: Diego Baroni por aqui, falando do novo filme da saga Star Wars, que já estreou nos cinemas, o Mandaloriano e Grogu, continuação da série The Mandalorian, sucesso no streaming. Nessa nova história, o Mando, um caçador de recompensas, junto com seu inseparável companheiro Grogu, o queridíssimo Baby Yoda, precisa resgatar uma criatura que faz parte de uma raça perigosa de gangsters espaciais, para conseguir informações para a Nova República, que ainda está derrotando os últimos resquícios do Império. Então, eu gostei do filme, apesar do roteiro não ser lá muito criativo. A ação é incrível, principalmente as cenas com naves. Agora, o filme empolga até a metade. Aí chega num ponto que parece que tá no fim já, dando a impressão que acabou um episódio da série e vai começar o outro. Mas após uma sequência emocionante, o longa ganha fôlego e entrega um final bom, digno de Star Wars, mas sem muito lugar pra ir, sabe? Poucas referências e sem pontas soltas. Assim, eu acredito que você só vai curtir mesmo se tiver familiaridade com esse universo. Mas se você tá com vontade de assistir só por causa do Baby Yoda, vai com tudo, porque ele não vai te decepcionar. O filme O Mandaloriano e Grogu está nos cinemas. Me segue no Instagram para mais, @DiegoBaroniNoAr. Lá tem o link do canal Kryptonita no YouTube, onde eu apresento vários conteúdos da cultura pop.
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4: É por isso que eu sou contra cinema casual.
5: Sabe aquele alívio quando chega em casa? Meu, eu cheguei no sofá, o cara fica dando uma vegetada ali.
6: Aham, coisa boa.
5: No meu sofá e o meu sofá ele é de costa pra janela que olha pra frente.
6: Ah, perigoso.
5: E eu tenho o hábito de deitar, meio que ficar aqui e olhar pra rua.
6: Olhando, olhando
5: na varanda. E daí eu tô olhando, tá passando uma família. Pai, mãe, uns três filhos. Uma menina se abaixou próximo da minha árvore. Eu escutei meio que o pai dela, ah, vai aí. E continuaram andando e deixaram essa criança ali. A guria estava cagando. Na porta da minha casa.
6: E paga a sacolinha de
5: às 21 horas da tarde. Eu filmei porque eu não entendi. A guria botando as calças de volta e andando, tipo, aí.
7: Peraí. Uma criança até os seus 3 anos, mais ou menos, tem licença poética pro papai parar
5: na rua. Tinha uns 15.
6: Olhando pelo vídeo, eu até achei que fosse a Nath. Olhando pelo vídeo. Em nenhum momento eu fosse uma criança. Eu sou uma pessoa
5: mas era uma criança. A família seguiu reto, tipo, meteu o logo.
6: Vai, igual o cachorro quando o dono tá sem sacola. O cachorro faz, ele vem rápido. Mete o louco e vai puxando.
5: Uma pessoa direto. Cagou na minha porta.
6: A Nath cagou. Uma salva
7: de palmas para Simon.
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1: Mix tudo pra baixinhos e agora com a representante da fofura, fala.
12: Oi, Rádio Mix.
1: Oi.
12: Meu nome é Sancho, eu tenho 9 anos, eu queria dizer pra você tocar a música Ofélia da Taylor Swift.
1: Tá bom, vamos ouvir.
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2: É, tem gente romântica pedindo músicas românticas, mas tem gente também que pede a porrada, ou enfim, é a sua música preferida. Põe aí a sua música aqui na programação da Mix, mandando um áudio, dizendo quem é você, de onde você tá ouvindo o melhor mix do Brasil, me conta nesse check-in e esse som bacana pra todo mundo ficar feliz, tá? É o 11 983 408 mil. Na outra entrada, eu falei mix tudo pra baixinhos. Não, gente. É o pad no zap pra baixinhos. E temos aqui mais uma representante da fofura.
3: Oi, galera da Mix.
2: Oi.
3: Aqui é a Manu de Taboão da Serra. Boa noite. Eu tô de tocar a música Waka Waka da Shakira. Claro. Eu adoro.
2: Beijo, Manu.
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0: Mix, faltam 10 minutos para as 9 da noite dessa terça-feira. Ellie Goulding cantou pra gente Love Me Like You Do.
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0: Seu artista precisa cantar pra gente, seu preferido, que você adora. Vai colocar aqui na programação da Mix. Zap pro 11 983 408 mil. Manda um abração aqui pro Wagner. Ele tá em Itamuji, Minas Gerais. O Pérez tá na Fazenda Rio Grande. E você, de onde? Pra ouvir uma música, bora.
2: Olá, boa noite. Boa. Sou Bruno Almeida, de Atibaia, São Paulo. Gostaria de ouvir Backstreet Boys.
0: Boa, vamos ouvir. Beijo.

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1: Mix, falta um minuto para as 9 da noite, fazendo check-out. Que sonzeira. One Republic, Counting Stars. E amanhã, pra gente abrir o programa na quarta-feira. Pode ser o seu som, né? Aliás, tem que ser. Então já manda aquela mensagem de voz aqui pro nosso zap. Não esqueça de falar o teu nome, de onde você tá ouvindo a Mix. E esse som pra gente ganhar a noite. Bora? 11 983 408 1000. Amanhã às 8 da noite eu tô aqui te esperando.
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2: Está no ar a Voz do Brasil. As notícias do governo federal que movimentaram o país no dia de hoje.
3: Olá, boa noite.
4: Boa noite para você que nos acompanha em todo o país.
3: Terça-feira, 26 de maio.